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0: conta de terminar, cara, o DVD.
1: Porra, que alegria.
0: Eu não vou dar conta de terminar esse DVD, como é que faz?
2: Não, mas não vem pra atrapalhar, não,
1: velho. Que Deus abençoe muito vocês, velho. Muito, muito, muito.
0: Cara, esses caras aqui são fodas na vida de Diego Vitor Hugo. É sem palavras pra esquecer. Aí. Nós merecemos e o Berlândia também merece ter isso aqui.
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0: você curte mais um.
1: Vem cá, e se eu te dissesse que você tá perdendo o amor da sua vida? Você ainda viria mais uma?

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5: Vai ficar olhando ou vai levar?

0: Obrigado, irmão.
1: Simbora, nunca vai matar essa saudade.
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1: Tiro de festim. Mais ou menos assim, ó.

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0: Vamos lá, gente. 7:10, Café com Notícias começando. Segunda-feira, dia 13 de julho. Estamos chegando com o nosso Café com Notícias. Essa semana que já está aí marcada, né, contagem regressiva para as festividades do Encontro das Águas e dos Amigos. Os visitantes que já estão na cidade, os turistas, os familiares que estão também aqui para rever os amigos, para rever a sua família aqui na região. Muito bom dia para todos. Sejam bem-vindos. Sejam bem-vindos. Eu sou o Jota Pinheiro, aqui David Porto. Bom dia, Porto.
1: Bom dia, Pinheiro. Bom dia, ouvintes da Pontal.
0: Muito bom dia, 7:11, Café com Notícias começando. Onde você estiver, que você tenha um dia especial, um dia abençoado para você e para sua família, meu amigo, minha amiga. Vamos juntos!

0: abençoe a todos nós, a gente aqui, você aí, as nossas famílias, hoje e sempre. Muito bom dia, 7:12. Café com notícias. Daqui a pouco, a prefeita de Cariacica do PT, onde ela falará sobre o encontro das águas e dos amigos, junto com o secretário de Cultura, Esportes e Lazer, secretário Gil Sena, também já se encontra aqui na emissora. Daqui a pouco falaremos sobre uma tragédia. A BA-161 marcou um acidente grave entre uma Hilux e uma charrete. E vitimou um trabalhador rural, muito conhecido na região. Daqui a pouco traremos este caso. Muito triste realmente. Olha, hoje a Marinha do Brasil e a Colônia Z33 realizam a cerimônia de formatura de diversos pescadores da região que agora estão habilitados a exercer a sua função e navegar com segurança pelas águas do Rio São Francisco e Rio Carinhanha. Daqui a pouco também tem mais, Porto.
1: Tem sim, vamos trazer sobre um carro com restrição de furto roubo, Pinheiro, que foi apreendido. E o homem conduzido após adolescentes conduzir esse veículo e colidir contra muro aqui na cidade de Carinhanha. E violência doméstica, município de Iuiú registra duas ocorrências no fim de semana. Carinhanha recebe etapa da Copa Sudoeste de Motocross com R$20 mil em premiações. Copa do Mundo, o gigante Haaland despede da competição e a Argentina de Messi segue no sonho do quarto título.
0: Muito bem, Copa do Mundo aí tá na alta também, tá na alta. 7:14, nosso Café com Notícias, 7:14. 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Seja bem-vindo ao nosso Café com Notícias. Daqui a pouco, Chica do PT, hein? Fica ligado com a gente aí. Você que está na expectativa sobre a festa, fica ligado com a gente aí. Ela vai trazer os detalhes aqui para os nossos ouvintes Já na sequência aqui, Ô, pessoal, vamos para esse recado aqui do sindicato lá de Malhada. 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Doutor Ivan, abraço para doutor Ivan, doutor Yasmin, aí da Clínica Odontológica e 9 Clínica Odontológica. Doutor Ivan, que participou aí da terceira corrida AJ Fitness. Sucesso ontem, hein? Vamos falar sobre a corrida. Extraordinária, extraordinária. Realmente muitos participantes, a estrutura, a organização, fenomenal. Vamos falar já já no decorrer do programa, da nossa programação sobre esse super evento também aqui na cidade de Carinha, a terceira corrida AJ Fitness. Doutor Ivan estava lá, correndo, também preparado, é um atleta, nosso doutor. 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

0: 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Vamos lá, gente, agora 7h20 no Café com Notícias. Vamos trazer esse caso aqui, Porto. Na sequência a gente já vem com a prefeita Chica do PT trazer esse caso desse acidente gravíssimo registrado aqui na BA-161, na região de Carinhanha. Uma estrada, a gente sabe que de vez em quando acontecem acidentes, infelizmente acidentes trágicos como esse, dessa colisão entre uma Hilux que ficou destruída, frente destruída, e uma charrete de um trabalhador rural. Infelizmente, nessa tragédia morreram os animais e também um trabalhador, o Manuel. Vamos lá, Porto.
1: Um homem de 40 anos morreu na noite desse sábado, dia 11 de julho, após um grave acidente de trânsito na BA-161, nas proximidades do povoado de Mel de Abelha, na zona rural de Carinhanha. Segundo informações da Polícia Militar, a ocorrência foi registrada por volta das 19h50. Ao chegar ao local, a guarnição da PM encontrou uma equipe do SAMU já em atendimento e que já havia constatado o óbito da vítima. De acordo com o relato do condutor da caminhonete, uma Toyota Hilux, ele foi identificado como Edilson Gonçalves. Ele seguia a rodovia sentido Carinhanha à Feirinha do Entroncamento, quando, após passar por uma ladeira, colidiu na traseira de uma charrete que trafegava na mesma via. A vítima foi identificada como Manuel Rodrigues Brito, como eu disse, 40 anos de idade, morador do povoado de Angico, na zona rural do município. Conforme repassou o SAMU para a Polícia Militar, ele já estava sem sinais vitais quando a equipe chegou ao local. A Polícia Militar realizou o isolamento e a prevenção da área até a chegada dos órgãos competentes para procedimentos periciais. Há no serviço de necrópsia, serviço de perícia, e aí o corpo foi conduzido para o IML posteriormente. Um grave acidente que marcou aí o final de semana.
0: Triste acidente, né? Manuel Rodrigues de Brito, família muito grande aí na região, inclusive o sepultamento daqui a pouco, às 8h lá na região, lá no cemitério das Cavalhadas, fica naquela região ali do próximo à Vila São João, nas imediações do... Eu vou dar uma referência aqui, peço que, para quem não conhece, ali nas proximidades da roça Dr. João Batista, ali no, ao fundo da roça Dr. João Batista, aquela região ali de Carvalhadas. O sepultamento será agora às 8h. Que Deus conforte os familiares, os amigos, muitas pessoas aí do Angico, sim, né, manifestando nota de pesar, pessoal da escola, vários amigos aí, proprietários de fazendas, comerciantes, na verdade um cara muito conhecido, né? Uma pessoa muito conhecida, muito trabalhadora, Manuel Rodrigues de Brito, família grande, família, pelo sobrenome você já conhece, né? Rodrigues de Brito, sua família, essas famílias aqui são muito conhecidas na região, que Deus conforte a todos. É uma tragédia. As causas do acidente, a perícia ela pode e deve dizer, até porque se trata de vítima, né? Teve vítima, né? Teve morte nesse acidente. A caminhonete ficou muito destruída, provavelmente estava em altíssima velocidade, mas quem vai confirmar isso é a perícia. Ficou muito danificada, muito danificada. Isso que era uma charrete com um jeguinho, né Porto? Com dois animais, dois jegues, né? E acabaram, os animais também acabaram morrendo, dada a gravidade do impacto. Uma tragédia, gente, uma tragédia. E fica também alguns alertas aqui, né, nessa, pra gente que usa com muita frequência essa estrada, né? É uma estrada reta, uma estrada que eu diria, a gente tem até o até que você pega daqui a BA-161, daqui pra Lapa, daqui pra Serra do Ramalho, tem muitas comunidades rurais, muitos povoados, muitas roças, e o pessoal acaba, né, tendo tranquilidade em transitar por esse trecho, mas é uma rodovia e tem seus grandes perigos, tanto para quem conduz os veículos automotores,

também para quem conduz os veículos de tração animal. Sempre cuidado, gente, sinalização é fundamental, né? Mas eu não vou aprofundar nesse assunto aqui, mas a gente sempre tem falado do cuidado que se tem que ter nessa estrada, muito perigosa, né? À noite principalmente, à noite é muito complicado, uma rodovia que tem muito fluxo, e quando não há sinalização de moto, de carroça, de caminhões, eu até trouxe aqui a informação, a caçamba no meio da estrada sem sinalizar de noite, aí fica difícil, né? Então vamos estar sempre atentos a isso. Aqui não há o que fazer mais nessa questão aqui da em relação a esse acidente, né? Apenas pedir a Deus para confortar os familiares, estão muito comovidos, familiares e amigos, muita gente. Deus conforte os familiares aí de Manuel Rodrigues de Brito, ainda jovem, 40 anos, trabalhador, muito respeitado, muito querido aí na região. Muito triste realmente. 7h26, no nosso Café com Notícias, 7h26. Assim que Chica do PD estiver pronta, por favor, pode chegar para cá, tá? Estamos só aguardando. 7h26, nosso Café com Notícias. Vamos dar sequência à nossa programação. Você que está acompanhando a gente aí, um ótimo dia. Ó, daqui a pouco também nós vamos falar sobre alguns casos sobre violência doméstica que infelizmente acontece na região. Dessa vez vamos falar sobre Yuyu, duas ocorrências em final de semana. E lembrando também, Gilcena já está aqui para até falar mais detalhadamente também com a prefeita Chica do PT sobre, além da programação da festa, dá detalhes sobre a Copa Sudoeste de Motocross, onde tem aí R$20 mil em premiação. R$20 mil em premiação. O pessoal tava cobrando, lembra que a gente falou aqui da Copa Motocross? Nós temos aqui atletas que estão percorrendo a região e sempre no pódio, agora vão poder correr em casa. Copa Motocross, Copa Sudoeste de Motocross em Carinhanha, R$20 mil em prêmios. 7h27 no Café com Notícias. Vamos lá, me dá aqui um minutinho só, já volto com o Chica do PT e com o secretário de Cultura, Gilcena.

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0: Vamos nessa, minha gente, agora 7h32 no Café com Notícias, 7h32, hora de conversar com a prefeita Chica do PT, o secretário de Cultura, Gil Sena, secretário de Cultura, Esportes e Lazer. Estamos aqui já na contagem regressiva para o encontro das águas e dos amigos. Chica do PT, seja bem-vinda, muito bom dia.
1: Bom dia, Jota, bom dia, nosso secretário Gil Sena. Na pessoa de Gilsênia, eu quero cumprimentar toda a nossa equipe de governo, todos os nossos secretários, cumprimentar aqui Rayumi, David Porto e todos os diretores, funcionários aqui da Ponta FM, nosso diretor, né, o diretor dono, né, Leoriz, que eu tenho tentado falar com ele a semana passada, não, conversamos por mensagem. Cumprimentar os ouvintes, todos os ouvintes, cumprimentar a nossa Câmara de Vereadores, dizer da importância da parceria, e cumprimentar assim de modo muito carinhoso os fazedores de cultura da nossa cidade, que eu acho que é o que se sustenta as nossas festas de pé, é a cultura. A cultura é a alma, é a história, é o que fortalece, é que alimenta e é que dá entusiasmo a gente continuar. É a cultura de um povo. E eu quero cumprimentar assim de modo muito carinhoso, que o momento é propício. Quem faz cultura na nossa cidade, quem faz cultura no barranco do Rio São Francisco, precisa de ser falado, principalmente nesse momento que nós vamos fazer o encontro das águas e dos amigos. Água e amigo tem tudo a ver com o rio, com a inspiração. Quero dar um cumprimento muito carinhoso, muito especial, os fazedores de talentos, os fazedores de cultura aqui da nossa cidade. E a gente, esse ano, tem festa demais, né, com modalidades diferentes. E agora nós vamos para mais uma festa. Quando terminar uma, já tem outra já amarrada aí para fazer, que eu nunca vi. Nós viemos aqui não só para dizer da programação, para fazer o convite. Na verdade, não é nem falar de programação, é convidar o povo, que esse é o momento dos amigos se encontrar, bater um papo, matar a saudade, que a logo já fala, o encontro das águas e dos amigos. A programação, isso é o de menos. O importante é o encontro dessas famílias.
0: Gil Sena, secretário de Cultura, Esporte e Lazer, mais um ano, secretário. Bom dia, seja bem-vindo.
2: Bom dia, Jota. Nosso bom dia especial que vai para nossa prefeita, que eu não sei onde é que arruma tanta energia para fazer tanta coisa ao mesmo tempo, tanto evento. Carinha aí a todo vapor. Cumprimentar aqui você, Jota, Rayumi, David, que está aqui. Mandar um abraço especial para duas pessoas, aliás, três, né? Dona Zildinha Chica, que a senhora conhece muito bem, em frente ao Coronel. Toda vez que a gente vai na rádio, ela liga e fala mesmo, a gente tá aqui assistindo. E também Joaquim, lá da comunidade Cana Brava, Dona do Carmo, que onde encontra a gente, fala com o Jota, manda um alô pra gente. Então são pessoas, né, além de tantas outras que nos escutam, que fica atento toda vez que a gente vem, que a prefeita vem, porque quando a gente vem aqui, vem para falar daquilo que é bom, né? O Encontro das Águas, nós saímos aí de uma longa caminhada de tantas coisas acontecendo no município, finalizou o circuito de vaquejada, que foi muito importante, muito bacana, ali na comunidade da Agrovila 23, e a gente emenda, né? Tanta coisa, o que bem sabe é você, que está aqui na rádio, que acompanha as notícias, e a gente vem comprar mais um evento que está assim, uma euforia total, prefeito. E mensagem chove no celular da gente, e a prefeita disse uma coisa muito importante. A gente não celebra os cantores, a gente celebra a cultura, a gente celebra o rio, a água, o bem viver, a gente celebra o povo, né? Então esse Encontro das Águas e dos Amigos, o título já fala sobre isso, sobre essa força do povo carinhaense, sobre essa força do barranqueiro. Então aqui a gente fortalece isso, né? De pessoas que gostam de fato de Carinhanha e que precisamos cuidar muito bem de Carinhanha. E a gente tem uma prefeita que está aí, um governo que se preocupa com o povo, que se preocupa de fato com a cultura.
0: Tudo bem, vamos então dar início. Além das atrações musicais, tem a parte cultural, tem a parte de desfile, tem muita coisa aí para ser, eu diria, para acontecer durante esses dias. Começa contigo então, Chica. Vamos
1: pode
0: lá.
1: Pode ser. Não estava na pauta, mas como eu não vou voltar aqui amanhã, porque tem outra agenda amanhã de manhã, é o convite para a posse da guarda. Você entendeu que já está tudo pronto. Vai ser quarta-feira às 10 horas, na rua Engenheiro Francisco
3: Távora.
1: Que. Não, como?
3: Távora.
1: Que é ali perto do parque de exposição. Às 10 horas eu convido a toda a comunidade para participar com a gente nesse ato solene, que é a primeira vez na história de cento e tantos anos que Carinhanha realmente vai dar posse, guardas concursados, treinados, equipado, com carro, com sede, para fazer um trabalho de excelência aqui em Carinhanha, na área de segurança municipal. Então eu quero convidar primeiro os familiares, né, que é uma honra para os familiares, né, convidar os seus familiares, depois convidar a sociedade em geral para esse ato que vai ser às 10 horas, já na sede, que é na rua, ali de frente, do lado do parque de exposição. Não é isso, Rayumi?
3: Isso.
1: Pronto. Esse é um fato importante. Todos aí, quem ouviu, passa o convite para frente. E a outra fala minha aqui é convidar a sociedade em geral para a nossa celebração. A nossa celebração do Encontro das Águas e dos Amigos. Para mim, o ponto mais alto dessa festa é a nossa caminhada com os nossos estudantes na sexta-feira. Porque é nesse momento que essa juventude com os nossos professores está na rua. E eles constroem com a sua inteligência, com sua capacidade, ciência. Porque nós, sem ciência, nós não somos ninguém. Então, para mim, o ponto forte dessa festa é a celebração da equipe de professores com nossos estudantes. Que isso é a abertura oficial na sexta-feira. Eu acredito que o povo de Carinhanha precisa, nesse momento, prestigiar. Porque não é fácil. Esses professores viram noite, levantam de madrugada e elas constroem com os alunos ciência. Muita arte, muita beleza, coloca o raciocínio para funcionar. Então, assim, para mim, o ponto alto dessa festa é o que vem na avenida, feito pelos transformadores da sociedade, que é a educação. Para mim, só isso já basta a festa. É o que eu vou. Eu não vou falar de programação cultural das bandas em palco. Eu vou falar. Gil vai falar da programação, eu vou falar do talento e da cultura de Carinhanha no que diz produção, porque para mim não tem preço uma professora com sua classe e produzir o que vai para a avenida. Professor chora, professor se emociona, professor passa mal, porque assim, cada um quer fazer, dá de si, eles não dormem de noite. Tem professor que fica doente, mas ele mostra que a capacidade de raciocínio, de produção de Carinhanha é grande demais. Carinhanha tem um potencial cultural que talvez Carinhanha ainda não despertou para isso. E eu vou para a avenida porque eu fico olhando detalhe. E quero já bater palminha porque eu sei o que vem na avenida. A outra coisa que eu queria falar aqui, que é um outro ponto fundamental, que é o encontro dos amigos no sarau, né? Que vai ser de frente aos quiosques no domingo. E esse tem um ponto alto também, que nós estamos homenageando algumas pessoas. Tem muito mais para homenagear, mas a festa não vai acabar esse ano. Todo ano nós vamos estar homenageando figuras extraordinárias. Esse ano não deu para colocar todos os nomes que Carinhanha precisa de homenagear. Por que que nós agora nós começamos a pensar que nós já homenageamos Doutor Manel, Raimundo Doido, como muita gente fala, Dona Madalena, né, e tantos outros. Mas Carinhanha, se a gente for olhar a história, nós temos construtores de Carinhanha que vieram antes da gente. E essas pessoas não podem morrer na memória nossa. Então nós vamos estar nesse dia homenageando algumas pessoas E a lista está grande para o ano que vem, para os próximos anos, porque essas pessoas vieram da gente e prestaram um serviço de alta relevância em Carinhanha, que ajudou Carinhanha a crescer e ajudou Carinhanha a estar aqui, né? Essa festa vai contar com o seguinte artista. Quem vai fazer a apresentação é Cibele Leles, né? Mora em Salvador, mas é de Carinhanha. Vai ter uma orquestra.
4: Euterpe,
1: de Bom Jesus da Lapa. Cícero Billy, Alves, Vavá Cunha, Cevise e Harmonia. E a Filarmônica Pedro Leite. E aqui eu não vi aqui. Tá faltando aqui uma pessoa. Não, tá faltando um aqui. Cadê ele que não tá aqui? O menino de Guanambi, Gil Martins. Essas músicas que vão ser cantadas nessa homenagem dessas pessoas que eu vou dizer o nome, são música boa de ouvir sentados. Vai ser música de ouvir sentados. Nós vamos colocar 100 mesas. Quem quiser já pode procurar a Secretaria de Cultura. E nós vamos numerar as mesas de acordo com os números, as pessoas que for procurando. Quem chegar primeiro, para dar o nome lá para Gil, é mesa número 1. Quem chegar na segunda, é mesa número 2. Nós vamos colocar 100 mesas de frente aos quiosques. E nós vamos começar mais ou menos às 17 horas. Né? E aí vai ser uma boa música. Eu vou estar patrocinando.
0: Isso é que dia, Chica?
1: Isso é dia de domingo.
0: Domingo, certo.
1: Dia de domingo, dia 19. Mas eu não vou dizer, meu patrocínio vai estar nas mesas. Então, para o 100 primeiro que chegar só. Depois é um brinde. Vai ter um brinde, mas eu não vou falar o que que é.
0: É surpresa.
1: É surpresa. E as pessoas que vão ser homenageadas nesse dia lindo, que eu espero que vai ser maravilhoso. Já tem caravana vindo de tudo quanto é de lugar. Tem pessoas que estão organizando a camisa do seu homenageado, né? Vai ser Dona Irene, que todo mundo conheceu Dona Irene. Foi uma assistente social, sem nunca ter ido na escola. Mas fazia um trabalho voluntário como ninguém. Merece ser lembrada. Magá de Louro, que nunca faltou uma reunião do movimento de mulheres, nunca faltou uma atividade na igreja, uma catequese. Morena, que era do movimento, era do sindicato, era pescadora, criou os filhos sozinha. A irmã Vanice, a grande catequista, veio do sul, ficou aqui muitos anos, grande catequista. Dona Detinha, mãe de Genivaldo, de Vavá, dessa turma, que era do movimento de mulher, era do clube de mães. Dona Nilza Mangabeira, parteira de várias mulheres e parteira dela mesma. Ela foi parteira dela 4 vezes, ela fez o parto dela, ela mesma, sozinha em casa. Então, assim, uma mulher que tem uma referência de uma resistência e uma coragem muito grande. Cristiano de Chicório, que aí já é o pessoal que é quem pensou fazer a homenagem de Cristiano foi Zé Cocão. Foi Zé Cocão que discutiu para fazer a homenagem de Cristiano de Chicório. Aí Zé Cocão vai e morre. Logo Zé Cocão morre. Então eles reuniram para fazer a homenagem do que queria homenagear Cristiano, mas também homenagear Zé Cocão. E Zé Cocão teve uma história linda aqui em 88. Ele doou o carro dele na luta política para um modelo diferente na cidade. Então, Zé Cocão vai ser homenageado junto com Cristiano de Chicório e Somanel do sindicato. Eu queria dizer para as famílias dessas pessoas e das famílias dos que nós não falamos o nome, para não ter problema. O ano que vem nós vamos ver outras pessoas que já têm os nomes, mas senão ia ficar muito grande. E Cibele Leles vai vir para fazer uma homenagem poética musical. Então eu acredito que vai ser uma coisa muito linda. Aqui tem pessoas igual o seu Manel do sindicato, que vai ser nós, porque a família, ele não teve filho, ele criou, só tem gracinha aqui, mas todos nós conhecemos seu Manel. Todo dia ele ia no sindicato, todo dia ele ia lá em casa para saber como é que tava a luta, como é que tava as as atividades nossas. E o um tema é Água para Viver, Música para Celebrar. Água para Viver e Música para Celebrar. Então vai ser um ponto alto do nosso encontro das águas e dos amigos, que vai ser a celebração dessa homenagem, mas o mais importante do encontro das águas dos amigos é a celebração das famílias, é a celebração da cultura, a celebração com o nosso Rio São Francisco, que é o que tem mais inspirador e mais importante em Carinhanha.
0: Tudo bem, Chica do PT falando da parte cultural, vamos agora para a Gilcena, enquanto Chica toma água ali também. Você continua, Chica? Vamos agora para Gil. Vamos agora, Gilcena. Vamos lá, Gilcena. Chica falou da parte cultural. Vamos agora essa parte musical. E aí depois eu quero que vocês dêem uma pinceladinha lá na parte do motocross, que vocês puderem falar aqui já pra gente, viu? Vamos lá.
2: Pronto, né? É muita coisa acontecendo, né? A gente vive, a gente respira cultura. Eu também sou professor, praticamente há 30 anos, do município de Carinhanha. E eu bem sei a questão da luta que é tanto para poder na parte de letramento da criança, de alfabetização, mas também na parte cultural, porque eu também sou artista plástico e a gente, quando é período de desfile, a gente se desdobra. A gente realmente se emociona quando a cultura está na avenida, que é uma parte importante. E começando aí, Jota, falando do tema do desfile cultural, porque a gente vive, a gente mora na beira do rio, então o tema é água, terra e sustentabilidade. A gente está transformando resíduos em oportunidade para o futuro. Então, que é um tema tão atuante, tão atual, tão importante para a gente que mora na beira do rio. Então, o desfile, que está marcado aí para as 17 horas, traz essa temática que é trabalhada na escola, que é trabalhada na educação, que para mim também é a parte melhor da festa, é a parte cultural. A gente fortalece tudo, o momento de festejar, de estar na praça, de ouvir as bandas, de ouvir a música, ela é bacana, ela é muito importante, mas não fica tão marcado quanto a história da nossa cultura que vai para a avenida. Então esse é outro ponto muito importante. E a gente tem aí já a abertura do Encontro das Águas e dos Amigos com o desfile cultural, com a caminhada cultural, que vai culminar ali na Praça do Cais, onde terão também o momento das apresentações culturais daquilo que foi produzido pelos nossos queridos colegas, professores, direção de escola e comunidade, que é importante.
0: Tem um,
2: né,
0: tema aí, Gil, do desfile?
2: Acabei de falar o tema, né? É a água, terra e sustentabilidade. Transformando resíduos em oportunidade para o futuro.
0: Ah, a água aqui agora é vida. Eu tenho uma dúvida em relação. Dúvida, na verdade, não é dúvida, é só para você também completar as informações aí. Chica disse que não ia adiantar, ela sabe de correr, mas não vai adiantar. Mas quais são os pelotões? Esse é o tema geral, mas quais são os temas ali em cada pelotão que vocês vão trabalhar? Porque tem.
1: Também tem surpresa, né?
2: Ah. São vários temas, né? Os temas são divididos em alas, né? Nós temos a ala número 1. Que vai tratar aí, que tem as portas bandeira, nós temos o carro abre alas, transformando o futuro, nós temos aí, é muita ala, Jota, né?
0: Então não vai dar. Não vai dar, não. Então pula.
2: Então ala 3, 4, 5, 6, que trata da reciclagem, a ala que trata também dessa transformação, daquilo que ninguém quer mais, mas que também gera renda. Então é muita coisa, né? Nós temos aí várias alas, são 11 alas que a gente tem. Então é muita coisa. Mas se você pega o tema central, que é água, terra e sustentabilidade, então tudo vai caminhar dentro do tema central, né?
0: Então, para prestigiar a concentração do desfile, Avenida Santo Antônio.
2: Avenida Santo Antônio, ali já mais próximo aqui na maçonaria. A gente vai sair daqui porque é bem mais próximo, né?
0: Até a
2: Praça do Cais, né? Passando aqui pela avenida, viram aqui no Sinão Semáforo, então já tem todo o percurso traçado, né? Então assim, você chegou no local onde será a saída do desfile, pronto, pegou o fluxo, aí agora a gente vai se deleitar com tudo aquilo que foi produzido pelos nossos alunos, nossos professores aí. Então é uma parte importante, a comunidade vai, a população vai, a população cobra isso também, e a gente vem cada dia melhorando. O histórico de Carinhanha é de fazer grandes desfiles. A gente, quando eu estudava, a gente tinha o 7 de setembro, a gente tinha o desfile da primavera.
1: Então, a gente culminou isso tudo em um único momento, né? Que é o momento mais festivo da cidade aí. E aí a gente vem nessa abertura sexta-feira, né? às 17 horas, já ali na Avenida Santo Antônio, na Maçonaria, com o desfile, com a caminhada cultural. E à noite, festa. Não é isso que o povo fica cobrando, né? Embora a gente tenha uma prefeita pé no chão, uma prefeita que não abre mão de uma coisa para fazer outra, né? Concilia, faz festa com responsabilidade, é o que a gente vê. E que tá assim, eufórico, a comunidade tá eufórica, as mensagens que a gente recebe é bem bacana mesmo, viu? Aí na sexta-feira, Jota, nós temos aí a banda Manchete de Jornais, Seu Mastruz e Esquema Light. Você vai ver que a festa ela tá toda eclética, né? A gente começa com forró, tem os meninos aí que faz a quebradeira, que faz o swing, que canta bastante aí esse ritmo também que o jovem gosta. A gente vai pro sábado. O sábado, acho que a cidade vai caber não, prefeito. Porque tá pessoas ligando, mandando mensagem, pessoas querendo aí arrumar espaço para ficar, porque no sábado a nossa festa também vai brilhar. Nós temos aí Bel Marques, que é um sonho. Todo mundo sabe que desde o Chiclete com Banana eu sou chicleteiro. A gente vive esse momento dos carnavais. E Bel Marques, ele começou no Chiclete com Banana com forró, prefeito. Tocando Aracaju, Pernambuco, naquelas regiões ali também, além da Bahia, é claro. Mas é um sonho. Bel Marques pra Carinhanha. É que a gente vem pleiteando, é um esforço enorme. A prefeita mobilizou muita coisa para que a gente conseguisse trazer essa grande atração aí para Carinhanha, que está movimentando a região inteira. E além de outros atrativos, né? Você ter uma festa, ter Bel Marques, ter o rio ali que você possa contemplar, não é pouca coisa, não. Né? Olha lá, já tá o fundo aí, né? Bota o fundo aí, deixa o povo se animar lá do outro lado também. Não fosse tão cedo, agora era um show com uma cachaça, né? Para poder fazer
0: agora
1: a festa.
0: Agora é só café e água.
1: Café e água. E aí continua a festa com Nadson Ferinha, Heitor Boizinho também. Então assim, tem para todos os públicos. Como eu disse, Bel Marques, ele é atemporal, atravessou gerações. O país inteiro e até internacionalmente conhece Bel Marques como esse precursor aí da música baiana, da música brasileira aí. E assim, é bem movimentado, né? E não para, né? A gente vai lá para o domingo, a prefeita já falou aí desse momento que para mim também, prefeita, é o mais importante até. Tudo é importante, mas quando você fala de pessoas que fizeram por Carinhanha, que construíram história em Carinhanha, que deixaram seu legado, que nos ensina muito com isso, quando a prefeita vem, ela dá aula e a gente aprende com isso. E aí a gente tem um momento desse de celebração, a água que dá vida, né? Que faz a gente viver. E a música é para celebrar essas pessoas. E música boa para celebrar essas pessoas que foram marcadas na história. Eu, particularmente, aqui, fui colega de escola, Chica, de Cristiano de Chicório. Que, assim, puxou... Chicório era falado que era bom de bola, mas Cristiano era muito bom de bola. Era a atração, era quem a gente achava, né, que seria um jogador carinhanhense naquele tempo, naquela época, que poderia estar em outros clubes. Né? Uma pessoa muito bacana. Histórias diversas aqui, dessas homenagens, que começa ali às 17 horas. Começa às 17 horas essa programação lá, com esse movimento que é esse reencontro de amigos. E aí mais festa de novo, né?
0: Ô, chega, quando vocês forem homenagear a Dona Irene, toca aquela música Casinha Branca, viu? De Renato Teixeira.
1: Ela
0: cantava muito essa música.
1: Muito
0: não esqueça de
1: lembrado,
0: cantar essa
1: viu?
0: Música na hora que homenagear a Dona Irene.
1: Eu queria ter na vida.
0: Não,
1: vai falar da Casinha Branca.
0: Vou fazer de uma casinha branca lá no pé da serra pra nós
1: mesmo,
0: dois.
1: É o refrão. Você fala do refrão aí, mas ela é bacana mesmo, né?
0: Você
1: vê que qualquer coisa remete a essas pessoas tão conhecidas. Dona Irene é uma pessoa muito querida, né? Muito querida e que abraçava, que pegava os meninos na frente da igreja e coçava a cabeça, dava aquele carinho, fazia isso, acolhia todo mundo. Então, tem esse momento e ali com certeza muita gente vai emendar, viu, prefeita? Vai sentar ali, vem o domingo já mais tarde, não vai sair dali.
0: Depende do brinde da prefeita lá também.
1: Eu já tô desconfiado para animar mais o povo, mas é bacana, viu? E assim, o cerimonial com Cibele Leles, uma artista que já tem nome nacional, teatro, música, tem a musicalidade do pai. Da família, né? Família de artistas também. Então isso é muito importante. Aí a gente vem
2: para Rony Costa, prata da casa, assim como, como os meninos do esquema Light. Vem para Sil Farley, você vê que a gente começa lá com forró, tem embregadeira, quebradeira no meio, depois vem para um axé, uma mistura de forró, sofrência. Rony Costa, que é eclético, né? Prata da casa. Sil Farley, que aí é a rocha, é sofrência, é certo. Ele faz uma mistura de seresta também, prefeito, né? Canta as músicas antigas. E aí a gente tem a banda Comando 7, que também tem essa, esse pancadão aí, essa quebradeira, essa mistura de eventos, né? Então você vê que é uma grade bem eclética, bacana. E é uma grade pé no chão, o que a gente... Você que acompanha, você sabe o quanto de festejo, de festa que tem. Carinha é um município pequeno, arrecadação pequena, grande extensão territorial, rico em história e festas, festas e festas, né? Então tem que ter o pé no chão para poder conseguir cumprir a responsabilidade e fazer com responsabilidade.
0: E agora fala do motocross também, que nosso tempo
2: tem
0: é pequeno.
2: E tem aí ainda, né?
0: É.
2: E tem aí, a prefeita arruma encrenca pra gente nesse sentido também, né? A encrenca boa que a gente fala, né? Pra dar conta de todo esse universo.
0: Vocês dão conta. Se ela dá, vocês dão conta também.
2: Pode é, dá, certeza. A prefeita escolhe a dedo a equipe dela e assim, bora. Muita coisa acontecendo, todas as secretarias envolvidas, ninguém faz nada sozinho, isso é importante, né? Todas as secretarias, todos os secretários que a gente manda aqui um abraço, as equipes que estão nesse momento aí na rua, essa preparação já começou antes.
0: Limpeza,
2: preparando,
0: segurança,
2: limpeza,
0: saúde.
2: Segurança. A iluminação, a nossa festa é uma festa que nunca teve problemas, graças a Deus, por conta disso, essa preocupação que a prefeita tem desde a questão dos pormenores da festa até a questão da segurança, que é um ponto fundamental. E aí a gente já deixa um aviso aqui que tem um decreto com as proibições, que as pessoas se atentem para isso, para que seja uma festa bacana, e pedir, como nós estamos na beira do rio, gente, vamos cuidar do lixo, né? É proibido cooler com recipiente de vidro. O cooler não está proibido, mas está proibida a questão dos recipientes de vidro. A latinha você recicla, né? Mas o vidro é difícil reciclar aqui por perto. Então tem os containers.
4: Pode correr violência.
2: Ou violência. A questão da segurança. Mas assim, então a gente tem todo esse cuidado. E já dizer, as pessoas que levam seu cooler, as pessoas que vão consumir, dê preferencialmente a recipientes que sejam PETs, de plástico, que seja também... É reciclável, então ajuda também a construir uma festa bacana, uma festa bonita. Não adianta a gente fazer toda essa euforia, todo esse movimento cultural, quando você chegar lá, a beira do rio está suja, tem garrafas boiando, tem garrafas de vidro. Então é um cuidado com tudo que a gente precisa ter, Jota.
0: Motocross, Gilcena.
2: E aí o motocross é bem bacana, o motocross ainda está preparando, os detalhes estão sendo preparados, mas o motocross, que é uma etapa, né, da Copa Sudoeste de motocross, que vai acontecer no dia 19, a partir das 17 horas, domingo.
4: Não, eles começam às 9.
2: 9 da manhã? Aí termina às 17.
4: 17, ah, porque tem o sarau,
2: tem,
4: né?
2: Tem o sarau. É. Muito
4: aí
2: bem.
4: Aí, antes de terminar, um emenda o outro, assim, ó.
2: É, na verdade, é que finaliza às 19. Não tem como você, a partir das 19, fazer motocross no estúdio, né? Mas começa às 9 horas e vai até às 17. É. E alguns detalhes ainda estão sendo preparados, viu, Jota?
4: Aqui ainda tem terça, quarta, quinta e sexta, que se
2: manhã,
4: tiver qualquer alteração, que eu acho difícil... Mas pode ter alguma novidade, o rádio tá aqui, se a gente não tem como vir, manda.
0: Manda pra cá.
2: Falar de segurança, né?
4: Hã? É, e também vai ter decreto, onde é que vai botar a barraca, onde é que vai... Tudo isso vai fazer.
0: E nas redes sociais do município também tem lá divulgação, né? Lá no Instagram da prefeitura, Carinho Oficial. Bom, Chica, então, segurança, Gil já falou, saúde, todo mundo já mobilizado, equipe...
4: Não é a primeira vez. A gente, toda vez que faz uma atividade dessa, tem erros. Avalia para na próxima tá corrigindo. Mas a gente trabalha com seres humanos, né? É, e não é só carinhanha, vem gente de fora. Uma pena que eu tô preocupado é a quantidade de gente procurando por pousada e lugar para ficar, até casa para alugar. E a gente tem essa dificuldade. Carinhanha ainda não despertou para o rio, né? Que aqui com a 030, com ponte, as coisas, né? Com outras estradas, interligação com Juvenil ali, com a região de São Desidério, as coisas vão acontecer e nós estamos com a dificuldade, porque nem para quem vem trabalhar na festa nós temos lugar. Nós alugamos hotéis para Guanambi, lá em Guanambi. Agora olha a distância que fica. É muito ruim, então... Com um rio desse, era para ter já mais pousada na cidade. A gente desperta aí, avisa e e fala para os empresários, vamos ver aí as pousadas, construir, porque hora que libera essa 030, todo dia tem cliente, gente. Todo dia tem cliente. Tanto para restaurante, café da manhã e para descansar. Quem vem de Goiás, Brasília, vai dormir em Carinhanha. Isso é fato.
2: Vai reduzir bastante, né? E teve gente de Brasília e de Goiânia mandando mensagem. Arruma uma casa aí, a gente vai aqui com 8 pessoas, o outro a gente vai com 10, o outro de Montalvani aqui. Arruma um espaço aí pra gente, indica, na verdade, eles pedem indicação. É, mas tudo é um processo, né, Jota? A gente, de acordo, a cidade vai crescendo, vai desenvolvendo, vem novos empresários, a necessidade também de uma infraestrutura. Então é um conjunto de coisas que vai fazendo com que as pessoas se despertem para investir no município. Né?
0: Agora vamos para o convite, nosso tempo já foi.
4: É convidar. Festa começa desde sexta-feira, vai até domingo de manhã cedo.
2: É, a festa começa, Jota, o convite para nosso povo, o povo da região.
0: Convite curto e resistir, começa sexta e termina segunda de manhã.
4: domingo de noite. Na madrugada.
2: Na verdade, termina na segunda-feira, né?
0: Pronto.
2: Termina na segunda-feira. Então o convite está feito. O nosso povo, a nossa comunidade, zona urbana, zona rural, toda a região. Carinha está de braços abertos para poder recepcionar o nosso povo, para recepcionar a nossa cultura, para recepcionar quem vem. Então fica aqui o nosso convite. O que a gente faz, não faz pensando, com certeza, na prefeita Chica, nem Rayumi, nem Jota, nem Gil. A gente faz pensando no coletivo, faz pensando no povo. Esse cuidado, esse carinho a gente tem. Então é convidar, venha para o 17º Encontro das Águas e dos Amigos. E a rádio vai estar lá, né, Jota?
0: Presente.
4: Agora, quem faz a festa não é as bandas.
2: É o povo.
4: Quem faz a festa é as famílias, é a juventude, é as pessoas. Se a festa da briga, não foi a banda que fez a briga, foi quem tava na festa. Então, assim, a festa é para encontrar, é para abraçar, para matar a saudade, para divertir. Então, quem faz festa é as pessoas, entendeu? Não é a banda. A banda pode ser boa do jeito que for. Se não tiver clima das famílias que tá ali, não vai ter uma boa festa. Quem faz a festa é a sociedade, com a compreensão, com o carinho, com o respeito, com o zelo do espaço. A gente chama para essa grande reflexão.
0: Obrigado, Chica do PT. Obrigado, secretário de Cultura, Gil Sena, hein?
2: Encerra aí com o Bel Marques, viu? Vamos colocar isso aí para poder animar o povo.
0: Você é chicleteiro mesmo, hein? Valeu, Gil Sena. Valeu, prefeito. Valeu, Rayumi. Chega pra cá, JC.

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0: Valeu, JC! Show. Agora, 8:06 no nosso Café com Notícias, 8:06, senhoras e senhores, 8:06, não perca a hora. Vamos trabalhar, né? A semana começando. Nós estamos aqui juntos, a gente daqui, você daí, eu de cá, você de lá. Exatamente. 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Venha. 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Jotão vai e Jotão volta.

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7: 8 horas e 14 minutos. Programa Jornal Primeira Hora, seu café com notícias, segunda parte, a partir de agora contigo, até as 8h30, muita informação. Meu nome é David Porto, prazer, é muito bom ter a sua companhia aqui com a gente. Vamos falar sobre alguns assuntos que já trouxemos no destaque do início do programa, também falar sobre a sua participação, as cobranças que vêm na sua participação através do 34852041. As novidades você acompanha a partir de agora. Além disso, temos participações de ofertas. 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
7: Pronto, Helder, obrigado você também pela participação, por estar trazendo as ofertas aqui para os nossos ouvintes, acompanhando o programa, e a gente vê aqui no programa de meio-dia, não é isso?
8: Se Deus quiser. Uma ótima semana a todos aí, né? Um bom início de semana a todos aí. E a meio-dia a gente tá por aqui novamente, se Deus quiser. Um abraço.
7: Abraço, Helder. Valeu. 8h17 na Rádio Pontal. E você, tá nos acompanhando de onde? Fale aí, mande a sua mensagem em 3485-2041, 3485-2041. Abraço pra Darlene nos acompanhando na Fazenda Aguiais. E aí, o que que você achou da programação da festa? A prefeita municipal esteve aqui agora há pouco, falou sobre o evento, convidou e também sobre... Foi falado também sobre a programação, o evento, as atrações musicais. E você, o que que tá achando? Fala pra gente aí, 8h18... 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Deixa eu mandar um abraço para Pretão, na rua Bahia. Um abraço para Pretão, sempre nos acompanhando. 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

Canetas ilegais do Paraguai entram no Brasil com substâncias ainda em teste. Em outra situação, criminosos usam ônibus como barricadas na zona norte do Rio de Janeiro. Canetas ilegais, ônibus que está sendo utilizado em protestos e o governo brasileiro que considera improvável adiamento de novo tarifaço dos Estados Unidos. E do jeito que eu vejo a desorganização, vejo a situação do país, eu acho que está provável é a operação militar dos Estados Unidos no Brasil para acabar de derrubar com a moral brasileira. É a moral do governo brasileiro, na verdade. Porque você vê a situação, já foi colocado, o Donald Trump, presidente americano, já disse que não está descartando a possibilidade de uma escalada militar no Brasil para combater o crime organizado. E agora você vê aqui o crime organizado já mostrando, dando um olé nas forças de segurança lá no Rio de Janeiro. Como sempre, os criminosos estão usando ônibus como barricadas lá na zona norte do Rio de Janeiro. Desse jeito. Aí do outro lado vem a parte das canetas ilegais que estão chegando do Paraguai. Ainda em fase de teste, e já começam a chegar no Brasil. Então precisamos organizar o país para que não venha situações como essas dos Estados Unidos querer fazer uma operação como foi feito na Venezuela. Semifinais da Copa do Mundo. Veja quais as datas, horários e o que esperar dos confrontos que valem vaga na decisão. Daqui a pouquinho tem essas informações. Agora 8h23, vamos de notícia regional. Um Chevrolet Prisma 1.0 de cor cinza de placa QWC5G13 com restrição de furto roubo foi recuperado pela Polícia Militar na noite desta sexta-feira, dia 10 de julho, no bairro São Geraldo, em Carinhanha. De acordo com informações do 4º Pelotão da 38ª CIPM, a guarnição ela foi acionada por volta das 21 horas para atender uma ocorrência de choque de veículo contra um muro na rua do Pequizeiro, ali no referido bairro. Ao chegar no local, os policiais constataram a veracidade do fato e, durante a consulta da placa do automóvel, verificaram que o veículo possuía restrição de furto-roubo. Segundo o relato policial, dois menores de 14 e 12 anos estariam conduzindo o veículo quando perderam o controle da direção, colidiram contra um muro e ainda pararam sobre um monte de barro. Durante a averiguação, o pai desses meninos, identificado pelas iniciais JRG, ele compareceu ao local e se apresentou como proprietário do automóvel. Ele informou ainda à guarnição que estava na residência de um amigo quando seu filho e o seu sobrinho pegaram um veículo sem autorização. Questionado sobre a procedência do carro, o homem ele relatou que recebeu do seu irmão, que estaria em viagem para São Paulo, e que este teria adquirido o veículo de um indivíduo conhecido pelas iniciais UP. Em contato com a nossa reportagem, na verdade com a reportagem do site Alerta Bahia, o filho desse homem, de inicial NP, que seria o que teria vendido o carro para o irmão do JPG, ele disse que o seu pai não vendeu o carro para o referido irmão do pai dos meninos. E ele negou essa informação. Diante da constatação da restrição do furto-roubo, o pai dos meninos foi levado, conduzido à Delegacia Territorial de Guanambi para a adoção das medidas cabíveis. Não sei se ficou detido ou se foi liberado posteriormente. Essa informação não foi trazida ao veículo de comunicação. O carro permaneceu recolhido na sede do 4º Pelotão aqui em Carinhanha devido à impossibilidade de transporte imediato para Guanambi, sendo posteriormente apresentado à Delegacia Territorial de Guanambi. Na verdade, de Carinhanha. 8h26, ainda com a informação, vamos aqui para a agressão contra a mulher, violência doméstica. O município de Iuiú registrou duas ocorrências nesse mesmo crime, no mesmo final de semana.
O município de Iuiú registrou

0: duas ocorrências envolvendo a Lei Maria da Penha, entre a noite de sábado, dia 11, e a madrugada de domingo, dia 12, ambos no distrito de Pindorama, na zona rural do município. De acordo com informações divulgadas pelo 17º Batalhão de Polícia Militar, os dois casos mobilizaram guarnições da PM, que realizaram os procedimentos necessários e orientaram as vítimas quanto às medidas cabíveis. No primeiro caso, registrado por volta das 18 horas e 14 minutos desse sábado, dia 11, uma guarnição foi acionada para atender uma ocorrência de violência doméstica na Rua do Campo, lá em Pindorama. No local, uma mulher de 20 anos, ela relatou que seu companheiro, de 22 anos, teria invadido a sua residência e arremessado um objeto que atingiu seu braço. Após o fato, o suspeito teria fugido do local. A polícia, ela realizou diligências na tentativa de localizá-lo, mas não obteve êxito. A vítima recebeu orientações sobre o registro de ocorrência e as providências legais disponíveis. Já o segundo caso, ele aconteceu por volta de 1 hora e 20 minutos da madrugada de domingo, dia 12, na Travessa das Flores, também em Pindorama. Dois casos de violência doméstica no mesmo município, no mesmo distrito. Esse segundo caso, uma mulher de 20 anos, nova, bem nova, 20 anos, ela informou que seu companheiro, que tem 6 anos de idade a mais, teria chegado à residência em estado de embriaguez, causado insegurança para ela e para o filho recém-nascido. A guarnição realizou contato com o envolvido, que concordou em se afastar do local e permanecer na residência de um familiar. De acordo com a Polícia Militar, como a situação foi resolvida ali no local, não precisou de muito mais proceder. Haja vista que a mulher, ela optou por não representar criminalmente contra o suspeito ou suposto autor desta agressão. Pelo que eu vi, seria somente agressões verbais, né? O caso foi registrado, ou os casos foram registrados, já que foi mais que um, no âmbito da Lei Maria da Penha, no registro da Polícia Militar, não chegando aí ao boletim de ocorrência da Polícia Civil, um deles pelo menos. Algo interessante que eu observo, porque o tempo vai passando e você deixa de andar mais, porque chegou bicicletas, chegaram motocicletas e carros. O tempo vai passando e você diminui o desconhecimento, a falta de informação, porque você passa a estudar, você passa a conhecer alguns detalhes. Agora o tempo está passando e não está diminuindo o número de violências domésticas e de suicídio. Eu não entendo por quê. Se temos hoje mais informação, temos hoje um efetivo policial que talvez seja até maior que no passado, temos hoje a imprensa que divulga e noticia para essas pessoas que está acontecendo, causando até mesmo um certo retorno maior da justiça, e mesmo assim continua em alta crimes como violência doméstica, exploração de criança e adolescente, e ainda, que seria o crime de abuso contra crianças e adolescentes, e ainda o suicídio. Não sei o porquê, o tempo está evoluindo, mas as coisas continuam. O suicídio possa ser que tenha até ligação com a tecnologia mesmo, com o avanço. É celular, é assistindo um monte de vídeo que eu considero vídeos inadequados para a população, e aí acaba provocando isso. Agora, essas agressões, eu não entendo por que continua subindo nos gráficos, já que nós temos um período já bem mais moderno, com a atuação, a informação, e mesmo assim continua desse jeito. Precisamos uma hora entrevistar aqui um especialista na área para trazer informação do que pode ser. Bom dia, fala aí sobre um homem que nunca respeitou a esposa. Ela largou, agora o cara fica falando que está sofrendo e que quer voltar. Esse tipo merece uma surra, fica só atrás dela. Rapaz, merecer uma surra seria algo um pouco arbitrário para mim estar falando aqui. Eu acho que ele merece mudar a forma de pensar, viu? Mudar a forma de pensar, conseguir um pouquinho mais de orgulho aí e de vergonha na cara, né? Pronto, mas uma surra não tá precisando, não. O cara tá sofrendo, tá sofrendo. Mas aí eu não sei de onde é também a localidade. Bom dia, David. Abraço para Eliodoro Lopes, sempre acompanhando o programa. Olha a sujeira que os organizadores da corrida deixou nos pontos de irritação. Rapaz, é mesmo. É importante ver isso, né? Fazer o evento e observar a questão da limpeza do local. Embora exista a limpeza pública que deve fazer essa limpeza hoje aí, viu? Se não fizer, você manda pra gente aqui. Bom dia, David. Fala aí sobre o prefeito de Feira. Fala com o prefeito de Feira da Mata que tem... tem a dor dos alunos que passa por aquela estrada de ramalho a pé. Deixa eu só fazer uma modificação. Olha, é assim, David, fala com o prefeito de Feira da Mata que tem dor dos alunos que passam aquela estrada de ramalho até pé do morro. A situação da estrada é das piores. Temos um... Aqui está escrito VSIC. Aqui do ramalho, talvez seja veículo do ramalho, mas ele e nada, seria vereador ou representante do ramalho, ele e nada é a mesma coisa. Se fosse os filhos dele, ele sabia ir atrás. Porque a pessoa fazendo uma crítica ao prefeito e é também um representante. Não sei se é o representante da gestão lá. Mas aqui está essa cobrança. Então tá feito, tá falado aqui. E obrigado pela participação. Vamos lá, seu Valmir. A estrada de ramalho tá meio complicada mesmo, viu? O pessoal mandou aqui pra gente recentemente. Essa dica simples pode mudar. Caçar o que fazer. Dica de vai propagar link lá no estádio da Copa do Mundo. Gente, obrigado pela audiência, não deu tempo falar sobre a Copa do Mundo, agora falando da Copa eu lembrei, não deu tempo falar, mas a gente fala meio dia sobre essas trajetórias, o gigante Haaland que se despede da competição, ele que conseguiu conquistar o Brasil, mesmo derrotando a seleção brasileira, é o que vê falar nas redes sociais sobre o Haaland. Na sequência vem Tarciana Lopes e o programa Bom Dia Pontal, um forte abraço e até meio dia.
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0: nosso Bom Dia Pontal. É com muita alegria, é com muito alto astral que a gente inicia aqui o Bom Dia Pontal. E até o meio-dia vamos juntos. E você estava acompanhando o jornal Café com Notícias, J. Pinheiro, David Porto e muitas informações. E a partir de agora, minha gente, aqui no nosso Bom Dia Pontal, muita música boa, aquele bate-papo legal, tem informações também, tem mensagens lindas, tem você participando. Ó, fica super à vontade pra mandar sua mensagem de áudio, mensagem de texto, interagir aqui no nosso WhatsApp Pontal, viu?
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0: Meus amores, hoje é segunda-feira, segundou, semana tá começando. 13 de julho do ano 2026, a lua no céu é minguante, estamos no inverno brasileiro, o signo do mês é câncer. Hoje, 13 de julho, é o dia nacionalmente, né? 13 de julho é nacionalmente conhecido no Brasil como o Dia Mundial do Rock. A data que foi escolhida em homenagem ao mega festival Live Aid, ocorrido em 13 de julho de 1985. E o evento contou com a presença de artistas e grupos de rock renomados da época. Hoje também celebra o dia do Estatuto da Criança e do Adolescente, ECA, e o dia do Engenheiro de Saneamento. 13 de julho também é dia do cantor, tá? Por não existir uma lei que determine a data oficial do dia do cantor, muitas pessoas costumam celebrar a data em 27 de setembro. O cantor, que é o artista que, além de possuir o talento, precisa estudar música, ensaiar e se dedicar bastante para manter uma boa voz. Afinal, não é nada fácil, né, gente? Manter a voz saudável. Parabéns aí a todos os cantores! E o nosso Bom Dia Pontal por aqui, até o meio-dia, daqui a pouco destacando as previsões astrais. Já tem a nossa mensagem positiva, muita música boa por aqui também. Você vem participar comigo, 3485-2041, já tá aí com o radinho ligado, já tá me ouvindo? Então cadê o bom dia aqui? Cadê meu bom dia? Manda pra cá o seu bom dia pra mim, tô aguardando você, tá bom? Final do programa tem mensagem de otimismo, tem pergunta do dia também durante o nosso programa, pra gente bater aquele papo legal, trocar aquela ideia bacana, tá, meus amores? Tudo isso e muito mais agora, neste lindo dia, e a Deus toda a nossa gratidão por mais essa oportunidade de estarmos juntos, ao vivaço, na Pontal FM 91.5. Que a sua semana seja muito especial.
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0: 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Vai em busca da sua sorte.
1: Tá na Pontal, tá legal. Tiaguinho, em busca da minha sorte. É isso aí, minha gente. É sobre não desistir, né? Siga sempre em busca da sua sorte, tá? 8h46 do nosso Bom Dia Pontal.
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1: A nossa mensagem positiva. Meus amores, o tempo certo de tudo. Coisas boas acontecem para quem sabe esperar. Para quem não desiste mesmo na demora. Para quem luta até o fim. Pode demorar e podem surgir muitos obstáculos até que o sonho se torne realidade. Mas a paciência, ela leva as pessoas a darem um passo de cada vez e a resiliência as habilita a irem mais longe. De uma coisa, podemos ter certeza. De nada adianta querer apressar as coisas, viu? Já ouviu falar que o apressado come cru? Pois é. Tudo vem no seu tempo. Dentro do prazo que lhe foi previsto, tudo no tempo certo. Mas a natureza humana não é muito paciente, né? Queremos tudo para ontem. Temos pressa em tudo. Aí acabam acontecendo os atropelos do destino. Aquela situação que você mesmo provoca por pura ansiedade de não aguardar o tempo certo das coisas. E aí você me pergunta: mas qual é esse tempo certo? Bom, basta observar os sinais. Quando alguma coisa que estava aí para acontecer ou está para chegar até você, a própria vida vai enviar sinais indicando o caminho certo para chegar ao seu propósito, ou se é preciso esperar para mais um tempo, né? Para que tudo se encaminhe como necessário. Esses sinais, eles podem vir através de uma palavra, de um amigo, um texto que do nada você lê na internet. Ou uma mensagem como essa. Ou uma observação qualquer, um atraso, um contorno a mais que você faz no trânsito e te faz chegar meia hora depois. Ou coisas assim. Mas com certeza, o sincronismo do tempo se encarregará de colocar você no lugar certo, na hora certa, no momento certo. Diante da situação ou da pessoa certa, basta você acreditar que nada acontece por acaso e parar de se desesperar tanto, viu? Talvez seja por isso que você esteja ouvindo essa mensagem agora. Quem sabe é através dela que você precisa acordar para essa verdade. A verdade de que você precisa ter calma, paciência. Ei, tente observar melhor o que está à sua volta e com certeza alguns desses sinais já estão por perto. Já estão acontecendo e você nem os notou ainda. Lembre-se que o universo, ele sempre conspira a seu favor, tá? Se você pensa negativamente, achando que tá difícil, que não sabe se dará certo pelo grau de dificuldade ou não se achar merecedor, o universo, ele vai te levar por esse caminho, tá? Do negativismo. Agora, se você pensa sempre positivamente, acreditando em seu potencial, acreditando que você pode muito mais, que é capaz e tudo vai dar certo, pronto, minha gente. O universo vai te fazer chegar ao seu objetivo, vai te dar aquilo que você acredita. Porque o universo, ele sempre conspira a favor daquilo que você firma em sua mente. Portanto, quando você possui um objetivo claro e uma disponibilidade de crescimento, as coisas então acontecem. E acontecem justamente quando você menos espera. Lembre-se, coisas boas acontecem para quem sabe que existe um tempo certo para tudo e para quem acredita convictamente que o melhor ainda está por vir. Tá? Mensagem linda que eu compartilho com vocês aqui, do Paulo Coelho. E que você nunca se esqueça que tudo passa e vai ficar tudo bem.

na Pontal tá legal. Linda canção do Lenine, Paciência. Essa música foi composta por Lenine e o Dudu Falcão, minha gente. É a letra aí que nos lembra que diante da correria, né, do nosso dia a dia e do caos, a verdadeira resistência é desacelerar, tá bom, gente? Mas não saiu. Desacelerar é ter calma, é valorizar o momento presente, porque como diz na música, a vida é tão rara, hein? Você gostou da nossa mensagem de hoje? Da mensagem do Paulo Coelho, né, minha gente? Coisas boas acontecem sempre para quem espera o tempo certo. Mas ó, não adianta só sentar e esperar não, né? A gente tem que fazer a nossa parte, tá bom? A gente tem que levantar e agir também, tá? Faltando 4 minutos para as 9 horas da manhã. 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

0: 9 da manhã.
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0: Muito bem, as primeiras previsões.
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0: Arianos e Arianas, falando com você do signo de Áries. A semana começa assim um pouco tensa e será preciso colocar as mãos na massa com muito foco se quiser dar conta do serviço. No final da manhã, Vênus e Urano trocam farpas e vale redobrar a atenção para não perder informações ou se distrair. Assuntos de casa talvez precisem de mais diplomacia. É que podem surgir alguns atritos, então tente ceder um pouco e manter a paz com todo mundo. Um amor antigo pode incomodar e até atrapalhar uma nova paquera. Bege é a cor para hoje, 8:51 e 53 são números da sorte. Touro é o seu signo, então vamos conferir como você será influenciado hoje. Com Vênus e Urano se estranhando pela manhã, vale pensar duas vezes antes de abrir a carteira, porque o risco de prejuízo é real e oficial. As comunicações vão seguir em destaque, mas não da maneira que você gostaria. Para evitar problemas, pense duas vezes para não deixar escapar um segredo, fique longe de gente fofoqueira e confira duas vezes uma informação para você ter certeza de que entendeu direito. Mal entendido pode atrapalhar as suas chances com o crush, por isso, vá com calma. Cinza é a cor do dia. 49, 50 e 32 são números da sorte. Alô, você do signo de Gêmeos, geminianos e geminianas, e a astrologia de hoje. A semana começa sinalizando surpresa aí para o seu bolso, mas nem todas serão positivas. E para evitar problemas, é preciso ser mais pé no chão e confirmar bem antes de embarcar em um negócio que parece bom demais para ser verdade. Mas se agir com cautela, as coisas vão se acertar. Vênus e Urano trocam farpas no final da manhã, então vale controlar melhor o seu temperamento se você quiser manter a paz com o pessoal de casa. O ciúme e assuntos mal resolvidos do passado podem atrapalhar a vida amorosa. Esfrie a cabeça antes de falar demais. Lilás é a cor do dia. 41, 13 e 59 são números da sorte, tá? Daqui a pouco, amores, tem previsões astrais aqui na nossa manhã para você dos signos de Câncer, Leão e também Virgem. O nosso Bom Dia Pontal. Deixa eu mandar beijo aqui para quem chegou no nosso Bom Dia Pontal. 3485-2041, vamos lá. Raimunda de Barrinha. Ela diz assim: feliz semana para todos nós. Ô Raimunda, abraço para você. Uma semana abençoadíssima para você e toda a família aí. Jusilene de Baraúna também tá ligadinha. Ô Ju, que bom saber que você tá ouvindo. A Neide lá em Julião também tá ligada aqui com a gente. Bom dia, Neide. Bom dia com Jesus. Tenha uma semana abençoada para todos nós. É a Darlene Jaguiás. Ô, Dar, obrigada pela participação aqui, né? Tá aí ligadinha com a gente também. Bom dia, gata. Tô na escuta do programa, não perco por nada. 6 da manhã, já tô com o radinho ligado, esperando o seu programa. Ô, obrigada, Beth. Daqui a pouco, Beth, vou ler aqui a sua mensagem por completo e trazer aqui a música que você tá pedindo também, tá bom? Bom dia, Flor do Dia. Estamos ligadinhos ouvindo você. Livânia, Heloísa, Raquel, Enzo, Jonathan e também Eugênio. E os meus vizinhos também. E que mensagem linda, Tassi. Eu tava precisando ouvir isso. Tava muito triste. E agora estou feliz. Voz de Deus, essa sua voz, Tassi. Oh, obrigada, viu, Livânia? Livânia, um abraço pra você, tá, minha querida? Não se esqueça que tudo passa. E vai ficar tudo bem, viu? Abração pra você e pra toda a sua família. Tá, Elivane? E os seus vizinhos também, que estão ligados com a gente. Quem mais aqui, ó? Bom dia, Tassiana. A paz do Senhor Jesus. Que Ele abençoe a sua e a nossa semana. É o André aqui falando. Eu quero que você toque Ninguém Explica Deus. Ô, André, obrigada por participar aqui com a gente e por pedir essa música linda que daqui a pouco vou tocar ela aqui, tá bom, meu bem? Bom dia, amei a mensagem de hoje. Manda bom dia pra minha mãe Rosa em Malhada e Natalina de Malhada. Elas não perdem um só programa. Dona Rosa não perde. Ô, Dona Rosa! gostosa e malhada. Como é que a senhora tá? Tudo bom? Um abraço e uma semana abençoada, viu? A Natalina também, beijo pra você. Muito obrigada por estarem ligadas aqui na nossa Pontal FM. Deixa eu trazer um intervalo aqui, é rápido. Eu volto já lendo mais mensagens aqui e você comentando a nossa mensagem de hoje também, tá bom? 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
2: Pontal Notícias, vamos conferindo informações na nossa manhã. A primeira edição falando de saúde. Anvisa determina a apreensão de lotes falsificados do remédio Mounjaro. A medida barra lotes adulterados de 10 e 15 mg. Ousamel Gauri traz a reportagem completa.
3: A Anvisa, Agência Nacional de Vigilância Sanitária, determinou a apreensão de lotes falsificados do medicamento Mounjaro. A medida foi tomada após o fabricante identificar no mercado unidades com características diferentes das originais. Segundo a Anvisa, os lotes que não podem ser comercializados, distribuídos ou utilizados são Mounjaro 10 mg, lote 85-50-44 e Mounjaro 15 mg, lote DDD. Dado 880403, lote DDDado 854901 e lote MJR257. As irregularidades incluem lotes não reconhecidos, números de série incompatíveis, dispositivos de aplicação fora dos padrões originais e erros de grafia na rotulagem. A mesma medida também determinou a apreensão de medicamentos sem registro, notificação ou cadastro na Anvisa, fabricados por empresas sem autorização de funcionamento. Os itens não podem ser vendidos, distribuídos, fabricados, divulgados ou utilizados. Entre eles, estão lotes de medicamentos e produtos das marcas PSM Penaforte Produtos Naturais, Bálsamos Gs Suplemento Natural e Movis Indústria e Laboratório. A íntegra da Resolução 2693 de 2026 pode ser consultada no Diário Oficial da União. Da Rádio Nacional em Brasília, Ousama El Gauri.
2: Obrigado, Ousama, pelas informações.
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2: 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E aqui no nosso Bom Dia Pontal, você acompanha a próxima edição do Pontal Notícias a partir das 10 horas da manhã. Por aqui muita música, alegria, alto astral e informação também.
1: Bom dia!
2: Lindo dia pra você e pra mim também. Tá na Pontal, tá legal? Meus amores, o nosso Bom Dia Pontal, hoje, segundona, semana começando, em 13 de julho do ano 2026, e é muito bom estar junto com você de segunda a sexta no nosso Bom Dia Pontal, sabadão também, show da Pontal, tá? 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

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Vá para Andréia Bijuterias, barato todo dia. 9:16, esse é o nosso Bom Dia Pontal. E você ligado com a gente 91.5, através também do aplicativo Pontal FM. Que bom ter você aqui. Que bom que você está participando com a gente também, viu? Fico super contente. Bom dia, a mensagem de hoje nos requer aceitar aquilo que não posso mudar. E é também aprender a me aceitar, aceitar as minhas imperfeições. E tudo vai acontecendo no seu tempo. O que a gente precisa mudar é a nossa percepção e aproveitar cada momento, pois pode ser o último dia aqui na Terra. Verdade, Rose. Falou bonito, viu? Rose Malhado, um abraço, meu bem. Ó, diante dessa reflexão que você fez na nossa mensagem de hoje, vou trazer essa música da Ana Vilela, tá? Trembala, tá na Pontal, tá legal.

5. Bacana demais, hein, gente? 9:23. E aqui o Bom Dia Pontal, seguindo. 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
0: Muito bem, as previsões, vamos conferindo segunda parte das previsões astrais. Você dos signos de Câncer, atenção. Vai sobrar energia para você correr atrás aí dos seus interesses nesta segundona. Mas talvez falte sintonia com a equipe. Então bora abrir o olho com a concorrência. Cobranças em excesso podem estar causando estresse. Vênus e Urano vão se desentender no final da manhã. Por isso é melhor ter cautela, viu, nas conversas. Um segredo pode vir à tona e causar problemas, mas também podem surgir fofocas e mal-entendidos. Na conquista, talvez seja melhor diminuir um pouco as expectativas. Violeta é a cor para hoje. 49, 59 e 58 são números da sorte. Leoninos e leoninas, e as previsões do dia. Com a lua ainda no seu signo, no signo anterior ao seu, vale tirar um tempo aí para ficar no seu canto e descansar quando possível. Planos para uma viagem talvez precisem ser revistos, pois podem surgir imprevistos. Tarefas feitas a sós correm melhor porque talvez não tenha tanta facilidade aí para você interagir com pessoas que estão longe. Vênus e Urano vão pedir cautela ao lidar com dinheiro mais tarde, por isso redobre a atenção nos negócios. Reforçar a confiança será importante para ficar em paz com o par. Goiaba é a cor do dia, 55, 30 e 3 são números da sorte. Bom dia, Virgem. Podem surgir experiências novas aí no trabalho, mas cuidado para não baixar a guarda. Com Vênus e Urano em atrito, nem tudo é perfeito e lidar com os colegas talvez não seja tão fácil como você gostaria. Pode pintar um ou outro atrito nas amizades, então é melhor esfriar a cabeça, viu? E não agir por impulso. Valorize os laços antigos e faça o possível para estar mantendo a paz com todo mundo. Se anda sonhando com um romance, talvez seja melhor ir com calma antes de se aproximar do crush, tá? Fique na sua se quiser blindar aí o romance. 33, 44 e 53 são números da sorte e a cor do dia é verde. Daqui a pouco tem mais previsões astrais aqui.
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0: Araújo e Lauana Prado, aqui no Som da Pontal. Preciso amar de novo. 9:32, um ótimo dia.
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E atenção, hein? Tem aqui um comunicado do SAAI, o diretor Damião do SAAI. Tá faltando água em toda a cidade, tá, gente? Estão realizando aí um trabalho, tá?

0: nossa aqui a explicação.
1: Bom dia, comunicar à população que a falta de água hoje aqui na cidade é decorrente a um vazamento aqui na rede principal, aqui no centro da cidade, próximo ao Banco do Brasil. E que as equipes do SAI já estão aqui trabalhando, né? Que tem uma estimativa aí de retorno até às 14 horas. 14. E a gente pede às pessoas que aguardem o retorno aí para a normalização do sistema, viu? A gente já agradece a compreensão de toda a população.
0: Muito bem, tá aí, minha gente, ouvimos o Damião, o diretor do SAAI, tá? Faltando água em toda a cidade, estão realizando lá um vazamento, tá? Em frente ao Banco do Brasil, tá bom? Portanto, até às 14 horas aí, né? A previsão de retorno é às 14 horas, tá bom? Vamos trazer agora as previsões astrais?
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0: Librianos e librianas, bom dia! Sua ambição, ela tem tudo para crescer, mas foque sua atenção no trabalho para tirar o melhor proveito dessa energia e não deixe espaço aí para rivalidades. É melhor você ter cautela porque alguém pode tentar puxar o seu tapete. As estrelas pedem atenção em contato com pessoas de longe ou viagem à tarde. Vênus e Urano vão se entender e sinalizam alguns contratempos, mas se fizer sua parte, tudo vai se ajeitar no final. Talvez seja melhor deixar as críticas para outro momento, já que pode pintar tensão no romance em alguns momentos. Amarelo é a cor do dia. 18, 9 e 38 são os números da sorte, tá bom? Agora você que é do signo de Escorpião, tá tudo bem por aí, Escorpião? Você pode se interessar por assuntos novos, tá? Mas é preciso manter a concentração no serviço. Pela manhã, talvez seja necessário mais foco para não se distrair com qualquer coisa. O desejo de se divertir e até exagerar um pouco pode se refletir na saúde. Pense duas vezes e tente aí seguir uma dieta mais balanceada nesta segundona. Com atenção entre Vênus e Urano, há risco de altos e baixos com os amigos. Vá com calma. Manter o bom humor ajuda a animar as coisas na conquista e deixa o romance mais leve. Magenta é a cor do dia, 45, 30 e 27 são números da sorte, ok? Você é do signo de Sagitário. Bom dia, sagitarianos e sagitarianas. Atenção, hein? A segundona talvez reserve mudanças inesperadas, por isso é melhor correr atrás das tarefas com mais foco. No final da manhã, com Vênus e Saturno se estranhando, talvez seja preciso paciência extra para lidar com cobrança ou crítica. A convivência com pessoas próximas pode enfrentar altos e baixos. Respire fundo, mantenha calma e faça sua parte, porque logo esse astral vai melhorar. Seu lado sensual, ele vai seguir em alta, tá? Mas também há sinal de briga em alguns momentos. Cobrança pode trazer problemas ao romance se você não tiver cuidado. Marrom é a cor do dia, números da sorte 6, 17 e 26. Daqui a pouco, amores, tem mais previsões astrais aqui no nosso Bom Dia Pontal. As últimas previsões, você do signo de Capricórnio, Aquário e...

0: Garota Legal, Bia Frazzo, aqui no nosso Bom Dia Pontal. É a música Imperfeita. A Bia tem uma voz que lembra muito a Marília Mendonça, né, gente? Legal. E a Bia Frazzo é a cantora e compositora sertaneja de Petrolina e criada em Salvador, minha gente. Ela é consagrada como uma das compositoras mais requisitadas do país e ela assina grandes hits como a música Vai Lá em Casa Hoje, né, que a Marília Mendonça canta, a música Palhaça, que é interpretada aí por Nayara Azevedo e Ana Castela. E atualmente a Bia iniciou sua carreira como intérprete através da gestão do escritório 2M da dupla Henrique Juliano. Aí, minha gente, bacana demais, hein? É música autoral da Bia Frazzo. E aqui no nosso Bom Dia Pontal, faltando 7 minutos para as 10 horas da manhã.
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0: Bom dia para você que é do signo de Capricórnio. Atenção, hein? Seu lado mais sociável, ele vai seguir em destaque e ajuda no contato com colegas e pessoas que fazem parte da área profissional. Mas Urano e Vênus vão se estranhar no final da manhã e avisam que pode pintar mal-entendido no trabalho. Mantenha a concentração que tudo se ajeita. Os relacionamentos vão se destacar, mas talvez seja preciso paciência para estar evitando atritos em casa logo cedo e à noite. Talvez nem tudo saia de acordo com os planos na paquera. O romance pede atenção com o ciúme, que pode estar causando briga se passar dos limites. Roxo é a cor para hoje. 54, 48 e 39 são números da sorte. Bom dia para você que é do signo de Aquário. Aos aquarianos e aquarianas, atenção. Segundou e tudo indica que você vai precisar de atenção com as tarefas que vão surgir pela frente. É que pela manhã há risco de perder informações ou se distrair em alguns momentos. Talvez seja preciso mais cuidado aí com a saúde e você vai ter que fazer um esforço extra para manter um estilo de vida bem saudável. Não é o melhor momento para sair da dieta ou deixar as atividades físicas de lado. Com Vênus e Urano se desentendendo no final da manhã, talvez aí seja difícil driblar uma briga. Mas, se agir com cautela, as coisas vão se acertar aos poucos. Azul é a cor do dia. 12, 3 e 18 são números da sorte. Alô, você do signo de Peixes, piscianos e piscianas, e a astrologia de hoje. Sua criatividade será um trunfo no serviço, mas talvez seja preciso cautela com dinheiro, tá? Mantenha o foco e tudo vai se acertar no final. O céu avisa que é melhor fechar a carteira pela manhã e à noite, porque há risco de gastar demais. Cuidado aí com a chuva de boletos lá na frente, tá? Atenção entre Vênus e Urano no final da manhã sinaliza que o clima pode pesar em alguns momentos em casa, mas dá para voltar às boas depois. A possessividade e o ciúme serão os maiores empecilhos do romance. É melhor você agir com calma, Peixes. 10, 45 e 46 são números da sorte e a cor do dia é preto. As previsões astrológicas ficando por aqui e vamos seguindo com o nosso Bom Dia Pontal, meus amores. Salve Vasso, até o meio-dia a gente traz muita música boa. Também você participa aqui na nossa manhã. 3485-2041 é nosso WhatsApp que tá liberado.
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0: Faltando 4 minutos para as 10 horas, um excelente dia para você que tá nos ouvindo em Carinhanha, você de toda a região, você também que tá conectado com a gente no aplicativo Pontal FM ou site pontalfm.com.br. Muito obrigada por preferir a Rádio Pontal como a sua companheira de todos os dias. E por aqui tem Maiara e Maraísa com a música Quem Sente Saudade.

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1: 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Murilo Ruf, saudade estranha. Maiara e Maraísa, quem sente saudade sou eu. Aqui o Bom Dia Pontal, hora do nosso intervalo, mas ó, já eu volto trazendo mais música. Tem a primeira, tem mais uma edição do Pontal Notícias, você bem informado. E você aqui, ó, participando comigo no nosso WhatsApp Pontal, que bacana. Bom dia, Tassiana. Tô com o rádio ligado desde cedo, hein? É, desde cedo estou de pé, eu e Ambrosina. É, Valdenice, nós madrugamos e estamos na escuta. É bom demais, você é a princesa da rádio de Carinhanha, Bahia. Obrigada, Valdenice. Oi, Ambrosina, muito obrigada, minhas amigas, por estarem aí, ó, né, desde cedinho, já esperando o nosso Bom Dia Pontal começar. E antes de ir pro intervalo, é, deixa eu deixar aqui a pergunta dos dias para você também interagir, né? Participa com a gente, com o seu comentário, a gente troca aquela ideia legal aqui, tá bom? Minha gente, na mensagem a mensagem positiva hoje, é, eu falei o seguinte, que o universo ele conspira a nosso favor, não foi isso? Pois é, eu quero saber se você concorda com isso, que o universo ele conspira a nosso favor, ou você acha que a gente é que tem que correr atrás e fazer a nossa própria sorte sem esperar nada do destino? Hã? Que você acha, hein? O universo conspira a nosso favor. Você concorda com isso? Você acha que é a gente que tem que correr atrás mesmo, fazer ali a nossa própria sorte, sem esperar nada do destino, hã? Fala aqui comigo no nosso WhatsApp Pontal, super liberado, para receber aqui a sua mensagem. 10 e 3, bom dia.
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1: Pontal Notícias, e vamos conferindo informações na nossa manhã, mais uma edição no ar. Falando de saúde, estudo do Unicef revela alto número de cesáreas sem necessidade médica. Tatiana Alves, repórter, traz todas as informações.
10: Um estudo divulgado pelo Unicef nesta segunda-feira revela que muitas brasileiras que desejam ter um parto normal acabam passando por uma cesariana sem necessidade médica. Entre os motivos estão a falta de informações durante o pré-natal, a pouca participação dos parceiros e o acesso limitado à analgesia, à administração de medicamentos para alívio da dor. 60% do total de nascimentos no Brasil são realizados por cesariana. Considerando apenas a rede particular, esse percentual chega a quase 90%. A especialista em saúde e nutrição do Unicef no Brasil, Stephanie Amaral, avalia que há uma diferença importante entre o número de mulheres que querem um parto normal e o daquelas que efetivamente tomam essa decisão. Ela cita uma série de fatores que contribuem para a escolha final pela cesariana.
11: Pesquisas mostram que em torno de 70% das mulheres querem um parto normal, porém o Brasil está entre os 3 países com maior número de cesarianas do mundo. E ouvindo gestantes, puérperas e profissionais de saúde, a nossa pesquisa mostra que essa decisão vai muito além de uma escolha individual da mulher. Então a gente esbarra em obstáculos estruturais, informacionais e relacionais que se retroalimentam e que num momento de insegurança e de dor acabam favorecendo e gerando gatilhos para uma cesariana mesmo sem necessidade.
10: De acordo com o levantamento, ao longo da gravidez, a mulher recebe influências de familiares, profissionais de saúde, experiências de outras pessoas e até de fatores culturais e sociais que podem afetar a decisão pelo parto normal ou pela cesariana. O estudo ouviu mais de 130 pessoas entre gestantes, puérperas e profissionais de saúde em Belém e São Paulo. Um dos achados aponta que mães, avós, tias e sogras exercem forte influência sobre as futuras mamães e que os parceiros podem defender uma cesariana para interromper o sofrimento da gestante em trabalho de parto. A pesquisa também identificou que a falta de oferta de medicamentos analgésicos faz com que algumas mulheres enxerguem a cirurgia como a única alternativa para lidar com a dor. Já na rede privada, a estrutura oferecida pode influenciar na escolha pela cesariana, mesmo sem indicação clínica. Por outro lado, a recuperação mais rápida, o medo da cirurgia e experiências positivas anteriores aparecem entre os principais motivos para a escolha do parto normal. Com base nos resultados, o Fundo das Nações Unidas para a Infância lançou a campanha Parto Normal, uma escolha que merece respeito, que busca incentivar o debate e ampliar o acesso a informações sobre o parto seguro, humanizado e respeitoso. Da Rádio Nacional no Rio de Janeiro, Tatiana Alves.
1: Obrigada, Tatiana, pelas informações.
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1: Pontal FM 10 e 12.
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1: Tô de volta.
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0: tarde ao meio-dia. Vamos seguindo, fazendo a festa no seu rádio. Amores, um bom dia pontal. Ó, lembrando, passando para você aqui mais uma vez, o comunicado aqui do diretor do SAAI, Damião, tá, gente? Tá faltando água e a previsão de retorno é às 14 horas em toda a cidade, tá?
1: Bom dia. Comunicar à população que a falta de água hoje aqui na cidade é decorrente a um vazamento aqui na rede principal, aqui no centro da cidade, próximo ao Banco do Brasil. E que as equipes do SAAI já estão aqui trabalhando, né? E que a gente tem uma estimativa aí de retorno até às 14 horas. 14. E a gente pede às pessoas que aguardem o retorno aí para a normalização do sistema, viu? A gente já te agradece a compreensão de toda a população.
0: Ok, tá aí, minha gente. Até às 14 horas, tá? Aqui em Carinhanha, a falta de água, tá bom? Estão aí mexendo para normalizar a água da nossa cidade, tá bom, meus amores? E aqui no Bom Dia Pontal, a participação do nosso amigo Helder, gerente Eletromóveis Carinhanha. Helder, como é que você tá, meu querido? Segunda-feira, tudo bom com você?
2: Bom dia, minha amiga Tassiana Lopes, bom dia, ouvinte da Pontal FM, graças a Deus, tudo na paz, tudo tranquilo. E você, minha amiga, beleza, tranquilo? Como é que foi de final de semana?
0: Foi ótimo, finalzão de semana, muito bom, junto com a família, não tem coisa melhor, Helder.
2: Maravilha, é? Maravilha, né?
0: Com certeza, e o seu fim de semana, Helder?
2: Ah, daquele jeito, trabalhando.
0: Trabalhando, pronto.
2: É, cara, que fala, compra uma roça. Compra roça não, sai de baixo, porque o trem é doído, viu?
0: É só trabalho, né, Helder?
2: Só trabalho, mas o importante é estar com saúde, né,
0: Tassi? Mas graças a Deus por isso, né?
2: Graças a Deus, né? A gente estando com saúde, então você busca, você trabalha, né?
0: Certeza.
2: Mas graças a Deus aí, tudo bacana, domingão, roça ali, mexendo com os bichinhos ali, molhando plantas. É, o trem gostoso, satisfatório demais.
0: Uhum.
2: Né? Esquece até das contas, até das dívidas.
0: É bom, aí chega segunda-feira com tudo, e aí?
2: É, aí chega segunda-feira, você tem que lembrar, porque segundou e a gente tem que trabalhar. 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
0: 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Helder, antes de você ir, eu lancei aqui uma pergunta do dia. Eu quero sua participação também, Helder. Existe a frase, o universo conspira a nosso favor, né? E o Paulo Coelho, ele diz assim, ó, quando você quer alguma coisa, todo o universo conspira para que você realize o seu desejo. E eu tô perguntando pro ouvinte se o ouvinte concorda, né, que o universo conspira a nosso favor, ou acha que a gente é que tem que correr atrás e fazer a nossa própria sorte sem esperar nada do destino, Helder.
2: Com certeza, né, Tassiana? Correr atrás, né?
0: Uhum.
2: Eu tava comentando em off ali com a Cristina. Obrigado pelo café, Cristina. Tava comentando ali com ela. Se a gente ficar parado, fica difícil, né? Não vai cair do céu. Se você ficar deitado ali esperando. Ah, eu no futuro, eu deitado aqui, eu vou comprar um carro. Como você vai comprar um carro, uma moto, uma bicicleta, se você está deitado, se você não correu atrás?
0: Corre atrás.
2: Né? Então, assim, há um destino realmente aí que se você correr atrás, você conquista, você busca.
0: Né? É aquela questão, né, Helder? Quando você tem um propósito, quando você quer a sua vontade, o seu desejo, né, com boa intenção, com boa energia, você corre atrás e o universo vai, com certeza, conspirar ao seu favor.
2: A seu favor.
0: Dessa forma.
2: Buscando, dessa forma.
0: Não é sentado, parado aí.
2: Não dá pra ficar esperando. Ah, vou esperar, vai acontecer. Não, se você não buscar, você não consegue.

0: participação aqui, meu querido.
1: Obrigado a você, mas eu tenho um recadinho.
0: E o finalzão de semana, Helder? Teve a quadrilha dos quadrados, né? E Negão China. E aí, você falou que ia me mostrar aqui o look do Negão China.
1: Tá, assim, eu não fui, né? Eu não fui. Mas, assim, informações minhas que ele foi, né? Porém, eu acho que ele ficou com vergonha, viu?
0: Ah, não dançou, não?
1: Não, disse que não dançou, disse que ficou quietinho no canto.
0: Ah, foi porque você falou aqui na rádio, Helder. Então,
1: se tivesse falado, mas...
0: Eu tinha que ficar calado.
1: Disse que ele foi normal, de tarde bermudinha. Mas estava todo bonitinho lá, ajeitadinho, mas na miúda. Porque o pessoal já sabe quem é, o pessoal já sabe quem é, então... Moço, mas eu fiquei sabendo. Diz que ele não quis saber dançar, não quis saber de se vestir, né? Um abraço, Negão China. Mas...
0: Só porque eu falei que ia falar pois do seu look aqui hoje.
1: Um amigo meu falou, não, vou filmar ele, né? E tudo, mas ele não dançou.
0: Caiu fora.
1: Caiu fora, ele falou, o quê? Tô fora.
0: Então, um abraço, Negão China. Helder, obrigado aqui pela sua participação, tá?
1: Obrigado você, mas antes de despedir aí, Tassiana Lopes, né? Vamos trazer aqui, Tassiana, né? 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
0: 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Valeu!
1: Valeu! 10h32.

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1: Legal, Elis Jussi, Calguel, aqui no Som da Pontal. 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Hora do intervalo, já eu volto com muito mais. 10h30 na Pontal.
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1: Tá na Pontal, tá legal. Muito bem, aqui de volta. Segundou, 13 de julho do ano 2026, e aqui juntos, com muita alegria, o nosso Bom Dia Pontal. 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

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O Bom Dia Pontal, vamos seguindo, trazendo também participação do nosso ouvinte já já, porque eu quero falar para você agora da Peixaria Pega Leve. 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
0: Muito bem, meus amores, é o nosso Bom Dia Pontal. Você também participa aqui junto comigo no nosso WhatsApp 34852041. Um abração bem especial pra Bia. Ô, Bia, bom dia pra você, minha querida. Tudo bem aí? Ótima semana, tá? Abraço pra Dominga também lá em Parateca, ligada aqui na nossa manhã. Abraço pra

0: solta o áudio.
1: Tassiana, quem tá falando aqui é Maria de Cana Brava.
0: Oi, Maria.
1: Gostaria, tá, se você passasse, cantasse os parabéns pra Darlene, minha filha, inteiro ano, dia de sábado. Inteiro ano, ontem. Queria que você passasse a música aí pra mim, de Talismã. Entendeu?
0: Aham.
1: E cantasse os parabéns pra ela. Que ela seja essa menina muito especial para mim. Sem ela na minha vida, eu não sou ninguém. Sem ela na minha vida, eu não sou ninguém. Ela pra mim é tudo, tudo que eu pensar, é tudo. Ela é minha filha preciosa. Eu amo minha filha de coração.
0: Ah, felicidades! Muitos anos de vida! Muita saúde! Bom dia, Marileide Farias, tá ligada aqui na Pontal? Tá, estou ligadinho na Pontal em minha oficina mecânica. É o nosso querido amigo Fabrício Mecânico. Bom dia pra você, Fá. Bom trabalho aí, tá, meu querido? Participando também no nosso WhatsApp Pontal, o Maurício. E ele pede música com o Natson Ferinha, oferecendo para todos da Rua de Baixo, Sudene. Estamos ligados na Pontal. Mais uma participação agora em áudio.
2: Bom dia, minha gata linda. Como é que você está?
0: Bom dia, lindona.
2: Como
0: está
2: tudo bem, graças a Deus? Aquele Vanille do Bairro São Francisco, com a Vilma da Luz, com a Rosneu da Lagoa, Júlia e família, para João Rocha, partindo do Bairro São Francisco, para todos do Bairro São Francisco. Meus filhos, Eloísa Aragão e o Jonathan, está aqui pregadinho no rádio que eu estou ouvindo.
0: Amanhã,
2: minha filha, fica
0: tudo bem
2: enquanto na rádio. Mas tem a Rala entrar.
0: Beijo, lindão.
2: Ela tá lá. Pra minha esposa Gênesis, pra Cleuzinha da Barrinha, pra Bia na Praça do Cristo e Família, pra Cisar na Barrinha, pra Marilene Santos, Edinalva do Alta Colina, Cheiroso, Josa, mãe dela, pra Cida e Jair da Pista 3, e pra todos que estiverem ligadinho, tá assim na porta, a minha sogra, dando aquela ligadinha ouvindo, e a música passa pra nós. Uma de Júlio Nascimento, Edinalva. Vai falar pra nós aí. E vai pra todos do bairro de Quequer, que tá ligado a gente ouvindo. Todos do bairro de Jurandir, que tá ligado a gente ouvindo também, tá? Tá na Pontal, tá legal. Tem um bom dia. Mensagem maravilhosa. Todas são maravilhosas. Mas essa, então, é ainda melhor. É um bom dia, fica com Deus. A Palena do Bolo também, a Alegria também, tá ligado a gente ouvindo. Eu até esqueci, não posso esquecer dessas pessoas maravilhosas, não. Lena. Manda um áudio aí pra nós, Lena. Como é que você tá, minha linda? Tá na pontada legal, tenha um bom dia.
0: Você também, Elivânia, um dia abençoadíssimo, meu bem. Ô Tássio, passando aqui só para agradecer a todos que vieram passar o fim de semana com a gente. Agradecer o pessoal de Manga, de Matias Cardoso, Lajeadinho, Jaíba, Pindorama e Yuyu. É a heroína que participa aqui com a gente.
3: Olá, Tássio, bom dia.
0: Bom dia.
3: Eu tava varrendo aqui a casa que não entendi direito a sua pergunta.
0: Uhum.
3: Como foi? Mas eu creio que a pessoa que tem que correr atrás, né?
0: Uhum.
3: A pessoa tem que correr atrás, uhum, do pobre do fino. A pessoa vai correr atrás do pobre do fino, que... Tipo assim, o outro vai adivinhar o que a pessoa tá precisando, o que tá querendo. Então, a gente tem que correr atrás. Que eu não entendi direito a sua pergunta, a sua... Eu não entendi direito, o que você lançou aí, mas eu creio que quem tá precisando de correr atrás, né?
0: Uhum.
3: Do próprio interesse da pessoa. Que o outro, ninguém se raiz dos meus que muda, que, né? Então a gente tem que correr atrás. Essa é a minha opinião. Então, bom dia e

Valeu! E a pergunta do dia é, minha gente, o universo conspira a nosso favor, você concorda com isso? Ou acha que a gente é que tem que correr atrás aí e fazer nossa própria sorte, sem esperar nada do destino? Hã? É, o universo ajuda, né, gente? A gente sabe que o universo ajuda, mas ele ama quem não desiste, não é mesmo? 10h45,

0: Luciana Lopes.
1: Obrigada, Edinalva. Amei, Edinalva.
2: Quando você quer alguma coisa, a gente meio que tem que correr atrás. Porque se a gente não correr atrás, a gente não vai conseguir nada, né? Uhum. Essa é a minha opinião. A gente mesmo que tem que correr atrás da nossa própria sorte, Edinalva, do alto da cor.
1: Aí, Edinalva, obrigada por participar com a gente, comentando na nossa pergunta do dia. Ô, Tassi, tudo bem? Tudo jóia? Aqui é a Lani Morena do Julião. Eu quero ouvir música do Neto Brito, especialmente pra Kátia, que é aniversariante do dia. Que Deus continue abençoando a vida dela hoje e sempre. Se tá na Pontal, tá legal. Manda um alô pra minha turma aqui no Anísio Teixeira. Abração muito especial pra vocês aí. Bom trabalho e parabéns pra Kátia, que é aniversariante do dia. Muitas alegrias, felicidades em sua vida e muita saúde. Quem pediu Leandro Leonardo vai curtir agora a Talismã.

0: Montal, tá legal. Neto Brito, Body Splash, você pediu e já curtiu aqui a sequência musical do nosso ouvinte. Teve Natson Ferinha, Júlio Nascimento e também Leandro e Leonardo. Vamos seguindo com o nosso Bom Dia Pontal até o meio-dia, juntos, com muita alegria, com muita energia boa, com sua participação. Daqui a pouco, Pontal Notícias, você bem informado, tá? Mais uma edição no ar, eu trago pra você. Então, fiquem ligados aqui. 11 horas pontualmente. 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
0: Pontal FM, 11h03, e aqui no nosso Bom Dia Pontal, recebendo agora Elias Ramalho. 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Elias aqui conosco nesta manhã, a semana tá começando e o Elias vem reforçar aquele recadão do feirão de colchões, não é isso, Elias?
4: Isso, bom dia, Tassiana, tudo bom? Bom dia, bom dia. Carinhanha, bom dia Feira da Mata, bom dia Malhada, bom dia Montalvânia, bom dia toda a região aqui do Norte de Minas, de Carinhanha, aqui da Bahia, bom dia Agrovila 15, 16, Barra da Parateca, toda a região, todos município de Carinhanha, bom dia, porque agora eu vou falar daquilo que a Casa Ramalho tá fazendo. 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
0: 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Muito obrigada pela participação.
6: Valeu, bom dia.
0: Valeu. 11 horas, 6 minutos.
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0: Pontal Notícias, vamos conferindo mais informações aqui na nossa manhã. Férias aumentam preocupação com exposição de crianças a telas. Ouçam El Gauri traz a reportagem completa.
11: Nesse período de férias, a rotina das famílias muda e surge um desafio comum: como ocupar o tempo das crianças de forma saudável. Uma das preocupações é reduzir o tempo que as crianças e os adolescentes passam em frente às telas. E não é à toa. A Sociedade Brasileira de Pediatria alerta que o uso excessivo de dispositivos digitais pode prejudicar o desenvolvimento e a interação social. Segundo a pediatra Ana Márcia Guimarães, existem limites de tempo recomendados para cada faixa etária.
12: Até 2 anos é tempo zero de tela, de 2 a 5 anos é 1 hora de tela por dia, de 5 a 8 anos mais ou menos 2 horas de tela, os adolescentes em torno de 3 horas de tela.
11: Para além de monitorar o relógio, as férias também são uma oportunidade para resgatar o direito fundamental de brincar. Para Gabriel Salgado, gerente de educação do Instituto Alana, a brincadeira é a linguagem mais genuína da infância e é essencial para que a criança compreenda o mundo ao seu redor.
13: O brincar fortalece a autonomia, a criatividade e principalmente o brincar livre na natureza.
11: Substituir o tempo no celular por atividades manuais, leitura ou passeios ao ar livre exige disponibilidade dos pais. E essa presença é importante para construir relações seguras e afetivas entre pais, crianças e adolescentes. Gabriel Salgado explica também que as famílias não devem se preocupar com momentos de ócio, quando as crianças ficam sem atividades.
13: A gente sempre sugere que as férias elas possam se estabelecer como uma oportunidade para a criança explorar o seu tempo livre, inclusive por meio do tédio. Ele é fundamental para a criança não possa somente se relacionar com o outro, com os mais velhos, com os idosos muitas vezes, mas também que ela possa se relacionar com ela mesma.
11: Mas quando o uso da tecnologia for inevitável, o acesso ao aparelho celular ou outros dispositivos nunca deve ser feito de forma isolada, como em quartos fechados, como detalha a pediatra Ana Márcia Guimarães.
12: As crianças são vulneráveis na internet. Quanto menor, mais vulnerável. Os pais têm que estar perto.
11: O segredo para as férias inesquecíveis, portanto, parece estar menos na sofisticação de brinquedos e mais na qualidade da presença e do afeto entre pais e filhos. Da Rádio Nacional em Brasília, Oussama El Gauri.
0: Obrigada pelas informações.
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0: 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Tudo igual por aqui, hein, meus amores? Ó. Outras edições do Pontal Notícias você vai acompanhar no Boa Tarde Pontal com Mário Sérgio. E claro que ao meio-dia tem Jornal da Pontal também.
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0: Tá na Pontal? Tá legal, meus amores. 11:12 atualizando o horário. De volta o Bom Dia Pontal. 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
1: Muito bem, no áudio vamos conferindo.
2: Oi, meus amores, bom dia. Um beijo no coração de cada um de vocês, meu povo querido. Oi, Tassi, sua linda, bom dia, minha princesa.
1: Bom
2: dia,
1: Mar. Eu sou a
2: Marilene Santo, estou por cá, chama na bota. Oi, Alivânia, oi, Jair, Tassi, da Bia, da Rua da Pista 3. Bom dia, meus amores. Bom dia, Padãozinho Jesus, para sua esposa Marli. Bom dia, Dinalva, do Alto da Colina. Bom dia também para você, menina maravilhosa, que não esquece de mim, né? A Maria Lúcia de Barrinha. Bom dia, Liane do Mocambo e todos vocês, meu povo querido de Iuiú. Tassi, eu gostaria de mandar um alô para essas meninas maravilhosas do Armazém Micão, o Armazém da Terezinha. Terezinha, parabéns pela escolha, tá? São umas meninas maravilhosas, um trabalho excelente e é show! É assim que faz, né? Cada cliente feliz com um atendimento maravilhoso. E vocês, meninas, está de parabéns. Eu esqueci o nome de vocês, né? Mas vocês é show, minhas admiradoras. Tá se respondendo a perguntinha, eu acho que é em conjunto, né? Porque a gente, para construir o futuro, depende de tudo também, né, tá? Uhum. Tem que ser em conjunto. Então, eu acho, né, que tem que ser assim. Pra gente colher nossos futuros, né, a gente também depende do objetivo. É em conjunto.
1: Muito bom, Mar. É, mandou mais um áudio aqui, cadê? Pronto.
2: Tá, se eu gostaria também de mandar para o Ítalo de Auriete, que está aqui passeando em Carianha, para Auriete, Alina, Carla, Maria, a Isis, para o Carlos e família, bom dia, meus amores. Bom dia, Ítalo, seja bem-vindo em Carianha. Um beijo no seu coração, tá?
1: Maravilha, Mar, obrigada, viu, pela sua participação aqui, por comentar também a nossa pergunta do dia. Um abraço, minha amiga.
3: Oi, Tassiana, bom dia.
1: Bom dia.
3: Oi, Ione.
1: Oi, Ione, bem-vinda.
3: Da Grotilha 16.
1: Opa,
3: da
1: que legal.
3: Fora.
1: Ah.
3: Eu gostaria de pedir uma música pra você, um louvor.
1: Ah.

0: Gilvan, Celino, pra todo mundo. Um abraço. Um beijo, tchau, tchau.
1: Tchau, Ione, obrigada, viu, por participar com a gente, amei. Fique com Deus também, você e a sua família. Beijos pra vocês aí na Agrovila 16, ouvindo o nosso Bom Dia Pontal e participando aqui com a gente. Manda parabéns aí pra minha prima Edna, Emalhada, que Deus a proteja de todo o mal e dos invejosos. Manda a música do Zé Felipe, pra mim também, as minhas filhas, Giovanna e Mirelle, as princesas que Deus me deu, graças a Deus. Darlene Jaguiás, um abraço pra você e parabéns pra Edna, Emalhada, aniversariante do dia também. Mais áudio.
2: Oi, Tassi, bom dia.
1: Bom dia.
2: Bom dia a todos. Bom dia, Livânia, muito obrigada, viu? Deus proteja você e sua família cada dia mais. Obrigado, obrigado, obrigado, viu? Tudo de melhor na sua vida. Obrigadão, obrigadão de verdade. É só alegria em nome de Jesus. Tá, se passa uma música boa aí, uma música bonita com Matriz com Leite, que eu sei que a Livânia gosta. Parece que é ela que gosta de Matriz com Leite. Parece é pra ela e todos os ouvintes. Tá na Pontal, tá legal. Tenha um bom dia, Livânia. Boa semana pra você e toda a sua família, tá bom? Muito obrigado. Deus te abençoe sempre.
1: Bacana, valeu, alegria, obrigada por participar aqui com a gente. O nosso WhatsApp Pontal, você continua participando. Abraço pra Helenilza Neres também, tá ligado?

0: na Pontal tá legal. Aí o sucesso do Maçuz com Leite na nossa manhã. Meu vaqueiro, meu peão. E aqui no Zap da Pontal tem mais áudio.
1: Sim, Ana Lopes, como você tá? Tudo bem?
0: Tudo jóia.
1: Você sabe que eu moro na Lagoinha, né, tá?
0: Oh, com
1: se eu morasse perto, você ia gostar. Você ia gostar de eu pedir a música. Mas eu moro na Lagoinha, só que eu quero te dizer, voz de verdade, Lagoinha, Maçuz, São Paulo, Curibaia. Você não mandou minha música, eu pedi, mas agora eu vou te pedir uma pra ver se você manda. Se você não mandar, eu não vou pedir mais. Talvez você manda na Lupa, todos não manda pra mim.
0: Pronto, fala aí.
1: Tá na Portal, tá legal. Que é domingo da Lagoinha, Maçuz, São Paulo, Curibaia. Você manda a música aí, se eu falei duas vezes, perdão. É trabalho, corre, viu? Eu tô com um dedo aqui meio nojento, tô falando meio embolado. Pois é, me manda Princesa. Pronto. É com Amado Batista, porque eu pedi aí, eu te pedi um aí com que era de Amado Batista, você não mandou, que era Amigo. Fica um pouco, Amado Batista é Amado Batista, mas agora você pode mandar Princesa, eu tô afim de ver Princesa, viu? Agora você manda, eu ofereci toda a minha família, vocês da rádio, tá no portal, tá legal, não vou falar o nome de todos, que são muitos, meus amigos de Rocha, né?

0: música, viu, Tassi? Pelo amor de Jesus, você me manda essa música aí.
1: Vou mandar.
0: E Deus tá no controle. Você me manda essa música. Eu vou esperar. Você que não manda, que eu vou pedir mais, viu? E tchau,
1: já,
0: tchau.
1: Já programei aqui,
0: tá na
1: viu,
0: volta, tá legal. Falei de novo. Um bom dia. Tchau, tchau. Com Deus.
1: Um abraço. Valeu, Dominga. De Alagoinha. Beijão pra todos aí de Alagoinhas, ouvindo o nosso Bom Dia Pontal. Bom dia, quero música de Bonde do Vaqueiro, música incondicional. Não tem essa música aqui, hein? É da Ilha de Zezé, Alessi Mão de Onça. É isso? Abraço pra você, obrigada pela participação aqui no nosso Bom Dia Pontal, tá? Não tem essa música aí, não. Essa música que você pediu, não, tá bom? Toca música com o Thiago Jonathan, pra minha família. É a Luzia do bairro Sudene. Gosto muito do seu programa. Um abraço, Lu. Obrigada, viu? A Beth tá pedindo música do Guilherme Silva, Barquinha de Ouro. Oferecendo pra Felipe, Lenice, Laiane, todos da Fazenda Livramento. Pra Rayane no Mel de

participar com a gente também. Ni do bairro São Francisco, um abraço, Ni. Quero parabenizar minha mãe, Antônia, lá no Estreito. Desejar muitas felicidades, saúde, paz. E toca a música do Amado Batista. Portanto, a Ni, mandando aí os parabéns para sua mamãe, lá no Estreito, a dona Antônia, aniversariante do dia. Muita felicidade. Ó, tem Amado Batista, princesa. Tá na Pontal, tá legal.

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9: 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Tá na Pontal e tá legal, meus amores, de volta.

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1: Bom dia, Tassi.
0: Bom dia.
1: E aí, qual é a textura do dia? E aí, Tassi, quero ver a música, que é uma filha Silva, deixa pra minha família, né, nora, gente, filha, meus irmãos, minhas irmãs, minhas amigas, todos, ensina a carinhar, né? Todos meus amigas, todos, sim. Minha amiga lá no Ramalho, e escreve cunhada, amiga, e todos.
0: Pronto, maravilha.
1: Na Pontal tá legal.
0: Abraço, Valdivina, pra você e todos aí da Lagoa do Norte, Fazenda Lagoa do Norte. Bom dia, tudo bem com vocês? Tudo jóia? Ofereço próxima música pra você, minha família, pra Marilene Santos, Cleuzinha na Barrinha, para a irmã Heroína, lá no Santa Helena. Uma excelente semana abençoada para todos nós. Deus no comando sempre. E sobre a pergunta aí, Tassi, eu acho que não é bem assim, não. Deus nos fala, faz a sua parte que eu vos ajudarei. Nada cai do céu. Bom, é a minha opinião. E desde já agradeço, Maria Lúcia de Barrinha. Obrigada, viu, Maria Lúcia, por comentar a nossa pergunta do dia aqui, tá? Abraços aí para todos em Barrinha. Quem mais aqui no nosso...

0: Isso aí, de Casa Armada, ligados com a gente.
1: Oi, Tati, bom dia, né? Aqui é Maria de Jota. Passa uma música de Thiago e Jonathan pra mim. Ofereço pra Graciele, pra Wagner, pra minha neta Isabelle, pra minha nora Catiele, pra meu neto Isaac e pra vocês. Tá no Pontal. Tá legal, eu tinha sumido, mulher. Agora voltei.
0: Oh, bem-vinda de volta.
1: De novo. Thiago Jonathan, se der tempo, você passa pra mim, gato.
0: Ok, coração, obrigada, viu, pela participação. Um abraço pra Ivone. Oi, Ivone, aí na Democrata. Beijo pra você, minha querida. 11

0: finalzinho. Daqui a pouco tem Jota Pinheiro, tem David Porto, tem muita informação, muita notícia. O Jornal da Pontal vem aí. Agradeço o seu carinho, a sua companhia até esse momento, tá? Muito obrigada pelas participações. Amanhã a gente volta a se falar por aqui, tá? Agradecer, claro, as empresas que anunciam conosco também. Muitíssimo obrigada sempre pela confiança, tá? E a nossa mensagem de otimismo.
1: Bom dia, Pontal!
0: Meus amores, quando a vontade de desistir aparecer, olhe para trás por um instante. Lembre-se de quantas vezes você pensou que não conseguiria continuar e mesmo assim continuou. Lembre-se das batalhas que pareciam grandes demais, das noites em que você achou que não haveria saída e dos dias em que você acreditou que não suportaria mais. Você venceu todos eles. Talvez hoje exista um novo desafio diante de você. Talvez, mais uma vez, o medo esteja dizendo que não vai dar certo. Mas, ó, se você olhar para trás, vai perceber que a sua própria história já mostrou o contrário, viu? Aquela pessoa que superou tudo aquilo ainda está aí. E o Deus que sustentou você até aqui continua caminhando ao seu lado. Às vezes, tudo o que a nossa fé precisa é lembrar de onde Deus já nos tirou para encontrar coragem para seguir em frente mais uma vez. Mensagem linda aqui da Calita Aquino no nosso Bom Dia Pontal, para encerrar com chave de ouro a nossa programação desta segundona, tá? Fiquem todos com Deus, eu volto amanhã a partir das 8:30 da manhã com muito mais em 91.5. Tá na Pontal, tá legal? Tem Maria Marçal? Deixa! Tchau, amores, uma semana abençoadíssima para todos nós.

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0: tarde, senhores. Muito boa tarde. Segunda-feira, 13 de julho, estamos começando o nosso Jornal da Pontal. Hoje o tempo tá com aquela cara de seca mesmo, né? Você olha pro... Você anda pelas ruas aí, você já vê, rapaz, o calor tá chegando. Essa é a sensação. Embora pela manhã tenha feito até um pouco de frio, isso tá sendo até uma repetição, quase que toda semana, um dia ou outro da semana, um dia ou outro, né? Vem aqueles momentos mais frios, especialmente no começo das manhãs. Mas agora, né? Hoje tá um dia diferente. Agora, por volta do meio-dia, tá assim, naquele sinal que o tempo vai esquentar. E, aliás, se esquentar, isso não será nada de se assustar, porque faz parte do nosso ciclo de calor, de frio, de chuva. Mas vamos lá, se você está aí com calor, se você está na sombra ou no sol, se você está trabalhando ou está almoçando, boa tarde. Se você está nas estradas da vida também, boa tarde, que você venha em paz. Daqui a pouco informação, apenas o registro desse trágico acidente registrado na BA-161, ali próximo ao Angico, na região ali da roça, né, do menino do seu Geraldo. E uma fatalidade, né? Uma fatalidade realmente complicado demais. Marinha do Brasil e Colônia Z33 realizam formatura de mais de 60 pescadores. Participamos pela manhã. O nosso diretor Lorival Araújo Show, inclusive, fez parte da mesa de cerimônia, entregou os certificados, os diplomas lá dos novos pescadores profissionais, que tiveram 15 dias de curso aí com a Marinha do Brasil. Mandar um abraço aqui nesse momento, tá almoçando, ouvindo a gente, o capitão de corveta da guia e também um novo comandante, capitão Anderson, que está chegando para assumir o comando da Agência Fluvial de Bom Jesus da Lapa. O capitão da guia, ele vai para Brasília, assume um novo posto lá em Brasília, e para o seu posto aqui assume o capitão Anderson, que já esteve aqui hoje conhecendo os pescadores nesse primeiro contato com a nossa região. Contagem regressiva para a inauguração da sede e estreia da Guarda Municipal de Carinhanha. Tá chegando a hora. Prefeitura de Carinhanha estabelece regras para o 17º encontro. Falaremos também sobre a Copa Sudoeste de Motocross. Acelera aí, Rubinho Barrichello. Peraí, Rubinho não é do Motocross, Rubinho é da Fórmula 1? Então seria o quê? Seria o Alexandre Barros? Acelera aí, Alexandre Barros. Alexandre Barros é do Motocross, mas, aliás, é motocross, mas é outro tipo. Enfim, não importa. Se você gosta de motor acelerando, gosta de adrenalina, daqui a pouco as informações sobre esse momento aguardado. 20 mil reais em prêmios na Copa Sudoeste de Motocross na cidade de Carinhanha. Um pouco de Copa do Mundo também. Você com a gente pelo zap zap da rádio 3485-2041. David Porto, boa tarde, Porto.
1: Boa tarde, Pinheiro. Boa tarde, ouvintes da Rádio Pontal.
0: Vamos dar sequência ao nosso jornal. 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Ótima tarde pra você que tá com a gente aí. Seja bem-vindo. Você que tá acompanhando o nosso programa, muito agradecido aí pela sua audiência todos os dias. Vamos lá, Helder com H, seleção de ofertas, a Copa do Mundo ainda continua, o Brasil está fora, mas a Casa Magalhães, Eletromóveis Carinha estão mais dentro do que nunca. 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
0: Tá dado, gerente. 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Baixinho não é brincadeira, não, hein? Agora 12h16, nosso Jornal da Pontal, restaurante Empório dos Sabores.
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0: Vamos lá, minha gente, agora 12h17. 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Agora 12h19, Jornal da Pontal, 12h19, minha gente, você que está acompanhando o nosso programa, uma ótima tarde. 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Vamos de informações. Grave acidente registrado na BA-161 aqui na cidade de Carinhanha resultou na morte de um trabalhador aí da região do Angico e também da comunidade de Cavalhadas, tanto que o sepultamento foi lá em Cavalhadas agora pela manhã, o Manuel Rodrigues de Brito. Porto, vamos na verdade, apenas para quem não ouviu pela manhã, né, um assunto que infelizmente já repercutiu bastante. Mas enquanto imprensa, precisamos trazer essa informação neste horário também, até para que as pessoas saibam do que aconteceu com a máxima responsabilidade possível e que também a gente possa, né, trazer mais elementos, que muita gente ainda pergunta: como é que foi esse acidente? Quais foram as circunstâncias? Quem foi? O carro foi de quem? Até agora ainda perguntam. Mas acompanhe, vamos tentar trazer o máximo de informações possíveis sobre esse caso e já aqui lamentando e, né, só mesmo Deus para confortar os familiares aí do Manel. Realmente muito triste. Vamos lá, Porto.
1: Então, o acidente aconteceu nesse sábado, por volta das 19 horas. A Polícia Militar chegou ao local, as informações são da Polícia Militar, chegou por volta 19h50. Ao chegar, esse acidente foi na BA-161, nas proximidades do povoado de Mel de Abelha, na zona rural de Carinhanha. Quando a polícia chegou no local, o SAMU já estava presente, já tinha constatado o óbito da vítima. De acordo com o relato do condutor da caminhonete, uma Hilux, identificado como Edmilson Gonçalves, ele falou para a polícia que seguia pela rodovia.
0: Isso é do Capinão, né? Região do Capinão, né?
1: Ele seguia pela rodovia no sentido Carinhanha, a feirinha do entroncamento, quando, após passar por uma ladeira, colidiu na traseira de uma charrete que trafegava na mesma via. A vítima fatal, como você disse, é o Manuel Rodrigues Brito, de 40 anos, morador do povoado de Angico, como disse a Polícia Militar, na zona rural de Carinhanha, conforme as informações do SAMU repassadas para a polícia. Ele já estava sem sinais vitais quando a equipe chegou no local. A Polícia Militar realizou o isolamento e a preservação da área até a chegada do Departamento de Polícia Técnica.
0: Oh, uma grande fatalidade. O local do acidente, saindo do Angico, o local do acidente tem aquela curva bem acentuada, aquela descida bem acentuada. E possivelmente não havia nenhuma sinalização na carroça que ele estava, com carroça com dois jumentos. E se tivesse também sinalização pelo local onde aconteceu essa tragédia, foi no meio da curva, Então tem ali uma descida, a caminhonete, certamente uma Hilux não vai andar tão devagar, no mínimo 100 por hora, no mínimo. Geralmente é um motor daquele, uma estabilidade daquela, o pessoal não anda tão devagar, mas vamos botar aqui 100 por hora. Só que a gente não tem que dados de perícia, quem vai dizer isso é perícia, e aqui está falando apenas de suposições, com o que a gente tem de informações e é pela experiência que a gente está aqui na área há muito tempo. Mas possivelmente o carro veio em alta velocidade. Ao ter acesso àquela descida, né, subiu a estrada, na hora de descer com o veículo, aquela carroça possivelmente, o local não tem acostamento, outro ponto aqui também que pode ter complicado a situação, o local não tem acostamento,

0: trabalhador, muito conhecido, muito querido na região. É complicado demais, complicado demais. A gente sabe que essas regiões, a gente tem muito trânsito de tração animal, né? Carroça de boi, carroça de jegue, o pessoal anda a cavalo, mas é um perigo, gente, é um perigo. À noite, principalmente, é complicado, Porto. Diga aí.
1: Você solicitou informação a respeito do endereço do proprietário do veículo. Ele é da região aqui da sede do município, do bairro São Francisco. Foi o endereço atribuído a ele, que é conforme apuramos aqui.
0: Esse sobrenome aí, né, daquela região lá do... foi o endereço que a polícia passou, né?
1: É o endereço que foi informado, né, para a polícia, e o endereço que nós conseguimos apurar aqui como imprensa.
0: Tá bom, então. Então é do São Francisco.
1: Isso, do bairro São Francisco.
0: Então tá bom. 12h24, a caminhonete ficou bem destruída. Ali um pessoal que passou pelo local na hora do acidente, né, realmente falou assim, uma coisa muito feia, muito... muito complicada mesmo. E fica aí a informação, fica mais uma vez o alerta, e foi uma grande fatalidade. Qualquer pessoa que passasse por aquele local, naquela curva, naquela subida, naquele momento, poderia se envolver num acidente, pelas circunstâncias, né? Pelas circunstâncias, realmente muito complicado. 12h25 no Jornal da Pontal, 12h25. Deixa eu mandar um abraço para seu Magdal, dona Lucinha acompanhando a gente. O Magdal tava falando, que você não tá mandando alô para mim todo dia? Bem assim, bravo. Ô, seu Magdal, tem jeito não, seu Magdal, aqui é só de vez em quando mesmo, é muita mensagem, mas agradeço a atenção, a audiência de sempre. A gente agradece mesmo pelos nossos ouvintes estarem sempre ligados aí, acompanhando a nossa programação, sempre participando. A gente fica muito feliz com essa audiência de todos aí. Alô, João Gomes, lá no Marrequeiro. Bom dia, João. Sumiu, hein, João? Apareceu o homem. Boa tarde. Povo dos Moreira e Cabacinhas, vocês aí hoje estão realmente em festa. Cabacinha e Moreira parou, essas comunidades pararam para participar do curso, né, de formação de aquaviários da Marinha do Brasil. Hoje eu conversei com vários pescadores aí, felizes com esse trabalho feito pela Marinha, pela Colônia Z33, que vai até o local, vai até a casa do pescador fazer esses cursos, evitando deslocamentos, gastos. Você imagina ter que vir na cidade a cada 15 dias direto, aí fica pesado. E a Marinha vai lá nessa parceria com a Colônia Z33. Ô Porto, como é que tá o motorista aí da caminhonete? Como é que ele tá? A gente falou do Manuel que faleceu e o motorista da caminhonete, como é que ele está?
1: Olha, a informação que foi passada pela Polícia Militar não informava o estado de saúde do motorista da caminhonete. A gente vai buscar essa informação aqui e traz daqui a alguns minutos.
0: Combinado. Vamos lá, pessoal, agora 12h27 do nosso Jornal da Ponta, 12h27. Deixa eu lembrar aqui que agora dia 15 tem a inauguração, a estreia da Guarda Municipal. Olha aí, Carinhanha passa já esta semana até a sua guarda municipal. Vou falar aqui já o dia, horário, local para você poder participar desse momento histórico aqui para a cidade, onde teremos nossa guarda municipal nas ruas. 12h27. Ó, tem uma informação aqui do SAAI. Tá sem água aqui, né? Que mesmo na rádio tá sem água. Vários bairros sem água. E o povo, oxe, o que aconteceu? O que está faltando água logo no horário desse? Logo no horário desse? Pois é, gente, pois é. Qual que foi a situação? Uma emergência aí no centro da cidade, numa tubulação. Estão informando aqui que a falta d'água deste momento é consequência de um vazamento na rede principal no centro da cidade, próximo ao Banco do Brasil. É uma das redes principais. As equipes do SAAI estão trabalhando, começaram a trabalhar lá 4 horas da manhã, desde 4 da manhã que o SAAI está trabalhando por lá. O trabalho continua e tem a previsão de retornar água às 14 horas. 14 horas é a previsão que volte a funcionar a distribuição de água. Leva um tempinho até os canos ficarem cheios, mas... foi uma emergência que surgiu aí. Portanto, se você está aí ouvindo o jornal e está falando, rapaz, o SAAI deixou faltar.

0: falta água de novo, o que aconteceu? Estou sem água aqui, me ajuda. Pronto. Essa informação que o SAI está passando foi uma emergência. Nós temos aqui adutoras que foram trocadas pelo SAI, a tubulação, mas algumas regiões ainda a tubulação é mais antiga e vez ou outra vai estourar, vai dar problema mesmo. Mas informamos a toda a população que está sem água nesse momento, a falta de água nesse momento é por conta de um vazamento na rede principal no centro da cidade, próximo ao Banco do Brasil. As equipes do SAI estão na ativa, trabalhando desde as 4 horas da manhã e a previsão de retorno é agora às 14 horas. O SAI agradece a compreensão de toda a população. Pronto, informar. Agora a gente sabe. Acontece, né? Acontece. É. Tubulações antigas, principalmente, por mais que já foram trocadas, muitas tubulações no centro da cidade, mas uma hora ou outra pode dar problema mesmo. 12h30 no nosso Jornal da Pontal. Gente, agora nós estamos aí na contagem regressiva para o Encontro das Águas dos Amigos. Vai ter as bandas, vai ter o desfile. Chica teve até aqui hoje de manhã com Gilcena, falou da programação, das homenagens culturais. Gilcena falou rapidamente sobre as normas aí que serão cobradas, especialmente a parte da segurança. Então fique atento para você curtir a festa com segurança. Quais são as normas aí, Porto?
1: A Prefeitura de Cariem publicou, Pinheiro e ouvintes, um decreto de número 75 de 2026, no dia 9 de julho agora, que estabelece normas de organização, segurança, circulação de veículos e comercialização durante o 17º Encontro das Águas e dos Amigos, marcado para os dias 17, 18 e 19 de julho, aqui na Praça do Cais. O decreto assinado pela prefeita define o circuito oficial da festa e também regulamenta a caminhada cultural de abertura que ocorrerá no dia 17 de julho, a partir das 16 horas, com o tema Água, Terra e Sustentabilidade, transformando resíduos em oportunidade para o futuro. Regras de circulação. Atenção você, motociclista, motorista. Durante a realização do evento, haverá restrições para a circulação e permanência de veículos automotores não autorizados. Dia 17 de julho, das 14 horas às 19, no percurso da Caminhada Cultural, que inclui a Avenida Santo Antônio, Travessa e Praça Getúlio Vargas, Rua do Livramento e Avenida São José. E dia 17, 18 e 19 de julho, das 14 às 5 horas, na Praça do Cais e Circuito Oficial da Festa. Esses lugares ficam o trânsito suspenso para esses eventos. Entendeu? Das 14 às 19 horas, no percurso da Caminhada Cultural, e 17, 18, 19, das 14 às 5 da manhã, na Praça do Cais e o Circuito Oficial da Festa. Comércio de bebidas. O comércio informal durante os festejos dependerá de autorização da Prefeitura com exigência de localização em espaços delimitados pelo setor de patrimônio da Prefeitura, vistoria da vigilância sanitária para atividades relacionadas à alimentação, alvará de funcionamento após cadastramento no Departamento de Patrimônios e Tributo. As barracas elas poderão ser instaladas até 16 de julho, tá? Às 22 horas, não podendo ser instalado depois disso, que vai atrapalhar o evento. O abastecimento dos pontos de venda nos dias do evento deverá ocorrer das 8 às 14 horas. Também fica proibida, durante as apresentações musicais, das 20 horas até 5 horas da manhã, nos dias 17, 18 e 19 de julho, a comercialização, porte e consumo de bebidas em garrafas de vidro, bem como o uso de copos e pratos de vidro nas imediações da Praça do Cais. A Guarda Civil Municipal, que vai estar atuando, poderá realizar fiscalização nos acessos ao evento, inclusive em caixas, bolsas térmicas, coolers e também recipientes similares, para impedir a entrada de material proibido. Paredões e Balneário Pontal. O decreto também ele vai abranger paredões de som e vai até o Balneário Pontal. Nesse decreto também proíbe a utilização de aparelho de som do tipo paredão instalados ou não em veículos durante os 3 dias de realização do evento. No Balneário Pontal ficam proibidos vendas de porte e consumo de bebidas em garrafas de vidro, acender fogo, fazer fogueiras ou utilizar churrasqueiras próximas às árvores e margens do rio São Francisco e do rio Carinhanha ficam proibidos, e o descarte irregular de resíduos sólidos também ficam proibidos. A fiscalização e penalidade. O descumprimento das regras, elas poderá resultar em multa, apreensão de bebidas e equipamentos, também fechamento temporário de estabelecimentos, cancelamento de alvará e demais medidas administrativas previstas na legislação municipal, com a atuação da Guarda Civil Municipal, da Polícia Militar do Estado e órgãos competentes. O 17º Encontro das Águas e dos Amigos é um dos principais eventos culturais e turísticos de Carinhanha, que vai reunir milhares de pessoas durante esses 3 dias. E você que está planejando vir acompanhar essa festa, essa confraternização, você já está sabendo das normas.
0: Pronto. Vamos aqui para o intervalo, 30 segundos, e já voltamos aqui com Elias da Casa Ramalho.
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0: Muito bem, 12h35, cadê Elias? Vem pra cá, Elias, da Casa Ramalho. Chega pra cá, seu Elias. 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Alô, seu Elias, boa tarde!
4: Boa tarde, Jota Pinheiro, boa tarde a todos os ouvintes da Rádio Pontal, desse jornal maravilhoso, desses locutores que tem uma voz aí que maravilhosa aí, né? Coisa boa.
0: Amém, Elias. Amém. Graças a Deus. A nós todos.
4: Combinando. A nós todos. 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
0: Valeu, Elias. 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
0: Seu Elias! Faltou uns aplausos aqui, mas eita, aí pronto! Grande Elias! Um abraço! O homem além de ser um grande empresário é forte também no marketing, joga duro. Elias da Casa Ramalho, 12h39, agora 12h39 no Jornal da Pontal com a gente está Edmilson Construções. 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Acelera aí, David Porto.
1: Vamos sim trazer informação para você sobre o motocross aqui que vai acontecer no 17º Encontro das Águas e dos Amigos. Você que curte esse esporte, você que participa, você que torce, preste atenção, porque o município de Carinhanha recebe no dia 19 de julho, no domingo, uma das maiores competições de motocross da região. A etapa da Copa Sudoeste será realizada no Balneário Pontal durante o 17º Encontro das Águas e dos Amigos, reunindo pilotos de diversos estados. A expectativa é de que cerca de 150 pilotos e atletas da Bahia, Minas Gerais, Goiás e Distrito Federal participem dessa competição, considerada uma das mais aguardadas do calendário regional da modalidade. Nós conversamos com a organização que trouxe as informações. Com 20 mil em premiação, segundo a organização, a expectativa para a edição deste ano é ainda maior devido ao sucesso registrado na etapa passada, que atraiu grande público e recebeu elogios principalmente pela estrutura e receptividade. A competição ela contará com disputas em diversas categorias envolvendo motocicletas nacionais e também importadas, além de provas nas categorias masculina, feminina e infantil.
0: Muito bem, prepare-se aí. Você sabe a diferença da nacional para importada, assim, cruamente falando?
1: A moto?
0: É.
1: Eu não sei, imagino que é a potência, né?
0: É porque a nacional, ela fala português, a gringa fala estrangeiro, fala inglês, japonês também. Se
1: for. Aí eu pensando que era potência.
0: na verdade é a potência, sim, a potência. Na verdade, tem um colega nosso aqui, que mexe com... Ele é fã de trilha mesmo. Tuca, grande Tuca. Tuca é um mecânico excelente e gosta de motocross. Tuca contou com a primeira vez que acelerou uma moto importada, quase que ele ficou no meio do caminho. Diz que acelerou, a moto foi pra frente, ele foi pra trás. Falou, meu Deus do céu, nunca vi uma potência dessa não. E já não era tão experiente como tá hoje, mas a potência da moto importada é diferenciada. É diferenciada. Diz que é um motor, é tecnologia, né? Tecnologia. Por isso tem essa separação. Vai ser um evento legal. Vamos torcer para os nossos atletas aqui da região. Temos, você trouxe aqui, Malhada tem atleta forte. Carinha tem atleta forte. Vamos fazer bonito aqui, hein? Correndo em casa, porque Malhada também é em casa, né? Podemos dizer assim. Lá da Malhada você vê o Pontal, você vê as motos voando. Lá do outro lado da Praça Santa Cruz. Então estaremos correndo em casa, Malhada e Carinhanha. Vamos dar show aí. Copa Sudoeste vai ser espetacular com 20 mil na premiação.

0: Vamos lá, gente, 12h43. Ó, nesse embalo, não tô falando de festa aqui. Essa semana já começa o encontro das águas dos amigos. E vai precisar de segurança. A Polícia Militar vai estar reforçada, vocês estão sabendo disso já. A Polícia Civil também reforçando a estrutura, câmeras de monitoramento. E agora a expectativa é da Guarda Municipal. Já vai estrear aí também, agora pro encontro das águas e dos amigos. Já vai estrear agora pro encontro das águas dos amigos a guarda oficial. É aquela guarda que fez o concurso, que o pessoal ficou, foi treinado, lembra? Eles mesmos. E elas também, tem guarda feminina. Então fiquem na expectativa aí, porque nós teremos já agora a cerimônia de inauguração da casa das. Casa da Guarda Municipal. Na verdade, a sede da Guarda Municipal. E também nós teremos a estreia desses servidores que vêm aí super motivados para fazer um trabalho diferenciado. Eles se prepararam aí vários meses. Uma das etapas, um dos concursos mais demorados, do início da prova escrita até a convocação. Foram muitas etapas, muita superação, muitas lágrimas, muito suor. E eles estão aí. Portanto, senhoras e senhores, lembro que dia 15, agora, depois de amanhã, alô Poliana, comandante da Guarda Municipal. Então, dia 15, às 10 horas da manhã, inauguração da sede da Guarda Municipal e posse da Guarda Municipal, Guarda Civil Municipal de Carinhanha. O endereço é Rua Engenheiro Francisco Távora. A gente conhece como Rua do Parque de Exposições. Então é fácil, Rua do Parque de Exposições. Quarta-feira, 10 da manhã. Será um momento marcante para esses servidores, para suas famílias e para a cidade que aguarda ansiosamente a posse dos senhores e das senhoras para exercer esse trabalho importante em nossa região. Vamos para a área policial, girando pela região, informações da polícia, David Porto, Yuyu, Guanambi, região. Vamos lá, David Porto.
1: Vamos sim, informação, nós, eu falei pela manhã aqui, Pedro, e agora eu vou repetir, com relação aos crimes e a modernização da sociedade, que traz consigo ainda o reflexo desses crimes, que são bem antigos. A exemplo da violência doméstica, o 17º Batalhão, 38ª CIPM realizam nesse período, inclusive, uma grande ação, né, que tem como objetivo estar tirando de circulação esses casos. Onde tem violência doméstica, aciona a polícia, rapidamente chegam lá os policiais para resolver. E eu estava falando porque nós tivemos mudança, as pessoas pararam mais de caminhar porque surgiram na tecnologia, veio primeiro a bicicleta, depois a motocicleta e o carro. Então você conseguiu ter um veículo para se locomover mais rápido. Antes precisava ser a pé ou a cavalo. Depois disso, você conseguiu tecnologias que favorecem muito a sociedade. Agora, eu não entendo por que o andar dos tempos, a globalização, tecnologia, e ainda nós continuamos aumentando esse gráfico de violência doméstica. Assim como também crimes de abuso contra criança e adolescente, e outro caso também, essas fatalidades de suicídio, que tem aumentado na nossa região de um tempo para cá, que eram situações que deveriam ser diminuídas ao extremo. E agora a gente teve duas ocorrências policiais envolvendo o crime do âmbito da Lei Maria da Penha em Yuyu, no distrito de Pindorama, onde dois companheiros ou ex-companheiro agrediram verbalmente ou fisicamente a companheira, e foi a polícia acionada. Assim, quando acionam a polícia, você tem aqui nos dados para trazer. E quantos casos acontecem onde não tem um registro policial? É por isso que precisa se conscientizar todos os casos, seja de abuso, seja de violência essa física, violência patrimonial, violência mental. Você tem que acionar a polícia, que entra nos dados, chama a atenção das autoridades, e também você não vai ficar aí nessa repressão, sofrendo esse crime e de boca fechada, tá bom? Então a gente fez um resumo só para trazer essa informação de Yuyu aqui para os nossos ouvintes.
0: 12h48, 12h48, nosso Jornal da Pontal. Você que está acompanhando a gente aí, estamos em nome de grandes anunciantes e empresas com a gente nesse horário, você já sabe, são empresas de diversos setores, diversos segmentos aqui conosco. Eu estava vendo aqui a informação, mais uma vez, né, nós temos esse cuidado em informar nossos ouvintes sobre o clima, sobre as chuvas. E tem um movimento aí já crescendo, né, informações já crescendo, que já sendo mais divulgadas, mais difundidas, que poderemos ter chuvas dentro da média nesse período inicial aqui para a região, o que é uma notícia boa. Aponta chuvas intensas para o sul da Bahia, aliás, para o sul do país, e para nossa região poderemos ter chuva. Eu vou até trazer o canal, você pode dar uma conferida lá também, um jornalista bem antenado a essa parte. Tem um canal chamado Tempo e Dinheiro, e aí nesse canal é possível você acompanhar sempre várias informações sobre isso. Até agradecer aqui a Mário de Regis pela colaboração também. Mário, obrigado pelas informações, sempre nos ajudando também com o que tem de informação. Agradeço demais pela atenção. E a gente tem que informar o que a gente tem. Previsão é sempre previsão. Seja a pior previsão possível. Vai ser seca, vai ser isso, vai ser aquilo. É previsão. Ou vai ter muita chuva, não sei o que lá. Vai chover tanto que a chuva vai beber água de pé. Não importa, é previsão também. Mas, eu sempre falo, vamos trabalhar com o que a gente tem de informação. Este ano, claramente, né, está configurado El Niño, e a gente sabe que El Niño é mais seca para onde já chove menos, norte e nordeste, e a gente sabe que El Niño é mais chuva para a região que já chove mais, sul do país e sudeste, mais sul. Isso é fato. Aí a pergunta que se faz, todos fazem, é o quão severo será esse El Niño? Este é o El Niño 2026. Então essa é a preocupação. E nesse canal, Tempo e Dinheiro, o vídeo que inclusive Mário de Regis me enviou, há essa informação que poderemos ter boas chuvas, pelo menos até dezembro, nesse período aí, de início da estação chuvosa, vai pegar aí de outubro para novembro, e até dezembro poderemos ter chuvas, boas chuvas nesse período. Previsão, gente, previsão. Tem os mapas lá da NOAA, Instituto Norte-Americano que estuda o clima, entre outros. Eles falam, eu vou falar bem popular para o pessoal entender, que o El Niño não está acoplado. O que, que é isso? Acoplar é juntar as informações do Oceano Pacífico Equatorial, que está mais aquecido, com a atmosfera. Aí a atmosfera esquentou, o oceano também esquentou, aí acoplou a temperatura, aí configura o El Niño mais forte. Se não acoplar, essa palavra acoplar é justamente isso, é confirmar, vamos colocar assim, confirmar o El Niño mais forte. Se não acontecer isso, poderemos ter chuvas aí, pelo menos dentro da média. E aí salva-se muita coisa. Se chover aí no começo do período chuvoso, que é o que a gente espera, para não ter atraso, a pastagem já vem bem. Então já dá uma ajuda grande para quem planta, para quem cria. Então é uma expectativa. Mas, senhoras e senhores, isso aqui é uma previsão. Possibilidades. E qual que é a orientação? Se programe, se organize para o pior. Se o pior vier, pior é pouca chuva. Então, se o pior vier, você vai estar preparado para enfrentar com mais tranquilidade, com mais segurança, o período de estiagem, o período de pouca chuva. Se esse período chuvoso ele vier dentro da normalidade, menos mal. Aí você vai ter condição de seguir a estação chuvosa, plantando, criando com mais tranquilidade, com menos gasto. Então vale mais a pena prevenir do que você ter que remediar. Então essa é a informação. Mas tem uma previsão já mostrando aí que poderemos ter boas chuvas de outubro para novembro, ali virando o começo da estação chuvosa, até dezembro. Mas, gente, lembra, a previsão. Previsão não é certeza. Nem que o ruim vai ser muito ruim e nem que o negócio pode ficar bom. Então é previsão. Vamos atualizar as informações e vocês vão cuidando aí com o jeito que vocês podem. para evitar surpresas péssimas, surpresas que vão fazer gastar no bolso. Aí é prejuízo. Aí é prejuízo. 12h53, o nosso Jornal da Pontal. Vamos dar sequência aqui, David Porto. Vamos falar sobre Copa do Mundo. Copa do Mundo agora, destaque no Jornal da Pontal.
1: Isso, Copa do Mundo que está chamando a atenção por alguns motivos, vários motivos. Inclusive você tem aí um craque que conseguiu derrotar a seleção brasileira e mesmo assim ele ficou como amado pelo Brasil. A gente vai trazer essa informação agora aqui no programa. A Noruega perdeu para a Inglaterra e aí o Haaland, que é um excelente jogador, que praticamente a torcida brasileira estava torcendo para eles, para a Noruega, depois daquela derrota, acabaram ficando para trás. Uma disputa, muito, no início começou daquela forma, a Noruega bem tímida no jogo, depois rapidamente, de uma hora para outra, eles surgem, fazem o primeiro gol. O time da Noruega é um time inesperado, né? Parece que, você fala assim, parece que está na UTI, daqui a pouco ele surge e mostra uma ofensiva, faz um gol. Da mesma forma, enquanto o Haaland estava em campo, o torcedor aguardava que a qualquer momento fariam o 2-2 para levar para a prorrogação, mas aí infelizmente teve um gol anulado com a falta do próprio jogador principal da seleção e aí eles acabaram perdendo por 2-1 para a Inglaterra. Então o time acaba se despedindo. E nas redes sociais, o que você mais acompanha e vê é, de fato, as pessoas fazendo aí alusão, memes o Haaland. E não são comentários ofensivos, chacota, e sim de apoio. E também falando de como ele se comportou nos jogos, com muita humildade. Basicamente, Vozinha e Haaland foram os dois jogadores da Copa do Mundo 2026. Aí vem a Argentina. Argentina que recebeu muito secador brasileiro durante esse jogo, mas aí conseguiu.
0: E tá recebendo ainda, hein?
1: Tá recebendo. O pessoal tá acusando muito a arbitragem de estar ajudando a Argentina. Aí conseguiram, nas prorrogações, vencer o time, né? O time adversário, que acabou vencendo a Suíça por 3-2, né? 3-1. Isso, 3-1.
0: Depois da expulsão do jogador lá da Suíça.
1: Isso, ficou com um a menos e a gente. Eu até perdi o acesso à internet, acabei não assistindo o finalzinho ali do segundo tempo. E a gente perdeu, eu perdi esses lances, né? Mas a gente estava acompanhando e de forma bem resumida, a Argentina ela segue em busca aí do seu quarto título e segue, deve enfrentar posteriormente aí outro time que está favorito. Argentina e França são os times favoritos, eleitos aí pelos as pesquisas, os rankings, que são os dois que devem chegar na final. Mas eu continuo torcendo para os outros times que não são Argentina e França.
0: Então vai sobrar só a Inglaterra aí. Vai sobrar a Inglaterra para você então, vamos lá. Que vai enfrentar a Argentina, né? Uhum. Então lá, vamos lá. Então se não é França, se não é França, então sobra Espanha, sobra Espanha.
1: Espanha e Inglaterra.
0: Espanha e Inglaterra. Ó, uhum. Vampeta que acertou aquele jogo do Brasil quando o Brasil perdeu para a Noruega. Vampeta falou que no jogo entre Espanha e França da Espanha. Ele disse que vai até apostar 1.000 conto. Mas assim, numa resenha, né? Isso aqui é resenha. Não vai fazer isso aí, não. Pelo amor de Deus. Ele disse que acredita na vitória da Espanha. Diz que a Espanha dá um calor para cima da França. Então, a favorita na visão do Vampeta é a Espanha. Já a Argentina e Inglaterra, Vampeta diz que não arrisca, não. Não arrisca palpite, que vai ser um jogo muito difícil. Vamos lá ver o que é que dá. Já conheceremos os campeões. Tá acabando já a Copa do Mundo. Tá terminando. Vamos lá, pessoal, dando sequência aqui. Uma informação para complementar, Porto, aí sobre esse acidente. O Manuel Rodrigues Brito, ele é filho de seu Oscarino, aí da Lagoa de Dentro, que fica perto da Ferenda do Entroncamento. Então, para registrar aqui, Manuel Rodrigues Brito, ele é filho de seu Oscarino, aí da Lagoa de Dentro, fica perto da Ferinha. O sepultamento foi na Cavalhada, que fica também perto aí da roça do Dr. João Batista, na parte do fundo da roça do Dr. João Batista, aquela comunidade. e é parente aí do Tiaguinho, dos vereadores Tiaguinho. É família grande, se for citar aqui parente vai longe, mas é parente do Tiaguinho, que é do Capinão. É parente do Luan do Povo também, que é aqui da sede, família Brito. Família Rodrigues, família Brito, família muito grande. Então se eu for falar aqui quem é parente, nós vamos longe. Agora 12h59, AJ Fitness, corrida que aconteceu final de semana, agora domingo em Carinha, reuniu aí muitos atletas, quase 200 atletas. AJ Fitness, A de Alexandre, J de João, essa dupla, né, se uniu para realizar esse evento que promove a integração de atletas, promove o incentivo à vida saudável, à prática de atividade física. E tá dando certo. Carinhanha conseguiu, né, colocar vários corredores, participantes, revelando inclusive vários talentos aqui em nossa região. E a corrida reuniu aí nessa terceira edição. Domingo, começamos, foi antes das 7 horas da manhã, o povo já estava por lá. Uma corrida que teve o percurso de 6 quilômetros, corredores, né, de diversas regiões, alguns experientíssimos, outros iniciantes, mas foi bom de ver, foi gostoso demais de ver, de participar. O destaque da categoria masculina geral foi o Thiago Henrique dos Santos Ferreira, lá de Santa Maria da Vitória, que tem bons corredores. O irmão dele ficou em terceiro. O carinhanhense, o Everton Foguetinho, ficou colado ali em segundo lugar. Teve até uma disputa do Foguetinho, nosso Foguetinho, com o Thiago lá de Santa Maria da Vitória. Eles vieram pau a pau, um do lado do outro ali, ó. Só que a estratégia, aí onde entra a malandragem do corredor experiente. Malandragem no sentido de saber a hora de arrancar, não é que fez nada errado, não. Então aquela experiência, o Thiago veio colado ali com o Foguetinho na Avenida Santo Antônio, a poucos metros, Thiago deu um impulso, acelerou, abriu vantagem e ficou aí 5 segundos na frente do Foguetinho. Então foi apenas 5 segundos de diferença. A poucos metros, você sabe que quando você vem ali no ritmo alto, que eles imprimiram um ritmo forte, tanto o Thiago lá de Santa Maria quanto o Foguetinho vieram no ritmo alucinante. Foram 6 quilômetros, então eles sabem que o que vai dar a diferença é a intensidade. Eles são acostumados a correr milhares de metros, corridas até maiores, e nessa eles vieram forte. Na reta final, Thiago Henrique, que é muito experiente, já correu muito mais que o Foguetinho em outras provas, é mais maduro, acelerou na hora certa e conseguiu abrir vantagem, mas por pouco Foguetinho, o Foguete não chega no Thiago. Parabéns aos nossos corredores, parabéns aí ao João Vinícius, parabéns aí ao Alexandre Osório, vão vir na rádio ainda. Na categoria feminina, o destaque foi Alice Alves tem só 13 anos, ela já corre desde os 7 anos, foi a mais rápida da competição das mulheres, 13 anos, essa aqui é um fenômeno, Alice Alves, lá de Guanambi, ela fez em 24 e 27, muito veloz a Alice, parabéns a todos. Alexandre Osório virá aqui na rádio ainda com o João Vinícius, vamos ver se Foguetinho vem também, e preparar para o ano que vem. Gente, uma corrida bem organizada, né? Bem organizada, realmente uma estrutura para acolher tanto quem correu, suas famílias, os visitantes, foi um espetáculo de evento. Parabéns aí, parabéns. 1h02, 1h02 no nosso jornal. 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Vamos lá, Porto, um abraço a todos. A gente volta amanhã, 7 horas, no Café com Notícias, e depois estaremos no Jornal da Pontal. Só informação aqui rápida. O pessoal pediu para avisar aqui. Ó, carteira com documentos perdida. Se você encontrou aí uma carteira com os documentos de José dos Santos Costa, ele perdeu essa carteira com os documentos aí, documentos pessoais, na quadra do Alto da Colina e do Bar de Hernandes, nessa região aí. Se você encontrou essa carteira com os documentos de José dos Santos Costa, traz na rádio, né, devolva por gentileza. A carteira pode ser entregue na rádio ou você pode falar com Maísa pelo 77 998 10 57 69. Anotou o nome dele aí? José dos Santos Costa. Se você achou essa carteira dele com os documentos, traz na rádio ou entrega aí para Maísa. No telefone dela é o 77 998 10 57 69. Um abraço, Porto, até amanhã.
1: Abraço, Pinheiro, abraço, ouvintes. A gente volta a qualquer momento no plantão. Eu volto, né, no plantão, se caso houver necessidade, ou até amanhã no programa Jornal Primeira Hora. Um forte abraço e até lá.
0: Até lá, na sequência, o programa de Bem com a Vida. Tchau, gente.
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0: Glória a Deus, que maravilha! 13 horas e 9 minutos. A partir de agora, o meu, seu, nosso programa de Bem com a Vida está entrando no ar nessa tarde especial de segunda-feira, primeiro dia da semana, 13 de julho de 2026.
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0: Glória a Deus, estamos nessa tarde maravilhosa do De Bem com a Vida, programação esta mantida pela Igreja Evangélica Assembleia de Deus, localizada na Avenida Santos Dumont, na presidência do pastor Manuel Messias.
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0: Glória a Deus, obrigado a você pelo carinho, pela audiência, você nos acompanhando aí na sua casa, você no trabalho, na fazenda, no sítio, ou nos acompanhando pela internet ou pelo aplicativo da Rádio Pontal. Sejam todos muito bem-vindos.
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0: Programação do De Bem com a Vida, programação mantida pela Igreja Evangélica Assembleia de Deus, localizada na Avenida Santos Dumont, na presidência do pastor Manuel Messias.
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0: Bom, para você que ainda não me conhece, eu sou Daniel Júnior, vamos juntos até às 14 horas. Então, onde você estiver, aumenta aí o volume do seu rádio, mas principalmente... abra o coração. Eis que alguém está à porta, dizendo: eis que estou à porta e bato. Se alguém ouvir a minha voz e abrir a porta, eu cearei com ele e ele comigo. Então permita, abra a porta, permita Jesus entrar e fazer morada. Amém? Glória a Deus. A palavra do Senhor nos diz no livro de Mateus, Evangelho de Jesus Cristo, segundo escreveu Mateus, no capítulo de número 11, versículo de número 28 e 29, que vai nos dizer assim:
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0: Vinde a mim todos os que estáis cansados e oprimidos, que eu vos aliviarei. Tomai sobre vós o meu jugo e aprendei de mim, que sou manso e humilde de coração, e encontrareis descanso para as vossas almas, porque o meu jugo é suave e o meu fardo é leve. Amém? Então, nessa tarde, Jesus está convidando não somente um, dois, três. Ele não está convidando pobres ou somente ricos. O Senhor não está convidando quem é de cor branca, parda, negra, índio, não. Jesus está convidando a todos que estáis cansados. Então, se nessa tarde você está cansado, o convite de Jesus é para você: vim de até ele. Ou seja, se você vir até Jesus, eu tenho certeza que você vai sair não da mesma forma. Você vai sair com alívio para você que está cansado. Você vai sair com a sua alma cheia do amor de Deus. Você vai receber aquilo que Deus tem para sua vida, que é paz, que é alegria, que é salvação, que é libertação. Amém? Então vamos nessa tarde orar, falar com o nosso Deus e nos colocar à sua inteira disposição para que ele venha nos usar, que possamos continuar sendo um canal de bênçãos nas mãos do Senhor. Amém? Oremos. Pai, no nome de Jesus, o teu filho, eu quero te agradecer pelo dia, pela vida, por mais uma oportunidade que o Senhor nos concede de estarmos aqui nesta emissora apresentando o programa De Bem com a Vida. A nossa missão aqui, Pai, é levar a tua palavra, é pregoar o ano aceitável do Senhor, é pregoar o evangelho do Senhor Jesus. meu Deus, proclamar libertação àqueles que estão cativos, salvação àqueles que estão perdidos. Mas o Senhor veio e o Senhor nos alcançou. O Senhor veio buscar e salvar o que se havia perdido. Pai, que nessa tarde seja uma tarde de salvação, libertação, cura, milagres, e que o teu nome, Senhor, seja glorificado. Assim é o que nós te pedimos e te agradecemos, no nome de Jesus. Amém. Glória a Deus! E a gente começa o nosso programa de hoje com muito louvor. Deixa eu logo aqui anunciar para você que está nos acompanhando. Daqui a pouquinho tem Palavra de Deus, maná, pãozinho quente do céu para alimentar a nossa alma. Então você que está aí do outro lado, não fique sem ouvir a Palavra de Deus. Por quê? Porque somente Jesus tem palavras de vida eterna para nos dar. Então vamos então com louvor. E esse louvor vai especialmente para você que está acompanhando a nossa programação. Vamos ouvir eles, né? Uma dupla. Eles cantam um hino e esse hino fala muito forte em nossos corações. Vamos então com eles, Raíssa e Ravel, Nascer de Novo.

Que maravilha! Glória a Deus, que lindos louvores para nossa edificação espiritual. Daqui a pouquinho, ministrando a palavra, nosso querido, nosso irmão, presbítero Paulo Soares. Daqui a pouquinho, tem maná, tem pãozinho quentinho do céu para alimentar a nossa alma. Então não saia daí, viu? Aumenta o volume do seu rádio e principalmente abra o teu coração. E a gente vai seguindo a nossa programação com muito

0: Olha conosco também o nosso irmão João Rocha, na rocha que é Cristo, né? Que maravilha. Ele que manda um alô especial para sua família e para todos os irmãos e ouvintes do programa. Deus abençoe, irmão João. Deus abençoe sua vida e a sua família. Também conosco a nossa irmã Amélia, na Fazenda Lagoa Comprida. É a esposa do nosso irmão Salvador. Ela que manda alô para toda a família, né? Todos os seus filhos, netos, para todos os seus familiares aí nos acompanhando e todos os ouvintes aí na Fazenda Lagoa Comprida, nos dando esta audiência maravilhosa. Deus abençoe, irmã Amélia. Deus abençoe a sua vida de uma forma muito especial. Bom, e para você ligar e participar, o nosso telefone é o 77999-201778 ou mande a sua mensagem via WhatsApp. Quero aqui aproveitar e mandar um alô para meu querido amigo Condim. Alô, Conde, um abraço para você, né? Para sua esposa Mundinha e para toda a família, né? Acompanhando a nossa programação. Alô, Raimundo! Alô, Raimundo! É o Manuel Raimundo, né? Nos acompanhando aí na rua Antônio Abreu. Um abraço para você, meu amigo, e para toda a família, nos dando esta audiência maravilhosa. Bom, a gente vai aqui com mais participações. Vamos lá, então. Olha só, conosco, o João do Brejo. O João do Brejo, ele disse que não perde o programa. Então, vai um abraço para você e para toda a família. Um alô também para o nosso irmão Joaquim e a irmã Augusta. Deus abençoe esse casal aí, que a gente tem um carinho muito especial. Deus abençoe. Alô, Manuel Marques e Zé Justiliano, lá no Tabuleirinho, próximo a Montalvânia, Minas Gerais. Um alô também para Joana, Damião, Maria de Lourdes e Claudiana, lá em Serra de João Alves. Alô, o nosso irmão Ronald, presbítero Ronald, a Cauane e a Nicole Ávila. Deus abençoe. Um alô também para a Cleusa lá na Panela do Tapuio, acompanhando a nossa programação. Alô, Leidinha de Garapa, também aí, nos dando esta audiência maravilhosa. Que Deus abençoe. 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

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Bom, vamos de louvor e na sequência a palavra de Deus com nosso querido irmão presbítero Paulo Soares. Vamos com esse lindo louvor com Mara Lima. Muito lindo esse louvor, viu? Mas especialmente para você que está nos acompanhando nessa tarde. Sabe, filho.

0: glória a Deus.
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0: Que lindo louvor, hein? Com ela, Mara Lima Sabe Filho. Quero mandar aqui um alô especial à nossa querida irmã missionária Rosa, a missionária Rosa, né? Que Deus possa abençoar a sua vida, a sua família, de uma forma muito especial. Irmão Paulo, presbítero Paulo Soares, a paz do Senhor Jesus. Tudo bom, irmão Paulo?
2: A paz do Senhor, irmão Daniel, tudo bem, graças a Deus. E para mim é um prazer estar aqui mais uma vez, para assim nós compartilhar, né, juntos, né, com a palavra de Deus. Para mim é um prazer muito grande. E nesta tarde, né, eu queria cumprimentá-lo a todos, né, com a paz do Senhor Jesus. Graças a Deus, eu quero nesta tarde mandar um alô, para a minha família que está ali na escuta do programa. Também mandar um alô para todos os irmãos, pastor Manuel Messia, nosso pastor, família, toda a igreja, os obreiros. Que Deus possa abençoar toda a igreja de uma forma especial. E também quero mandar um alô para o nosso irmão, diácono irmão Juarez, irmã Lina, lá na fazenda. Ele esteve aqui esses dias, mandou um alô para mim, fiquei muito feliz, alegre. E também lembrando que eu quero mandar um alô ali na cidade de Guanambi para um casal, Zefinha e Roseno, a família. Deus abençoe vocês, eu creio que vocês estão na escuta do programa. E a irmã Rosa, a missionária irmã Rosa também, que Deus possa abençoar a nossa irmã. Ela não perde um só programa, sempre ela está ali, ligadinha no programa de Bem com a Vida. Nesta tarde, o Senhor colocou no meu coração alguns versículos da palavra de Deus que está escrito no Evangelho segundo escreveu São Lucas, capítulo 7, versículo 11. Está escrito: aconteceu que no dia seguinte ele foi à cidade chamada Naim, e com ele ia muito dos seus discípulos e uma grande multidão. E quando chegou perto da porta da cidade, eis que levava um defunto filho único de sua mãe, que era viúva, e com ela ia uma grande multidão da cidade. E vendo o Senhor, moveu de íntima compaixão por ela e disse-lhe: não chores. E ela, chegando e tocou no esquife, e levantou-o e disse: jovem, te digo, levanta. Que o defunto assentou-se e começou a falar, e entregou a sua mãe, e ele todo apoderou-o de temor, e glorificava a Deus, dizendo: um grande profeta levantou entre as nações, e Deus visitou o seu povo. Glória a Deus, louvado seja para sempre o nome do Senhor. Meus queridos, amados irmãos, ouvintes da palavra de Deus, aqui nós estamos diante de alguns versículos da palavra de Deus, em um texto sagrado, muito interessante, um fato acontecido na trajetória de nosso Senhor Jesus Cristo. E aqui nós vemos que Jesus entrando na cidade de Naim. Então nós observamos que com ele tinha muitos dos seus discípulos e também uma grande multidão. Observamos que Jesus já vinha de outros lugares. Eu creio que ele vinha de algumas sinagogas ou de aldeias ou até mesmo de outra cidade onde ele já tinha pregado a sua palavra e também realizado muitos milagres. E desta vez nós observamos que ele ia entrando na cidade de Naim, juntamente com seus discípulos e uma grande multidão. Acontece que na entrada da cidade de Naim, de longe avistaram também saindo da cidade um enterro, e elevando também aquele enterro uma grande multidão, e atrás ia a mãe daquele defunto, e que era filho único, e ela era viúva. Então nós observamos que tudo aquilo que ela tinha era o seu filho, porque ele era único e era uma pessoa que sempre estava do seu lado para poder ajudá-lo. E ali ela ia em desespero. Nós observamos que a palavra diz que ela chorava. Glória seja para sempre ao nome do Senhor nosso Deus. Sabemos que é difícil quando a pessoa pede um ente querido. Sabemos que é muito difícil as dificuldades, as lutas, as provas que muitas vezes aparecem em nossa vida. Eu creio que aquela mulher tinha muitos sonhos para ser realizado através do seu filho. Glórias a Deus. Muitas vezes nós temos muitas lutas, muitas dificuldades em nossas vidas. Eu creio e que nesta tarde eu estou pregando a palavra para pessoas que também estão passando por algumas dificuldades. Mas nesta tarde eu quero dizer uma coisa para você: levante, coloca-se de pé na presença de nosso Senhor Jesus Cristo, porque nem tudo acabou. Aquela mulher tinha perdido o seu filho. Eu não sei o que você tem, o que passou por a sua vida, para que muitas vezes nesta tarde você possa estar triste. Mas nesta tarde eu quero te dar uma boa notícia: Jesus é aquele que realiza e também ressuscita os nossos sonhos. Aqui nós vimos que a morte tinha acabado com a vida do filho da viúva de Naim, mas Jesus o ressuscitou. Diz a palavra do Senhor, e que Jesus naquela hora moveu-se de íntima compaixão. Eu não sei o que você sente aí nesta hora, mas eu creio que Jesus nesta tarde, ele está do teu lado. E ele, se você tiver fé, depositar a fé, aleluia, em Jesus, ele pode realizar um milagre na sua vida. Ele pode ressuscitar os seus sonhos nesta tarde. E diz a palavra de Deus, e que naquele momento ele aproximou e disse: mulher, não chores. Eu creio que a resposta daquela mulher foi esta: mas como não chorar? Estou enterrando o meu filho. E diz a palavra do Senhor que Jesus Cristo dirigiu-se ao caixão e tocou no esquife. Não tem dificuldade, nem a morte, porque Jesus Cristo, ele ressuscita, aleluia. Ele ressuscita, ainda que esteja morto, viverá. Diz a palavra do Senhor. Diz que ele tocou no esquife e disse: mancebo, a te digo, levanta. E aquele defunto, aquele mancebo, levantou, porque começou a mexer, e levantou e sentou. E diz a palavra de Deus que ele tocou nas mãos daquele defunto, entregou a sua mãe. Naquele momento, diz a palavra de Deus que todos apoderaram de temor e começaram a glorificar a Deus, e disse: um grande profeta levantou entre as nações e Deus visitou o seu povo. Louvado seja para sempre é o nome do Senhor. Jesus, nesta tarde, Ele está tocando no seu problema profundamente. Se é enfermidade, aleluia, ele vai curar nesta tarde. Glórias a Deus. Qualquer tipo de dificuldade, qualquer moléstia, Jesus, nesta tarde, eu sinto pela fé, ele tocando. Entrega os teus caminhos ao Senhor. Confia nele e o mais ele fará. Jesus veio nesta terra, aleluia. O propósito de Jesus nesta terra foi salvar, curar e libertar, aleluia. Dá o direito ao homem para ir morar no céu. Por isso que ele entregou, aleluia, ele entregou sobre si por nós, aleluia. Tomou sobre si as minhas, as suas enfermidades, as nossas dores, e se entregou na cruz, derramando o seu sangue por remissão dos nossos pecados. E por isso, nesta tarde, eu te digo, entrega os teus caminhos ao Senhor. Ele está aí do teu lado, ele está aí para fazer um milagre na sua vida. Procura nesta tarde uma igreja mais próxima da sua casa. Vai servir ao Senhor. Levanta o astral nesta tarde e fica na presença do Pai, do Filho e do Espírito Santo. E graças a Deus. Amém e amém, Jesus. Amém. Neste momento, eu convido a todos para que nós possamos fazer uma oração junto. Nosso Deus e nosso Pai, nós somos gratos a Ti, Senhor, por este dia maravilhoso que nós estamos aqui na Tua presença. Estou aqui, meu Deus, nos estúdios da Rádio Pontal FM e eu sinto a Tua graça. Eu tenho pregado a Tua palavra. E eu creio que esta palavra foi ao encontro de muitas pessoas. E eu creio que o Senhor nesta tarde está fazendo uma grande obra. Toca nesta tarde, Senhor, naquela pessoa que está enferma, aquela pessoa que está no leito de dor, aquele que muitas vezes não sabe o que fazer. Mas a Tua palavra nesta tarde disse que o Senhor é quem ressuscita. O Senhor ressuscitou o filho da viúva de Naim e também possa ressuscitar os nossos sonhos. Toca, Senhor, nesta tarde. E eu creio na cura, e eu creio no milagre pelo poder da oração. Abençoa, meu Deus, os leitos grandes e pequenos de hospitais, os que estão enfermos, aqueles que são para a cura. Cura, Senhor, liberta, dê a graça, dê a oportunidade, meu Senhor da glória. Visita também, meu Deus, os presídios grandes e pequenos que são presos inocentes. Liberta, Senhor, aqueles que estão cativos em nome de Jesus Cristo. Meu Deus, meu Pai, abençoa o nosso país, abençoa os outros países da América Latina. Guarda, Senhor, debaixo da Tua palavra e do Teu sangue. Abençoa os ministros da Tua palavra. Meu Deus, em nome de Jesus Cristo, eu agradeço, Senhor, por tudo e pelos milagres. E graças a Deus e obrigado, Senhor, por tudo. Amém e amém, Jesus. Amém.

Glória a Deus, que maravilha! Boa é a palavra de Deus, poderosa palavra de Deus que alimenta a nossa alma. Deus abençoe o nosso querido irmão presbítero Paulo Soares, Deus abençoe sua vida, o seu ministério, a sua família de uma forma muito especial e poderosa, viu? Deus abençoe. Semana que vem, se Deus quiser, ele estará aqui de volta, né? Transmitindo a palavra de Deus. Você que ouviu essa mensagem, a oração da fé, toma posse da sua bênção, da sua vitória, no nome de Jesus. Bom, e o nosso programa tá vamos continuar, né? Tá um clima gostoso, um clima está maravilhoso, o clima está propício para a gente adorar e também receber tudo aquilo que Deus tem para as nossas vidas. Vamos então com ela adorando, e a gente adora também Mara Lima, Se Isto Não For Amor.

0: Que maravilha, né? Glória a Deus. Amanhã, terça-feira, às 19 horas, nós teremos o nosso grandioso culto de ensino da palavra de Deus. É o culto de doutrina. E você que está nos acompanhando, você é o nosso convidado. Venha, traga a família, convide mais um e venha se alimentar da palavra do nosso Deus. Amanhã, às 19 horas, na nossa igreja Assembleia de Deus, localizada na Avenida Santos Dumont, na presidência do pastor Manuel Messias. Com 13 horas e 56 minutinhos, vamos agora com os nossos parceiros nos acompanhando nessa tarde maravilhosa. 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

tá aí, que maravilha, né? Glória a Deus. A nossa irmã Maria lá no sítio Lameirão, a esposa do pastor Marcelino, está aí ligadinha no nosso programa, né? Que maravilha, que bênção. Manda alô especial para todos da IPJ. Tá aí no Julião, Lagoa do Arroz e também na Parateca, né? E todos da cidade de Malhada e Carinhanha. Muito obrigado, irmã Maria. Deus abençoe sua vida, Deus abençoe sua família de uma forma muito especial. Bom, o nosso programa tá ficando por aqui, viu? É, já estamos aqui quase finalizando a nossa programação. E queremos aqui aproveitar e mandar um alô para todos os nossos ouvintes, amigos, irmãos, nos acompanhando aqui na nossa cidade, em todos os bairros, em todo o nosso município, cada comunidade, cada fazenda, cada sítio, cada lugarzinho que a gente está chegando, que Deus possa te abençoar. E a vocês nos acompanhando no norte de Minas Gerais, você de Feira da Mata, você do Ramalho, você de Cocos, você aí nos dando esta audiência de Malhada, Iuiú, Palmas de Monte Alto, queremos agradecer a todos vocês pelo carinho, viu? O nosso irmão Maílson, presbítero Maílson, está nos acompanhando lá no sul, viu? Lá no sul, lá no lugar do frio, viu? É lugar do frio, é o lugar, sem dúvida, do agro, né? Um abraço para você, presbítero Maílson. E ele aproveita e manda um abraço aqui para todos os ouvintes e também especialmente para sua família. Tá aí, presbítero Maílson, com saudades, né? É, rapaz, tá um pouquinho longe, né? Mas logo, logo tá aqui de volta, né? Matando a saudade. Que Deus abençoe. Bom programa ficando por aqui. Agradecendo a todos vocês pelo carinho, pela audiência. E até amanhã, nesse mesmo horário, nesse mesmo local, se o nosso bom Deus nos permitir. Então tenham todos uma tarde abençoada, uma noite abençoada. E até amanhã. Tchau, tchau.

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0: Que beleza! Boa tarde, carinhanha, boa tarde, malhada, boa tarde, Brasil. Você que está sintonizado e conectado também pela internet, muito boa tarde, seja bem-vindo. Estamos começando aqui pela Pontal, mais um Boa Tarde Pontal, né? Que segunda-feira, dia 13 de julho de 2026, hoje é dia do Mundial do Rock. Dia do cantor, para você que exerce aí essa profissão, né? Muito obrigado pela companhia, seja muito bem-vindo. Vamos juntos fazer a festa. Tarde bacana, começando mais uma semana, né? Segundona, tarde maravilhosa. Eu conto com a sua audiência no 3485-2041 para você pedir sua música e, claro, oferecer para quem entender. Fechou então? 2h15, eu sou Mário Sérgio, prazer muito grande estar junto com você.
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0: Muito bem, começa agora.
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0: 2 horas mais 15 minutos.

0: FM tá na Ponta Alta, legal. Medida protetiva, João Bosco e Vinícius, participação de Gustavo Lima.
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0: Segunda-feira, dia 13, é hora do resumo de A Nobreza do Amor, capítulo de hoje. É o capítulo que vai ao ar, é o capítulo 95. Malungo encontra Leopoldo, que comunica sobre o falecimento de Nilo Peçanha. José comenta com Alica que Viriato pode ter algo contra Virgínia. Ana Maria se frustra com a reação fria de Manuel. Sebastião confidencia a Virgínia que recebeu uma carta do bispo para Viriato. Malungo conversa com Jorge. Gendal recebe conselhos de oráculo, né, sobre sua futura esposa. Graça não gosta de saber que Ana Maria se ofereceu para dar aula na escola de Vera Niara. Viriato recebe uma convocação do bispo para ir a Natal. Mirim faz as pazes com Virgínia. Tume visita Quênia. Tudo isso vai lá no capítulo de hoje, sua novela, A Nobreza do Amor. Daqui a pouquinho, né? Você quer saber o que vai rolar em Coração Acelerado? Já, já, a gente vai trazer para você o resumo completinho, né? Só um pequeno pedacinho para você já ficar na expectativa, ó. Thalita e Tino tomam um chá adulterado por Nayane sem querer e perdem a voz. Daqui a pouco, tá? O bicho vai pegar em Coração Acelerado. Você acompanha aqui com a gente, tá bom? 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Muito bem. Deixa eu falar para você aqui também

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Donato Construções, Netinho Donato, agradece a preferência. 2h31, tá chegando o intervalo. Daqui a pouquinho, após o intervalo, tem Pontal Notícias. E logo após, tem música que você vai curtir aqui, tá? Após o intervalo, tem o Som Legal do Léo Santana, já.

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3: Estamos de volta, Pontal Notícias, a sua primeira edição nesta tarde. Vamos acompanhar agora. Prefeitura do Rio proíbe publicidade de bets em espaços públicos. A reportagem, Cristiane Ribeiro.
4: Está proibida a veiculação de publicidade de plataformas de apostas, as bets, nos espaços públicos da cidade do Rio de Janeiro. A medida é da Prefeitura do município e já está valendo para todos os locais onde há publicidade exterior, mobiliário urbano e demais locais onde a exploração depende de autorização, licença, permissão ou concessão do município. Segundo a Prefeitura, a ideia é reduzir a exposição da população às publicidades de plataformas de apostas esportivas e jogos de azar online. O decreto está publicado no Diário Oficial do município de hoje. A fiscalização fica por conta da Coordenadoria de Licenciamento e Fiscalização, que vai determinar a retirada imediata das publicidades irregulares e aplicar as sanções previstas na legislação municipal. A proibição inclui qualquer forma de divulgação dessas empresas, inclusive marcas, logomarcas, nomes empresariais, aplicativos, sites, campanhas promocionais, mascotes e quaisquer outros elementos capazes de identificar direta ou indiretamente as plataformas de apostas. A medida também determina que órgãos e entidades da administração municipal observem a nova regra em todos os contratos, concessões, permissões e autorizações que envolvam exploração publicitária em bens públicos. Além disso, a proibição passa a valer para eventos patrocinados, contratados ou realizados pela Prefeitura. Da Rádio Nacional no Rio de Janeiro, Cristiane Ribeiro.
3: Ok, obrigado, Cristiane, pelas informações.
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3: 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Elton e Elza agradecem a preferência. 2h30, aliás, 2h42.
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0: chefinho tá na Pontal, tá legal. Luan Santana, Olho Marrom, aqui no Boa Tarde Pontal.
1: 2h52.
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0: eu acho que você tem que mandar aquela mensagem. Mas manda o que tá no seu coração.
1: Porque se fosse eu falaria mais ou menos assim.
2: Ei, boa noite. Antes de te bloquear, eu só vim te dizer que a partir de hoje pode tocar o terror, fazer o que quiser fazer. A boca é sua, curte suas farras, sinto mais nada.
0: Não, apaga.

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1: Muito bem, estamos de volta ao vivo, confira com a gente. Hora certa, agora 3 horas, mais 10 minutos, a gente vai juntinhos na melhor. 91.5, 3 e 10, Ultra Clean, tá, gente? 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
1: Vamos lá, tem recadinho do Sindicato dos Trabalhadores de Malhada, Trabalhadores Rurais, tá? 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Portanto, aí está comunicando o Sindicato dos Trabalhadores Rurais de Malhada. 3 e 12 na Pontal, vamos juntos.
0: Boa!

0: Pontal, pra vocês, Henrique Gabriel, lá vem a saudade aqui no Boa Tarde Pontal.
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0: Resumo de Coração Acelerado, capítulo 151, hoje segunda-feira, dia 13. Thalita pede que Tino registre o olhar apaixonado de João Raul por agrado. Valmir conta sua história com João Raul para Irene, que se emociona. Zilá surpreende Ronei. Sinara ajuda Nayane a armar outra arapuca, né? Contra agrado Eduarda, e Palhares desconfia. Gael é libertado do quarto em que está

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Xarope Nova Mistura. 3:26, para você que tá aí ligadinho, seja bem-vindo ao nosso Boa Tarde Pontal. Obrigado pela audiência, pela companhia.

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2: Estamos de volta, tem mais informação para você no Pontal Notícias. Estados Unidos e Irã trocam novos ataques e preço do petróleo sobe. A reportagem...
3: Estados Unidos e o Irã trocaram ataques com mísseis e drones durante todo o fim de semana e também nesta segunda-feira, marcando a mais recente escalada de ataques no sudoeste asiático. A Guarda Revolucionária do Irã afirmou nesta segunda que foram ataques contra instalações militares dos Estados Unidos no Bahrein e no Kuwait, que destruíram sistemas de radares em Omã e tanques de combustível, além de depósitos de munição na base aérea Prince Hassan, na Jordânia. Já o grupo armado Houthi, alinhado ao Irã e que controla o norte do Iêmen, acusou a Arábia Saudita nesta segunda de atacar o aeroporto internacional de Sana'a. O porta-voz militar dos Houthis afirmou que o ataque saudita não ficaria sem resposta. Além dos ataques, segundo a agência Reuters, a manutenção do fechamento do Estreito de Hormuz impulsionou uma alta dos preços do petróleo em mais de 3% nesta segunda. Do outro lado do conflito, o presidente Donald Trump afirmou nesta segunda em entrevista à TV norte-americana que os Estados Unidos deveriam controlar o Estreito de Hormuz e serem pagos por isso. Segundo o Comando Central norte-americano, a última onda de ataques ocorreu nesse domingo em dezenas de alvos para reduzir a capacidade do Irã de continuar atacando o tráfego marítimo no Estreito de Hormuz. Os alvos dos Estados Unidos foram sistemas iranianos de defesa aérea, radares costeiros, mísseis e drones, de pequenas embarcações. Pela primeira vez, os Estados Unidos disseram usar drones marítimos. Os norte-americanos negam que o Irã controle o Estreito de Hormuz. A retomada das hostilidades fragiliza ainda mais o acordo provisório firmado mês passado para encerrar o conflito após 60 dias de negociações. Da Rádio Nacional em São Luís, Gabriel Correa.
2: Ok, obrigado Gabriel pelas informações. Daqui a pouquinho a gente vai trazer mais informação para você.
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2: Hora certa, agora 3:42. Muito boa tarde, vamos seguindo.
4: Oi, boa tarde. Meu nome é Crislane, falo do bairro São Francisco. Gostaria de pedir uma música com Maria Mendonça, Estrelinha, oferecer pro meu esposo Carlinho e meus filhos, João Lucas, Laís, Davi, minha irmã Tuca, meu cunhado Jó, minha irmã Alane, para Araí das Casinhas, os filhos dela, para Chiquinho, para Gui, para Dona Maria em família, João Paulo, Ana Luísa, para minha amiga Marilene Santos em família, para minha amiga Isaura em família, para minha tia Bia em família, para minha tia Cristiana em família, para minha prima Maria em família, para minha prima Alcilene em família, para minha prima Fabiana em família, para minha amiga Auricélia em família, para minha amiga Dulce em família, para minha comadinha em família, para minha amiga Dona Dalcy em família, para minha amiga Socorro em família, para meu irmão Edson em família, para todos meus sobrinhos, para todos que estão na escuta e para você estar tá na Pontal, tá legal.
2: Ok, muito bem, agora 3:43, ótima tarde.

0: Pontal, pra você tá aí, Jefferson Moraes, bebê com emergência, aqui no seu Boa Tarde, Pontal.
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0: Legal, vamos lá trazer agora pra você resumo da novela Quem Ama Cuida. Capítulo de hoje é o 50º capítulo. Vamos lá, trazer pra você agora na íntegra. Gilda informa a Bruna que o relógio que encontrou é falsificado. Carmita se envolve com um homem misterioso. Nancy escuta Silvana relatar a morte de Arthur para Laurentino, sem poder se expressar. Nancy reencontra Liris. Bruna avisa Carmita que o relógio é falso. Pedro procura Adriana e percebe que ela já deu, aliás, já sabe de seu casamento com Bruna. Pedro tenta se explicar para Adriana e deixa escapar que não é feliz. Carmilo reage à frieza ao conhecer Liris e Nancy comenta que o rapaz nunca... Deixa eu ver, agora... Pronto. Vamos lá. E Nancy comenta que o rapaz nunca a perdoou pela morte do pai. Adriana decide comparecer à palestra de Ademir. Pedro fica confuso quando Kleber pergunta se ele teria coragem de terminar o casamento para ficar com Adriana. Tudo isso vai ao ar no 50º capítulo de Quem Ama Cuida. Resumo de novelas vai estar de volta amanhã, a partir das 2h20 aqui no seu Boa Tarde Pontal, tá bom? Vamos juntinhos, 3 horas mais 55 minutos aqui no seu Boa Tarde Pontal. Conferindo 3h55.
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0: Bora, gente, agora 5 para as 4. 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
2: Fala, meu amigo Mário Sérgio, boa tarde, ouvinte aí da Ponto FM, tudo na paz, tudo tranquilo,
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0: Gosta de um bom futebol, né?
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0: Só.
2: Cê tá doido, tem amanhã e quarta, né?
0: 4 campeãs.
2: Eu vou de Inglaterra contra a Argentina e vou de França contra a Espanha, cara. Eu quero ver a Inglaterra e França.
0: Você quer ver a final os Inglaterra, ingleses e os franceses?
2: Eu quero ver eles se matar, né? Lá. Eu quero ver se matar. A Argentina não pode ganhar, não. Se a Argentina ganhar, vem Maria.
0: A gente fala aqui, né, demais. Qualquer... São 4, né? Tem 4 aí.
2: Tem 4 aí na disputa.
0: As duas, né, entre essas 4, as duas que irem pra final será um jogão.
2: Com certeza. Qualquer... Eu acredito que Inglaterra e França dão um jogo mais bonito, com a Argentina também, vai dar um jogo mais bonito. A Espanha é um futebol muito de toque de bola, não é lá e cá, essas coisas não, sei lá.
0: Esse era um jogo mais dinâmico, né?
2: França e Inglaterra. Mas jogão, jogão, quem tá batendo, meu amigo? 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
3: 4:01. Daqui a pouquinho eu volto com muito mais pra você.

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0: Pontal, pra você na dose dupla, Anitta, Grill from Rio aqui no Sonzão da Pontal. Dose dupla volta amanhã, a partir das 16h, tá bom? 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
0: 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São 16h16, aqui você pede sua música. A Isabel de Mocampo tá ligadinha no Boa Tarde Pontal, quer ouvir o som do Edson Gomes. Eu toco já pra você, valeu Isabel, obrigado pela companhia.
2: Marcelo, opa, manda a música pro Rai Pedinho, Marcelo, liguei no nome da rádio aí. Conheço muito Sapatinho, sua irmã, a mulher dele, da Sérgio Alves.
0: Certo.
2: Rapidinho da Barragem, da Fazenda Cachoeira.
0: Pessoal da Fazenda.
2: Manda uma música de Chitãozinho Chororó pra mim aí, irmão.
0: Fazenda Cachoeira. Alô, pessoal da Fazenda Cachoeira. Todo mundo ligadinhos no som da Pontal. Daqui a pouco eu toco o Chitão Chororó pra vocês, tá?
3: Boa tarde, Mário Sérgio. Aqui é Andrezinho Bonitinho, Carinhanha.
0: Oi, Andrezinho.
3: Ei, Mário. Quero mandar um alô especial hoje pra Raimunda, Poliana, minha mãe Jurandir, pra minha amiga Crislane, seu esposo, pra o marido dela, pra dona Dalcida Jequiti, pra Marilene Santos, pra Ednalves, seu esposo, pra Josa, lá na Alto da Colina, pra todos. Coloca a música, especial pra Raimunda, tira o pé, viu? Tá na Pontal, tá legal.

Daqui a pouco eu toco Guilherme Silva pra você ouvir, tá bom? Aqui no Som da Pontal. 4h18, me pediram aqui o som do Zé Felipe, né? Quem pediu foi Lia lá de Várzea da Cruz, ligadinha no Boa Tarde, Pontal.

0: Ponto FM tá na Pontal, tá legal. Chitãozinho e Chororó. E aí, tempo? Essa música rolou pra toda a galera lá na Fazenda Maria da Noite, né? As margens do velho Chico. Lá do Rio São Francisco, alô, seu Pedro, na sintonia. Lá do Sonzão da Pontal, curtindo Boa Tarde Pontal, na Fazenda Maria da Noite. Obrigado pela companhia, pela audiência de vocês aí, tá bom? Continue ouvindo a melhor e mais completa rádio 91.5. Deixa eu mandar um abraço pra Rosenildo e toda a turma ouvindo a gente, né? Lá na Fazenda Lagoa de Julho. Abração pra vocês, obrigado pela companhia. Alô, Lúcia e toda a galera, Lúcia e também a Francisca, lá em Canto do Riacho, estão acompanhando aí o Boa Tarde Pontal. Obrigado pela companhia.
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0: 4h29, alô Maria, em Cana Brava Malhada ouvindo a gente. Edite lá em Morrinhos, Yuyu, ligadaça no som da Pontal. Lendo do Bolo, lá em Nhandutiba, a Maristela e também a Elisete ouvindo a gente. Muito boa tarde.

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2: Estamos de volta, Pontal Notícias, a sua última edição nesta tarde. Calendário eleitoral. Convenções partidárias são etapa decisiva. A reportagem.
3: A corrida eleitoral deste ano entra em uma etapa decisiva nas próximas semanas. Entre os dias 20 de julho e 5 de agosto, partidos e federações realizarão suas convenções partidárias. Esses encontros são fundamentais para oficializar os candidatos aos cargos eletivos e chancelar as alianças e coligações que disputarão o pleito. É nesse período que serão escolhidos os nomes que vão concorrer aos cargos de presidente da República, governador, senador e deputados federais, estaduais e distritais. Depois da escolha, os candidatos ainda precisam passar por outra fase, o pedido oficial de registro na Justiça Eleitoral. Esse processo deve ser feito até o dia 15 de agosto. A partir daí, a Justiça analisa toda a documentação e verifica se cada candidato cumpre os requisitos exigidos pela legislação. Só depois dessa checagem, o nome pode ser liberado para aparecer na urna eletrônica. No caso da disputa pela presidência da República, é o Tribunal Superior Eleitoral que faz a análise dos registros. Já os tribunais regionais eleitorais, os TREs, cuidam dos pedidos para os demais cargos estaduais e federais. As regras também definem quantos candidatos cada partido pode lançar. Para presidente, governador ou prefeito, por exemplo, só é permitida uma candidatura por partido, federação ou coligação, sempre acompanhada de um vice. Nas eleições para deputado e vereador, o número de candidatos pode chegar ao total de vagas em disputa, mais uma vaga extra. Outro ponto de atenção é a chamada cota de gênero. A legislação determina que os partidos e federações tenham no mínimo 30% e no máximo 70% de candidaturas de cada gênero. Caso essa proporção não seja respeitada, o registro de toda a chapa pode ser negado. Da Rádio Nacional no Rio de Janeiro, Tatiana Alves.
2: Ok, obrigado Tatiana pelas informações. A gente vai trazer mais edição do Pontal Notícias amanhã no Bom Dia Pontal com Tarciana Lopes.
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2: São 4 horas 44 minutos, né? 4h44. Quinha da Fazenda Retiro tá ligadinha no Boa Tarde Pontal. Tudo bem, Quinha? Ela tá oferecendo a música do Zezé de Camargo e Luciano. Aliás, ela tá oferecendo a próxima música, né? Pra toda a sua família na Ilha de Zezé. Oferece aí pra sua mãe. Na Ilha de Zezé e a sua família em Lagoa da Samba. Valeu a todos acompanhando a gente em Lagoa da Samba. Obrigado pela companhia. Ela pediu Amado Batista e a gente toca na sequência. Valeu. A Maria Lúcia de Barrinha também tá ligadinha, curtindo a 91. E pede a música do Mastruz com Leite, Anjo de Guarda, né? Valeu, um abração pra vocês, obrigado pela audiência. Edith lá em Morrinhos, Yuyu, tudo bem, Edith? Ligadinha no som da Pontal, tá? E Lena do Bolo pediu pra gente também a música do Amado Batista, tudo bem, Lena? Ótima, tá? Deixa eu, solta o áudio da Lena do Bolo aí, gente, vai. Coloca o áudio aí pra gente acompanhar aqui no Boa Tarde, Pontal.
4: Boa tarde, Mário Sérgio.
2: Isso aqui já foi, né? Vamos lá, tem o áudio de Lena do Bolo.
4: Boa tarde, Mar.
2: Oi.
4: E aí, meu querido, como é que tá? Tudo bem?
2: Tudo bem.
4: Esqueceu de mim, é?
2: Não.
4: Manda a música ali pra nós. Curtir. Amado Batista, deu certo.
2: Deu certo.
4: Alô, Mar, Deus abençoe, tudo de bom, meu querido.
2: Valeu, Amado Lena.
4: Para minhas amigas todas, viu? Tá na Pontal, estou legal.
2: Uhul! Valeu, Lendo do Bolo.

Pontal pra vocês, Zeneto e Cristiano, resumindo aqui no Boa Tarde Pontal. Chegando ao finalzinho do nosso programa, um abração pra você que sintonizou até agora, tá? Amanhã tem mais, valeu gente, forte abraço, ótima segunda, bom início de semana pra todos nós e até amanhã a partir das 2, valeu? Abraços.

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1: A presidente Maria José Rita de Souza e toda a diretoria agradecem.
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2: Olá, boa noite.
0: Boa noite para você que nos acompanha em todo o país.
2: Segunda-feira, 13 de julho de 2026.
0: Vamos ao destaque do dia na Voz do Brasil.
2: Aumento da mistura obrigatória de biodiesel começa a ser avaliado pelo Instituto Mauá de Tecnologia.
0: E é apresentada a primeira turbina a gás movida a etanol para a geração de energia elétrica. Luana Karen.
3: A unidade é capaz de gerar 1 megawatt de potência. Energia suficiente para abastecer aproximadamente 3.600 residências.
2: Novas regras para a publicidade de bets.
0: Empresas deverão incluir avisos de advertência sobre riscos em jogos de apostas. Graziele Bezerra.
4: A exemplo do que já acontece em propagandas de cigarros, bebidas alcoólicas ou remédios, as campanhas estão obrigadas a alertar sobre os riscos associados a esta prática.
2: Brasil celebra 26 anos do ECA, um marco histórico na transformação e proteção da infância.
0: Sobre o assunto, nós conversamos com Fábio Meirelles, do Ministério dos Direitos Humanos e da Cidadania.
5: Ele fortalece não só o papel da família, da sociedade, do Estado, mas dessa visão de promoção dos direitos de crianças e adolescentes.
2: Hoje na apresentação, eu, Mariana Jungmann e Luciano Seixas.
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2: Publicidade das casas de apostas online, as chamadas bets, deverá ocorrer. Nessa publicidade deverão ocorrer advertências sobre os riscos para os apostadores.
0: As empresas também não poderão usar especialistas e influenciadores em suas publicidades de forma a convencer uma pessoa a apostar.
2: As novas regras começam a vigorar a partir do dia 17 de julho.
4: Pessoas famosas em ambientes festivos fazendo promessas de dinheiro fácil. Técnicas largamente usadas por empresas de apostas para atrair novos jogadores, mas que agora estão proibidas. As chamadas bets, que atuam no ramo de apostas online, estão obrigadas a alertar sobre os riscos associados a esta prática. A exemplo do que já acontece em propagandas de cigarros, bebidas alcoólicas ou remédios, as campanhas deverão exibir advertências, como explica o ministro da Fazenda, Dario Durigan.
6: Primeiro, apostar faz você perder dinheiro. A segunda, apostar pode causar dependência. E a terceira, aposta não é investimento, sempre seguido da chamada que é Ministério da Fazenda adverte, para que as pessoas tenham essa informação vinda de uma fonte oficial, depois de apurados os efeitos dos jogos nas famílias brasileiras.
4: As campanhas também não poderão utilizar influenciadores digitais ou comentaristas esportivos para induzir o público a apostar ou apresentar apostas como forma de investimento ou ganho fácil de dinheiro. O ministro da Fazenda também alertou para a tolerância zero com empresas ilegais.
6: Bet ilegal em nenhuma medida está autorizada e nem os publicitários, os veículos de comunicação estão autorizados a fazer, ao contrário, estão proibidos de veicular qualquer publicidade envolvendo empresa não autorizada a operar no mercado.
4: A advogada Juliana Prates perdeu o irmão há 6 meses para o vício em jogos online. Para ela, qualquer tipo de propaganda de plataformas de apostas deveria ser proibida.
7: Que a gente consiga, pelo menos, fazer com que as pessoas tenham consciência sobre o que é a atividade das apostas, que ela não é se divirta, mas sabendo os riscos que são decorrentes de quem pode começar essa atividade. Né?
4: O prazo para as empresas se adequarem às novas regras é 17 de julho. Quem descumprir pode ser multado em até 20% do faturamento da operadora, ter as atividades suspensas por até 180 dias e ter a autorização de funcionamento cassada em casos de reincidência grave. Reportagem Graziele Bezerra.
0: Veículos que poluem menos. Para colocar essa ideia em prática, começaram hoje os testes para adicionar mais biocombustível ao diesel, sem que isso traga prejuízo ao motor.
2: Uma comitiva do governo federal acompanhou o início dessa nova fase.
8: O biodiesel é um combustível renovável que desde 2004 vem sendo misturado ao diesel no país. E para cumprir a lei que prevê a diminuição da dependência do petróleo, o Ministério de Minas e Energia está coordenando estudos em parceria com instituições de pesquisa. Um deles é o aumento do biocombustível ao diesel, que hoje está em 15%. E nesta segunda-feira, começou o Programa Nacional de Testes do Biodiesel no Instituto Mauá de Tecnologia, em São Caetano do Sul, no estado de São Paulo. De acordo com o ministro de Minas e Energia, Alexandre Silveira, essa é uma fase essencial para a mudança obrigatória nas porcentagens dos combustíveis prevista na lei.
9: Nós não podemos avançar sem que esses testes sejam feitos.
8: A lei do combustível do futuro prevê o aumento de biodiesel e etanol, produzidos a partir de matéria-prima renovável, como cana-de-açúcar, milho, soja, mamona, entre outros. O etanol e o biodiesel colaboram para a diversificação da matriz energética e redução das emissões de gases do efeito estufa. Para isso, uma rede nacional de pesquisa mobiliza 30 milhões de reais em 3 anos, unindo ministérios, a agência reguladora e 18 laboratórios. O presidente da Associação Brasileira de Engenharia Automotiva, Marcos Vinícius Aguiar, destacou a capacidade brasileira de produzir combustíveis limpos.
10: Que nós estamos participando junto com o governo, junto com o setor privado, montadoras, fornecedores, produtores de biocombustíveis, para fazer uma série de testes para que as misturas sejam validadas. O Brasil está indo para a hibridização, veículos híbridos, sejam a combustão interna de passageiros a etanol, sejam pesados de biodiesel.
8: O Centro de Pesquisas do Instituto Mauá de Tecnologia comprovou a viabilidade técnica do E30, que usa 30% de etanol anidro na gasolina atualmente comercializada no Brasil. Agora, o objetivo é testar a adição de até 25% de biodiesel no diesel. A lei ainda prevê o uso de combustível sustentável também na aviação. Reportagem Luciana Colares de Holanda.
0: O Brasil agora é o 6º país do mundo a desenvolver a tecnologia para a fabricação de turbinas.
2: E a turbina brasileira é capaz de gerar energia elétrica funcionando principalmente com o etanol, um combustível limpo e sustentável.
0: Além de fornecer energia, a turbina poderá ser usada também em sistemas de defesa.
3: O Instituto de Aeronáutica e Espaço apresentou a integrantes do governo federal a primeira unidade de geração de energia elétrica movida a etanol com turbina a gás, totalmente desenvolvida no país. A unidade é capaz de gerar 1 megawatt de potência, energia suficiente para abastecer aproximadamente 3.600 residências. Como destacou o ministro de Minas e Energia, Alexandre Silveira, a turbina pode ajudar a levar energia elétrica de fontes renováveis a regiões remotas do país.
9: Nós temos 196 unidades isoladas na Amazônia. E isso, na composição da conta de energia, custa 12 bilhões e 600 milhões de reais de óleo diesel por ano.
3: De acordo com o tenente brigadeiro do ar, Marcelo Damasceno, comandante da aeronáutica, a turbina desenvolvida para o projeto pode ser utilizada também em projetos de segurança nacional.
11: Ela foi concebida para proporcionar rápido transporte, instalação e operação em localidades remotas, em cenários de calamidade ou sempre que se fizer necessária uma fonte confiável de energia. É igualmente capaz de impulsionar o desenvolvimento de sistemas propulsivos para aviões, drones e outras plataformas aeroespaciais militares e civis de interesse estratégico para o Estado brasileiro.
3: Foram investidos no projeto cerca de 134 milhões de reais do Fundo Nacional de Desenvolvimento Científico e Tecnológico. O projeto foi desenvolvido em parceria com a iniciativa privada. Reportagem Luana Karen.
2: Hoje, o Estatuto da Criança e do Adolescente completa 36 anos.
0: A lei provocou uma transformação na forma que a sociedade brasileira enxerga os direitos da infância.
2: E nós conversamos sobre essas mudanças e os avanços proporcionados pela legislação com o diretor de Proteção da Criança e do Adolescente do Ministério dos Direitos Humanos e da Cidadania, Fábio Meirelles. Acompanhe. Diretor Fábio Meirelles, muito bem-vindo aqui à Voz do Brasil. A gente quer começar falando da importância, né, do Estatuto da Criança e do Adolescente. A criação dessa legislação, ela promoveu uma mudança de paradigma na forma como a sociedade encara os direitos da infância, né? O que, que o senhor apontaria como essas principais mudanças do ECA em relação ao que existia anteriormente como legislação?
12: Prazer falar com os ouvintes da Voz do Brasil. O ECA foi promulgado em 1990, né? É um estatuto que marca uma virada histórica. É a consolidação de uma doutrina, que é a doutrina da proteção integral. Então, ele reconhece que as crianças e adolescentes, para além de objetos de políticas públicas assistencialistas, elas passam a ser sujeitos de direitos. E a gente, com o ECA, avança no tema da prioridade absoluta, da dignidade, da voz, da participação de crianças e adolescentes. Então, o ECA é um marco, né, para o mundo, ele é conhecido nacional e internacionalmente, e ele marca também uma adesão do Brasil a compromissos que o Brasil tem com a ONU. Então, a gente, em 1989, teve a Convenção sobre os Direitos da Criança, e em 1990, o ECA marca, né, ele é um marco jurídico, político, ético, voltado ao cuidado, à proteção e ao desenvolvimento integral de todas as infâncias e adolescências do Brasil. Então, acho que o ECA merece ser celebrado.
0: O ECA surgiu também no contexto da nova Constituição, que tinha sido promulgada apenas 2 anos antes, né? Ele traz esse espírito de afirmação de direitos sociais e deveres coletivos que marcou os debates também sobre a Constituição?
12: Com certeza. O artigo 227 da Constituição fala na prioridade absoluta de crianças e adolescentes, né? E o ECA vem para reafirmar esse artigo da Constituição e para avançar, né? A gente hoje olha para o ECA, olha para a universalização da escola pública, olha para a redução da mortalidade infantil, olha para a criação dos conselhos e o papel dos conselhos tutelares, das varas da infância, das varas da juventude, o fortalecimento das políticas públicas de acolhimento, convivência familiar, comunitária, para consolidação das medidas socioeducativas. Esses são só alguns exemplos de conquistas concretas que a gente vê a partir da Constituição Federal e a partir do Estatuto da Criança e do Adolescente. Então, mais do que uma lei, né, o ECA representa essa mudança de paradigma e ele fortalece não só o papel da família, da sociedade, do Estado, mas dessa visão de promoção dos direitos de crianças e adolescentes.
2: Uma construção mesmo, né, de todos esses direitos. Agora, uma das principais inovações do ECA foi a criação dos conselhos tutelares, que a gente talvez possa dizer que são os grandes guardiões dos direitos da infância, né? Como é que foi a consolidação deles ao longo desse tempo? Hoje os conselhos são uma referência para quem busca proteção aos direitos das crianças?
12: Com certeza. O ECA, né, criou os conselhos tutelares, é uma das principais inovações do Estatuto, é apresentar, né, as funções, atribuições dos conselhos tutelares. O nosso CONAN, do Conselho Nacional dos Direitos da Criança e Adolescente, recomenda que haja um conselho tutelar para cada 100 mil habitantes, e o importante é a gente falar sobre as competências dos conselhos tutelares. Ele é um órgão que ele é gerido, né, vinculado às prefeituras, composto por 5 membros, escolhidos pela comunidade local em eleições diretas, eles seguem diretrizes estabelecidas, eles são órgãos que eles evoluem de uma ideia de assistência a menores para um paradigma da proteção integral. A função do Conselho Tutelar não é prestar serviço de forma a atender direito, e sim zelar para que os direitos de crianças e adolescentes sejam cumpridos efetivamente. Eles são órgãos autônomos, né? Eles não aplicam penas, e eles são essa ferramenta de requisitar serviços públicos como vaga em creche, tratamento psicológico, encaminhar os casos para o Ministério Público. Então, o Estatuto traz esse papel e atribuições dos conselhos tutelares, que são profissionais fundamentais do sistema de garantia de direitos, e que eles fortalecem essa visão de princípio e de proteção integral de crianças e adolescentes no território.
0: Bom, diretor, 36 anos depois, o que que o senhor apontaria como principais avanços proporcionados pelo ECA?
12: Veja, os principais avanços, a gente olha, né, para o país. O Brasil é um país diverso, plural. A gente olha para os territórios, a gente ainda consegue enxergar desigualdades sociais, econômicas, culturais. Mas o ECA é esse instrumento, né? Ele apresenta um avanço inegável. A legislação anterior, que era o Código de Menores, ele possuía uma visão punitivista, assistencialista, eventualmente até discriminatória. As crianças e adolescentes eram alvos de ações punitivistas, ações assistencialistas. Então o ECA traz essa nova visão, né? O ECA representa essa mudança de paradigma. Ele fortalece o papel da família, da sociedade, no Estado. Então, se a gente olhar, como eu disse, para hoje a universalização da escola pública, a redução da mortalidade infantil, os conselhos tutelares, as varas, fortalecimento de políticas públicas, as políticas de assistência social, a política nacional de saúde para criança e adolescente. Então, isso tudo é uma consolidação para além de uma visão de direitos de desenvolvimento integral de crianças e adolescentes. A gente hoje vê que esses direitos estão garantidos com prioridade absoluta, dignidade. Então, a gente celebra o ECA como esse instrumento que é uma referência e que hoje ele é, né? Ele é política pública intersetorial do governo federal, de estados e municípios. Então, a gente hoje vê o estatuto como uma referência para o mundo.
2: Agora, quais são, então, os desafios para garantir plenamente todos os direitos que estão previstos no estatuto?
12: Olha, a gente hoje tem um país, o Brasil é um país muito diverso, né? Muito plural. Ele tem muitos territórios. Então a gente tem crianças urbanas e rurais, a gente tem crianças e adolescentes indígenas, crianças e adolescentes quilombolas, ribeirinhas, com deficiência, migrantes e refugiadas, crianças em situação de vulnerabilidade. Então eu diria que o principal desafio é olhar para a proteção integral e prioridade absoluta, mas com esse recorte das diversidades, né, de crianças e adolescentes. E eu acho que também o principal desafio não é criar novas leis, mas garantir que os direitos previstos no Estatuto da Criança e do Adolescente cheguem à vida real de crianças e adolescentes. Então esse é o nosso papel enquanto Ministério dos Direitos Humanos e da Cidadania, de articular para que o Estatuto da Criança não seja só uma legislação avançada reconhecida no Brasil e no mundo, mas que ele vire realidade nos territórios e para as diversidades de crianças e adolescentes do nosso país.
0: Muito bem, nós conversamos com Fábio Meirelles, diretor de proteção da criança e do adolescente do Ministério dos Direitos Humanos e da Cidadania. Amanhã você acompanha aqui na Voz do Brasil a segunda parte dessa entrevista sobre o ECA Digital. Muito obrigado, diretor, até amanhã.
12: Obrigado a você, estou à disposição.
2: Pois é, o Estatuto da Criança e do Adolescente estabelece que a vacinação infantil é obrigatória em todo o território nacional.
0: E para manter o calendário de vacinas em dia, basta o comparecimento a uma unidade básica de saúde.
2: O Sistema Único de Saúde oferece de graça 17 vacinas que previnem dezenas de doenças.
13: Carolina tem 7 anos e hoje está cheia de saúde. A mãe dela, a empresária Thaís Moraes, conta que a menina nasceu prematura e precisou passar os primeiros dias de vida na UTI. Depois da alta, manter a caderneta de vacinação em dia se tornou uma das prioridades da família.
14: Saiu do hospital, a primeira coisa que a gente fez foi providenciar as vacinas, né, de acordo com a idade dela. Então a gente sempre teve essa preocupação, principalmente porque ela nasceu prematura.
13: As vacinas estimulam o organismo a criar defesas contra vírus e bactérias, ajudando a prevenir doenças. Elas são importantes em todas as fases da vida, mas têm um papel fundamental na infância, quando o sistema imunológico ainda está em desenvolvimento. A primeira vacina que o bebê recebe pelo Sistema Único de Saúde é a BCG. Na rede pública, ela é aplicada ainda na maternidade e protege contra as formas graves da tuberculose. Mas o calendário infantil inclui várias outras vacinas nos primeiros anos de vida. É o que destaca Ana Catarina Araújo, diretora substituta do Departamento do Programa Nacional de Imunizações do Ministério da Saúde.
15: Nós temos vacina que protege, a vacina BCG e a vacina hepatite B, que devem ser feitas ainda na maternidade, que são vacinas que protegem para a hepatite, para as formas graves da tuberculose, como vacina contra a poliomielite, difteria, tétano, coqueluche, pneumonia, meningites, hepatite A, sarampo, caxumba, rubéola, a varicela. E nós temos hoje um calendário bastante robusto.
13: É importante que cada vacina seja aplicada na idade recomendada, mas se alguma dose ficou para trás, ainda é possível atualizar a caderneta. Basta procurar a unidade de saúde mais próxima, como explica o presidente do Departamento de Imunizações da Sociedade Brasileira de Pediatria, Eduardo Jorge.
16: Pais que estão com o calendário atrasado, vamos lá procurar o posto de saúde, atualizar o calendário dos bebês e de todas as ações básicas de saúde. A vacinação é aquela que representa a melhor evidência, o melhor custo-benefício.
13: Para manter a carteira de vacinação em dia e consultar as doses aplicadas, basta acessar meususdigital.saude.gov.br. O Calendário Nacional de Vacinação também pode ser consultado diretamente no site do Ministério da Saúde, em saude.gov.br. Para acessar as informações, é preciso ter uma conta na plataforma gov.br. Reportagem Márcia Fernandes.
2: E a Agência Nacional de Vigilância Sanitária registrou nova vacina contra a influenza.
0: O imunizante é indicado a partir de 6 meses de idade e previne contra a doença causada pelos subtipos A e B.
2: De acordo com a Anvisa, estudos clínicos com a vacina indicaram eficácia de até 73% na prevenção de influenza em adultos e de até 65% em crianças.
0: O registro do imunizante foi publicado no Diário Oficial da União desta segunda-feira.
2: E a Anvisa também determinou o recolhimento de suplementos alimentares e a apreensão de lotes falsificados do medicamento Monjaro.
0: Foi definida a retirada dos suplementos alimentares Fenogrego e Cúrcuma Plus, produzidos pela Alivemed Soluções em Saúde, por falhas na comprovação dos ingredientes e fornecedores,
2: indicando o descumprimento das normas sanitárias. Em relação aos lotes falsificados do Monjaro, a empresa dona do registro informou ter identificado no mercado unidades com características diferentes das presentes no produto original.
0: Assim como cada pessoa possui um CPF, cada empresa também tem um número de identificação. É o CNPJ, o Cadastro Nacional da Pessoa Jurídica.
2: E novas regras determinam, de forma mais objetiva, como será a análise das informações prestadas ao cadastro.
0: Agora as empresas devem ficar atentas ao preencher as informações.
17: A Receita Federal atualizou as regras do Cadastro Nacional da Pessoa Jurídica, o CNPJ. A nova instrução normativa detalha situações que podem levar à suspensão da inscrição por inconsistências cadastrais e estabelece critérios mais objetivos para análise das informações declaradas pelas empresas. Entre as mudanças estão novas regras relacionadas aos representantes legais e aos integrantes do quadro de sócios e administradores. O cadastro poderá apresentar problemas, por exemplo, quando houver CPF ou CNPJ de sócios em situação irregular. A norma também reforça o controle sobre os dados informados pelas empresas. Estão entre as inconsistências o uso de nome empresarial em desacordo com as normas de registro, endereço eletrônico vinculado a outra empresa, utilização de endereço ou telefone de terceiros sem autorização e incompatibilidades entre a atividade econômica, a natureza jurídica e as informações declaradas no CNPJ. Com a atualização, a Receita Federal orienta empresas e profissionais responsáveis pelos cadastros a manterem as informações sempre atualizadas e compatíveis com os documentos oficiais da pessoa jurídica. A Receita Federal também informou que o CNPJ, em formato alfanumérico, começa a ser implantado em 31 de julho. O novo modelo será utilizado nas novas inscrições e manterá os 14 caracteres, com combinação de letras e números. Os CNPJs já existentes continuam válidos e não precisam ser alterados. Raquel Mariano, para a Voz do Brasil.
2: Está disponível o resultado de quem solicitou atendimento especializado no Exame Nacional do Ensino Médio, o Enem 2026.
0: Um atendimento especializado é destinado aos participantes que necessitam de recursos de acessibilidade para realizar as provas.
2: Entre eles estão a prova em braille, a prova com letra ampliada, o auxílio para leitura e transcrição, a sala de fácil acesso e o tempo adicional.
0: A consulta pode ser feita na página do participante. As provas serão aplicadas nos dias 8 e 15 de novembro.
2: Governo brasileiro iniciou hoje o envio de 48 toneladas de leite em pó em ajuda humanitária a Cuba.
0: O objetivo é contribuir para o enfrentamento da situação de desabastecimento vivida pelo país.
2: A ajuda será transportada em 2 navios da Força Aérea Brasileira, ambos com destino a Santiago de Cuba.
0: E essas foram as notícias do Governo do Brasil.
2: Uma realização da Secretaria de Comunicação Social da Presidência da República.
0: Com produção da Imprensa Brasil de Comunicação.
2: Fique agora com as notícias do Poder Judiciário e do Congresso Nacional. Boa noite.
0: Boa noite para você e até amanhã.
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19: STF suspende por 90 dias visita de Flávio ao pai, Jair Bolsonaro.
20: Relatório Justiça em Números 2026 destaca dados históricos sobre a redução do acervo processual.
19: STJ entende que furto de bilhete premiado em lotérica deve ser julgado pela Justiça Estadual.
20: Boa noite, eu sou o Arthur Filho.
19: E eu sou Walter Lima.
20: O ministro Alexandre de Moraes do Supremo Tribunal Federal suspendeu por 90 dias as visitas do senador Flávio Bolsonaro ao pai, o ex-presidente da República, Jair Bolsonaro.
19: A decisão foi assinada nesta segunda-feira após a divulgação de uma carta escrita pelo ex-presidente durante o período em que cumpre prisão domiciliar com proibição de uso de redes sociais. Marcelo Della Libera.
21: Decisão do relator da execução penal, ministro Alexandre de Moraes, determinou a suspensão do direito de visita por entender que a divulgação da carta por intermédio de terceiros desrespeitou a medida cautelar imposta ao ex-presidente, que está proibido de usar redes sociais. Além da suspensão das visitas, Moraes deu prazo de 48 horas para que a defesa de Jair Bolsonaro informe se ele tinha conhecimento de que a carta seria divulgada nas redes sociais do filho.
20: O relatório Justiça em Números do Conselho Nacional de Justiça reforça o comprometimento do Poder Judiciário com a transparência.
19: Entre os destaques da edição de 2026 estão dados históricos sobre a redução do acervo processual. Fernanda Porto.
22: 45,2 milhões de processos julgados em todo o Brasil. Este é um dos destaques do relatório Justiça em Números 2026, realizado e divulgado pelo Conselho Nacional de Justiça. O levantamento indica ainda que o número é maior do que o total de processos recebidos, 40,9 milhões. Na prática, o índice revela quase 20% de produtividade e comprova que, pelo segundo ano consecutivo, o Poder Judiciário brasileiro julgou mais ações do que recebeu. Os dados são referentes ao ano base 2025 e indicam ainda outros fatores, como bom aproveitamento do orçamento, equidade de gênero e raça, além da atual composição do sistema de justiça.
20: Cabe à Justiça Estadual julgar a ação penal sobre furto de bilhete premiado retirado do cofre de casa lotérica.
19: Essa definição é do STJ. Fátima Uchoa.
23: Segundo investigação, após imprimir uma aposta da Mega Sena com defeito, a funcionária de uma lotérica a refez e a entregou ao cliente. Ela guardou a aposta defeituosa no cofre do estabelecimento, mas depois a retirou. No dia seguinte, foi à lotérica com um companheiro para pedir demissão, afirmando que ele era um dos ganhadores do prêmio principal. Após analisar filmagens, o Ministério Público ofereceu denúncia por furto qualificado. A defesa alegou competência da Justiça Federal porque o bilhete geraria direito perante a Caixa Econômica e Empresa Pública Federal. Mas o ministro do STJ, Ribeiro Dantas, manteve a ação penal na Justiça Estadual, considerando que a vítima do crime foi a lotérica que detinha o bilhete e precisou pagar o valor da aposta não estornada.

0: terceirizados para pessoas trans e travestis em situação de vulnerabilidade social. Além de promover campanhas institucionais de conscientização e visibilidade, o tribunal também tem assegurado direitos em decisões judiciais da corte, como o uso do nome social por pessoas transgênero, a reparação de danos em casos de discriminação no trabalho e a garantia de benefícios trabalhistas a casais homoafetivos.
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1: A você, uma boa noite.
2: E até amanhã.
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5: Eu sou Paula Groba.
6: E eu sou Humberto Pinheiro.
5: E estes são os destaques de hoje do Jornal do Senado, que começa agora.
6: Plenário pode votar nesta terça-feira a aposentadoria de agentes de saúde.
5: Porte de arma para vítimas de violência está na pauta das comissões nesta semana.
6: Avança a proposta que libera 13 bilhões para desenrola adimplentes, FIES empreendedor e produtores rurais.
5: Boa noite.
6: Boa noite.
5: Avançou no Congresso o projeto que destina mais de 13 bilhões de reais aos programas Desenrola Adimplentes e FIES Empreendedor.
6: Após impasse sobre a origem dos recursos, deputados e senadores também aprovaram a destinação de verbas para apoiar produtores de cana-de-açúcar do Nordeste. Repórter Douglas Castilho.
7: O projeto foi aprovado pela Comissão Mista de Orçamento. O principal impasse durante a discussão da proposta se deu porque 270 milhões de reais do montante do crédito aberto serão retirados de um fundo destinado ao Minha Casa Minha Vida. Mas ao apresentar seu relatório, o senador Carlos Fávaro, do PSD de Mato Grosso, explicou que os recentes aumentos orçamentários no programa habitacional, num total de 3 bilhões de reais, não permitirão que haja prejuízos ao setor.
8: Não há nenhuma precarização do programa tão relevante para o nosso país, dito por conta do aumento expressivo de recursos alocados para o programa e todo ele em execução com toda a demanda necessária garantida em orçamento.
7: A maior parte dos recursos, porém, será remanejada de um superávit do Fundo Nacional de Desenvolvimento Científico e Tecnológico, hoje o maior instrumento público de fomento à inovação e pesquisa no Brasil. Como a verba é originária de acúmulo financeiro já ocorrido, também não haverá cancelamento de nenhuma ação governamental ativa. O texto agora precisa ser votado em sessão conjunta do Congresso Nacional.
5: O senador Chico Rodrigues, do PSB de Roraima, destacou a aprovação do projeto que atualiza as regras da regularização fundiária urbana.
6: Autor da proposta, o parlamentar afirmou que a medida vai agilizar a titulação de imóveis, ampliar a segurança jurídica para famílias que vivem em áreas ainda não regularizadas e facilitar o acesso ao crédito e a investimentos em infraestrutura, especialmente em Roraima.
9: Esse projeto, ele é certeiro. Ele procura exatamente fazer com que essas pessoas que vivem, que ocupam esse espaço, na maioria das vezes informal, possam definitivamente terem o seu título, que vai ser a sua carta de alforria.
5: Já o senador Eduardo Girão, do Novo do Ceará, cobrou mais transparência do Ministério da Saúde na compra de insulinas e de dispositivos usados por pacientes com diabetes. Segundo o parlamentar, reportagens e apontamentos de órgãos de controle indicam falhas em equipamentos de aplicação e levantam dúvidas sobre as licitações, o que, na avaliação dele, pode comprometer o tratamento de pacientes atendidos pelo SUS.
6: Girão defendeu a divulgação dos contratos, dos estudos técnicos e das medidas adotadas para corrigir os problemas. Ele também criticou o veto ao projeto, que reconhece o diabetes tipo 1 como deficiência para fins legais, e afirmou que a decisão deve ser analisada pelo Congresso Nacional. Segundo o senador, o atendimento às pessoas com diabetes exige planejamento, transparência na gestão dos recursos públicos e garantia de tratamento seguro e contínuo.
10: Se um dispositivo médico apresenta falhas, o impacto é imediato. Significa interrupção do tratamento, insegurança para o paciente, o aumento do risco de complicações, sem falar no estresse de toda a família que sofre, que adoece junto.
5: E a Comissão de Assuntos Sociais discutiu a prevenção da cegueira evitável.

0: No Brasil.
1: Segundo um estudo da Agência Internacional para a Prevenção da Cegueira, mais de 28 milhões de brasileiros sofrerão perda de visão até 2030. Repórter César Mendes.
2: Autor do pedido do debate, médico oftalmologista, o senador doutor Irã do Progressistas de Roraima, afirmou que é fundamental a oferta de consultas oftalmológicas nas unidades básicas de saúde, as UBSs.
3: A gente precisa colocar a oftalmologia no núcleo de saúde da família. Eu não vejo razão para a oftalmologia estar na média alta complexidade quando a gente precisa dar acesso às pessoas nos rincões desse país, onde às vezes a gente não tem um hospital, mas a gente tem uma UBS.
2: Camila Carlone, do Ministério da Saúde, defendeu políticas voltadas para a infância e a importância da detecção precoce de problemas oculares em recém-nascidos. Mauro Goldbaum, do Conselho Brasileiro de Oftalmologia, pediu urgência no enfrentamento de doenças como a catarata e o glaucoma. E Vitor Pavarino, da Organização Pan-Americana da Saúde, alertou sobre o alto custo econômico da cegueira no mundo e apontou desigualdades no acesso aos cuidados oculares.
4: A OMS ela estima que 2 em cada 3 pessoas em países de baixa renda precisam de óculos, mas não têm acesso a esses óculos. E globalmente, 1 de cada 2 pessoas que precisa de cirurgia de catarata não tem acesso a esse procedimento.
2: O líder indígena é o Esh Yawalapiti, o Aurá, da terra indígena do Xingu, falou das dificuldades enfrentadas em aldeias situadas em áreas remotas do país e da importância de políticas públicas permanentes voltadas para essa população.
0: A última semana de trabalho no Congresso, antes do recesso parlamentar, terá pauta movimentada no Senado.
1: A Comissão de Segurança Pública analisa o porte temporário de arma para mulheres com medida protetiva. Também estão na pauta o aumento da pena para o estelionato amoroso e a estabilidade provisória para agentes em trabalho intermitente. As informações com Márcio Maturana.
5: Na terça-feira, a Comissão de Segurança Pública analisa em votação final, antes de o texto seguir para a Câmara dos Deputados, um projeto que autoriza porte de arma temporário para mulheres sob medida protetiva de urgência. Na quarta-feira, o uso de recursos do Fundo Eleitoral para combate a calamidades está na pauta da Comissão de Direitos Humanos. É uma sugestão legislativa apresentada por um cidadão no portal E-Cidadania que pode virar projeto de lei. Ainda na quarta, em votação final, a Comissão de Assuntos Sociais pode votar estabilidade provisória para gestantes em trabalho intermitente, temporário ou por prazo determinado. O senador Paulo Paim, do PT do Rio Grande do Sul, já foi relator substituto desse projeto.
6: De fato, o trabalho intermitente é um problemão. Eu conheço muitos colegas trabalhadores que dependem do trabalho intermitente. Ele ganha por hora trabalhada e, consequentemente, ele é chamado quanto o empregador precisa dele. E alguém vai me garantir que ele está pagando fundo de garantia, né? Que está pagando todos os direitos? Claro que não.
5: Outro projeto que pode ser votado pela Comissão de Direitos Humanos na quarta-feira aumenta a pena para crime de estelionato amoroso. É quando alguém usa um relacionamento para aplicar golpes emocionais, enganando, manipulando e causando prejuízos financeiros.
0: E a proposta de emenda à Constituição, que cria regras de aposentadoria diferenciada para agentes comunitários de saúde e agentes de combate às endemias, é o principal destaque da pauta do plenário desta terça-feira. A proposta permite a aposentadoria aos 57 anos para mulheres e aos 60 anos para homens, desde que comprovados 25 anos de contribuição e de exercício na atividade. O texto também prevê a regularização do vínculo funcional dos profissionais, regras de transição, assistência financeira da União e estende os mesmos benefícios a agentes indígenas de saúde e agentes de saneamento.
1: Se a proposta for aprovada em primeiro turno, ainda terá que passar por novas sessões de discussão e por uma votação em segundo turno. Também estão na pauta a reforma do processo administrativo tributário, o incentivo à produção nacional de fertilizantes e a limitação da retenção de recursos dos fundos de participação de estados e municípios para pagamento de dívidas previdenciárias.
0: A Rádio Agência, serviço da Rádio Senado, que distribui conteúdo gratuito para emissoras de todo o país, ultrapassou a marca de 5 mil rádios parceiras.
1: A rede chegou a 5.011 emissoras com média de 25 novas adesões por mês. A maioria está fora dos grandes grupos de comunicação e inclui rádios comunitárias, públicas e educativas. As parcerias estão presentes em 1.737 municípios, nos 26 estados e no Distrito Federal. Para Fernanda Nardelli, coordenadora de distribuição da Rádio Agência, o resultado reforça a democratização do acesso à informação.
7: O rádio continua sendo um veículo de comunicação confiável que consegue chegar em lugares que nenhum outro veículo consegue. E a gente vê isso com os nossos resultados.
0: As emissoras interessadas em se tornar parceiras da Rádio Agência Senado precisam fazer apenas o seu cadastro disponível na internet no endereço senado.leg.br/radioagência.
1: Edição de Paulo Agroba e trabalhos técnicos de João Lira. O Jornal do Senado fica por aqui. Acompanhe agora as notícias da Câmara dos Deputados. Boa noite.
0: Boa noite e até amanhã.
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9: Avança na Câmara a criação de programa que leva eletricidade às escolas.
10: Parlamentares estudam utilização de bens confiscados em garimpo ilegal.
9: Projeto proíbe a divulgação de dados de servidoras com medida protetiva.
10: Boa noite. Para manter a proteção a vítimas de violência doméstica, um projeto determina que alguns dados de servidoras públicas nessa condição estejam fora da internet. O repórter Luiz Cláudio Canuto mostra os detalhes da proposta que já passou por algumas comissões da Câmara.
11: A Comissão de Administração e Serviço Público da Câmara dos Deputados aprovou o projeto que proíbe a divulgação na internet de dados profissionais de servidoras públicas que estejam sob medida protetiva da Lei Maria da Penha, principalmente o salário e o local de trabalho. A proteção também valeria para pessoas diretamente ligadas à vítima, como pais, filhos e aquelas que formam novos relacionamentos com ela. Pelo texto, o juiz pode determinar a retirada das informações dos portais de transparência ou das páginas de órgãos públicos em até 24 horas. No caso de não cumprimento da decisão, sem justificativa, deve ser instaurado o processo administrativo disciplinar para apurar a responsabilidade. O projeto acrescenta um artigo à Lei Maria da Penha, de 2006, e muda a Lei de Acesso à Informação, de 2011. Foi aprovada uma nova versão do texto, feita pelo deputado delegado Antônio Furtado, do União do Rio de Janeiro, relator da proposta na Comissão de Direitos de Defesa da Mulher. A relatora na Comissão de Administração, deputada Sâmia Bonfim, do PSOL de São Paulo, reconhece a importância dos mecanismos de transparência que permitem ao cidadão saber o salário e benefícios dos servidores.
12: Mas no caso específico das mulheres vítimas de violência, acaba sendo uma exposição e um novo risco para ela, porque há diversas formas de violência, inclusive a violência patrimonial. E a partir dali também dá para se identificar quais são as suas condições de vida, onde ela mora, onde ela tem a vida social dela, porque existem muitos dados, para além dos dados de salário, né, dizem respeito à alocação, ao órgão em que ela está. Então a proposta ela é muito clara, é vedar qualquer tipo de informação em se tratando de mulheres que têm medida protetiva e que, portanto, estão expostas, né, tão vulneráveis numa condição de risco.
11: Em seu parecer, Sâmia Bonfim previu que o sigilo dure enquanto persistir a situação de ameaça, com revisão a cada 5 anos. As informações que não forem sigilosas poderão ser acessadas por meio de certidão, extrato ou cópia, com a ocultação das partes em sigilo. O projeto do deputado Pedro Lucas Fernandes, do União do Maranhão, ainda vai ser analisado pela Comissão de Constituição e Justiça e não precisa passar pelo plenário. Para virar lei, precisa ser aprovado na Câmara e no Senado. Da Rádio Câmara de Brasília, Luiz Cláudio Canuto.
8: Direitos Humanos.
9: Rubens Ottoni, do PT de Goiás, defende a aprovação de projeto que obriga aeroportos a oferecer salas multissensoriais e de acomodação. Relator da medida, ele assinala que a ideia é acolher passageiros neurodivergentes em momentos de crise ou desconforto.
10: Rubens Ottoni destaca que a proposta também prevê capacitação periódica para equipes de atendimento e de segurança. O parlamentar acrescenta que a matéria determina que novos contratos de concessão aeroportuária incluam essa exigência.
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14: Justiça.
15: Proposta sugere o aproveitamento de equipamentos confiscados em operações contra o garimpo ilegal. A repórter Maria Neves tem os detalhes.
16: A Comissão de Minas e Energia da Câmara dos Deputados aprovou o projeto que proíbe a destruição imediata de bens de alto valor apreendidos em garimpo ilegal, como aeronaves, embarcações e tratores. Pela proposta, esses equipamentos deverão ser aproveitados pelo poder público sempre que possível. Autor do projeto, o deputado defensor Estélio Denner, de Roraima, defende não ser razoável a simples destruição de equipamentos que podem custar milhões de reais, como é o caso de aeronaves. Ele argumenta que há situações em que esse maquinário poderia atender aos interesses do próprio Estado.
17: Por exemplo, um maquinário de uma draga que pode servir muito bem ou das regiões que precisam, por exemplo, de balsas. Vou dar um exemplo específico aqui no estado de Roraima. Nós temos aqui no estado de Roraima ainda vários e vários rios que nós usamos balsas para a gente poder trafegar nas nossas rodovias, tanto federal como estadual ou municipal. Nós temos que ter balsas. Essas balsas poderiam ser reutilizadas para essa finalidade de a gente ajudar as pessoas a se locomover dentro do estado. Então tudo isso passa por esse projeto.
16: Dentre os destinos que podem ter os equipamentos apreendidos em garimpo ilegal, o projeto prevê, por exemplo, o leilão público, com a destinação dos recursos para fundos de fiscalização ambiental e recuperação de áreas degradadas. Outra aplicação possível prevista na proposta é a incorporação ao patrimônio público. O texto determina ainda a doação para instituições de ensino técnico ou superior. A destruição somente seria permitida em caso de risco iminente à segurança dos agentes públicos ou da população, ou se um laudo técnico comprovar que a remoção do bem é inviável ou gera risco ambiental grave. O projeto que proíbe a destruição imediata de equipamentos apreendidos em garimpos ilegais ainda será analisado pelas comissões de Meio Ambiente e de Constituição e Justiça. Da Rádio Câmara de Brasília, Maria Neves.
14: Agricultura.
18: Tramita na casa projeto de Maurício do Vôlei, do PL de Minas Gerais, que cria o Programa Nacional de Simplificação do Licenciamento Ambiental Rural de Pequeno Porte. Segundo o deputado, a medida reduz a burocracia para atividades de baixo impacto ambiental.
15: Nas palavras de Maurício do Vôlei, a proposta cria um rito simplificado para a concessão de licenças e prioriza a tramitação dos pedidos. Ele considera que o projeto gera mais eficiência e segurança jurídica ao produtor, sem reduzir as exigências de proteção ao meio ambiente.
14: Economia.
18: O projeto regulamenta a relação entre plataformas de comércio eletrônico e vendedores parceiros. De autoria de Paulinho da Força, do Solidariedade de São Paulo, a matéria estabelece regras de transparência, restringe alterações unilaterais de contratos e cria mecanismos para coibir práticas consideradas abusivas.
15: O texto prevê aviso prévio de 90 dias para mudanças que aumentem custos aos vendedores e proíbe condutas como a imposição de serviços. Paulinho da Força afirma que a medida protege pequenos empreendedores, fortalece a concorrência e reduz abusos no mercado digital.
14: Relações Exteriores.
18: Comissão aprova projeto que cria o Plano Nacional de Segurança de Fronteiras. A repórter Silvia Munhato explica os pontos da proposta.
14: A Comissão de Relações Exteriores e de Defesa Nacional da Câmara aprovou o projeto que institui o Plano Nacional de Segurança de Fronteiras. O projeto aprovado destina 30% dos recursos do Fundo Nacional de Segurança Pública para financiar o fortalecimento da fiscalização e o combate a crimes como narcotráfico e contrabando na faixa de fronteira brasileira. O relator, deputado José Rocha, do União da Bahia, modificou a proposta inicial para incluir o Ministério da Agricultura e Pecuária nos órgãos de gestão do plano.
19: Principalmente dos produtos fitossanitários que entram clandestinamente pelas fronteiras, a exemplo não só dos insumos, como também de soja contrabandeada por essas fronteiras.
14: A proposta estabelece a atuação integrada entre órgãos federais, estaduais e municipais e, para viabilizar essa coordenação, serão criados gabinetes de gestão integrada de fronteira e um centro de operações conjuntas, sediado no Ministério da Defesa. O deputado Arlindo Quinalha, do PT de São Paulo, foi contrário ao texto, afirmando que a ação nas fronteiras faz parte de várias normas infralegais, que precisam ser flexíveis.
20: Tem tido iniciativas cuidando do tema. Pode não ser completo, evidentemente, mas cabe ao Executivo essas iniciativas.
14: A proposta que cria o Plano Nacional de Segurança de Fronteiras ainda será analisada pelas comissões de Finanças e Tributação e de Constituição e Justiça. Da Rádio Câmara de Brasília, Ilha Silvia Minhato.
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8: Transportes.
25: Tramita na Câmara projeto de Caroline de Tone, do PL de Santa Catarina, que proíbe o uso de drones, satélites e sistemas de inteligência artificial para a aplicação de multas de trânsito. A deputada explica que a proposta mantém o uso de equipamentos de fiscalização já previstos na legislação.
18: Caroline de Tone sustenta que o projeto garante mais segurança jurídica e previsibilidade na fiscalização de trânsito. Ela avalia ainda que a medida também protege os motoristas de formas de monitoramento que possam comprometer a privacidade e gerar abusos.
25: Paulo Guedes, do PT de Minas Gerais, requer a realização de audiência para discutir a regulamentação dos táxis intermunicipais e do transporte alternativo. Ele afirma que o debate também deve abordar os critérios adotados para a aplicação de multas e apreensão de veículos.
18: Segundo Paulo Guedes, a audiência deve reunir órgãos públicos, representantes da categoria e especialistas para discutir alternativas que conciliem a fiscalização, a segurança dos passageiros, o direito ao trabalho dos profissionais e a melhoria da mobilidade entre os municípios.
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8: Comissões.
25: Deputados analisam regras para suporte de bicicletas em ônibus urbanos. O repórter José Carlos Oliveira nos conta quais são.
1: As comissões de viação e transporte e de desenvolvimento urbano da Câmara dos Deputados aprovaram regras para suporte de bicicletas em ônibus e micro-ônibus do transporte coletivo urbano. A intenção é facilitar a mobilidade nas cidades, incentivando o uso das bicicletas no deslocamento diário, como afirma o deputado Diego Andrade, do PSD de Minas Gerais, um dos relatores do texto.
2: Nós temos muitos ciclistas no Brasil e a gente tem que estar estimulando, né, mais ciclovias e essa integração com o transporte público. Por exemplo, a gente sabe que nem todo o transporte público leva a pessoa à porta da casa dela, né? Então ela pode se deslocar de bicicleta e aí ter o suporte para colocar a bicicleta e se deslocar.
1: A proposta original do deputado Juninho do Pneu, do Rio de Janeiro, previa obrigatoriedade na instalação dos suportes de bicicleta nos ônibus. Já Diego Andrade preferiu adotar um modelo que permite a implementação da medida de acordo com a realidade de cada município. O relator também quer que a regulamentação conte com o apoio técnico do CONTRAN, Conselho Nacional de Trânsito.
2: A gente passa para o poder público municipal estar regulamentando essa questão, né? De acordo com quais as linhas que têm a viabilidade, os veículos que têm a viabilidade e ao CONTRAN para poder definir como que isso será feito, né? Observando aí as normas de segurança, é claro, mas valorizando o ciclista e integrando aí os modais de transporte.
1: De acordo com o texto, as prefeituras terão autonomia para definir os trajetos de transporte público integrado e o percentual da frota de ônibus e micro-ônibus que terão suportes para bicicletas. Se também for aprovado na Comissão de Constituição e Justiça, o projeto de lei poderá ser enviado diretamente para análise do Senado, sem necessidade de votação no plenário da Câmara. Da Rádio Câmara de Brasília, José Carlos Oliveira.
3: Educação.
18: Política pública para garantir energia elétrica de qualidade nas escolas, principalmente as localizadas em áreas remotas, está sendo analisada em projeto na Câmara. Os detalhes com a repórter Sofia Peçanha.
4: A Comissão de Minas e Energia aprovou a criação do programa Luz na Escola por meio de verba do Fundo de Universalização de Serviços de Telecomunicações, o FUST. O programa apresenta os seguintes objetivos: promover a instalação de sistemas de geração de energia elétrica e apoiar as escolas em regiões de difícil acesso ou em situações de vulnerabilidade, de acordo com as metas do Plano Nacional de Educação e da Agenda 2030 para o Desenvolvimento Sustentável. Durante a votação na comissão, o relator, deputado Hugo Leal, do PSD do Rio de Janeiro, reafirmou que a promoção da equidade e da inclusão educacional, quando motivadas pela infraestrutura energética sustentável, devem ser uma prioridade governamental.
5: O projeto de lei que ora nós examos dá um passo além de garantir que a ausência de energia elétrica não seja obstáculo para a execução de políticas públicas de conectividade e educação digital.
4: Pelo texto, o programa será coordenado pelos órgãos responsáveis pelas políticas educacionais de comunicação e de energia. Além disso, o foco do projeto será em atender todas as escolas de educação básica da rede pública, em especial as localizadas em áreas remotas e sem acesso à energia. Em sua justificativa, o deputado Pedro Czai, do PT de Santa Catarina, autor do projeto, destacou que o programa surge como resposta a esse obstáculo. Dessa forma, a implementação da medida contribuirá para a sustentabilidade ambiental e a redução das desigualdades regionais. Na reunião da comissão, o deputado Guleal confirmou que o projeto destaca a importância do acesso à educação de qualidade e a inclusão digital como motores essenciais para o desenvolvimento social e econômico do país.
5: Entendemos que a iniciativa representa um avanço decisivo na universalização do acesso à energia elétrica em todas as escolas públicas, fortalecendo a integração entre políticas públicas estruturantes de educação, telecomunicações e energia.
4: O Fundo de Universalização dos Serviços de Telecomunicações tem o objetivo de promover a universalização da conectividade nas escolas públicas. Atualmente, o fundo não abrange investimentos em fontes de energia renovável para escolas localizadas em áreas sem acesso à eletricidade. Portanto, a proposta altera a lei que institui o FUST, oferecendo a essas instituições os recursos necessários para se conectarem à rede elétrica e, consequentemente, à internet. Para ser aprovado, o projeto que cria o programa Luz na Escola ainda precisa ser analisado pelas comissões de Finanças, de Educação e de Constituição e Justiça. Da Rádio Câmara de Brasília, Sofia Peçanha.
3: Habitação.
25: Igor Timo, do União de Minas Gerais, é autor de projeto que amplia para 60 salários mínimos o valor dos imóveis que podem ser transferidos sem escritura pública. O deputado assinala que o propósito é reduzir custos para famílias de baixa renda, facilitando a regularização de moradias populares.
0: Igor Timo avalia que a regra atual empurra muitos compradores para contratos informais. O parlamentar ressalta que a proposta dispensa a escritura pública nesses casos, mas mantém a exigência de registro no cartório de imóveis.
25: Termina agora o Jornal Câmara dos Deputados, produzido pela Rádio Câmara, com trabalhos técnicos de Everson Urani e a apresentação de Márcio Aquilissardi e Val Monteiro. Boa noite.
0: Uma boa noite para você. Você fica com as notícias do Tribunal de Contas da União.
3: Minuto do TCU.
6: O Tribunal de Contas da União avaliou a atuação dos órgãos responsáveis pela prevenção e pelo combate à adulteração de bebidas alcoólicas. 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O TCU recomendou medidas à Anvisa, ao Ministério da Agricultura, à Agência Nacional do Petróleo, Gás Natural e Biocombustíveis e à Receita Federal para fortalecer a fiscalização e proteger a saúde dos consumidores. 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
4: Gente bacana no ar, o Good Night Pontal, nesta linda segunda-feira, 13 de julho do ano de 2026. 20 horas e 6 minutos. E aí, como foi o seu final de semana, sua segunda-feira? Você já em casa, dever cumprido, um ótimo descanso, muita gente voltando para casa, um ótimo retorno, você aí no seu trabalho noturno, em qualquer lugar. Que vocês estejam alcançando o nosso sinal. Obrigado pela sintonia. Hoje nós comemoramos Dia Mundial do Rock, Dia do Engenheiro Sanitarista, Santos de hoje, Santo Henrique e Santa Cunegundes. Hoje também é uma data muito especial para você que está completando mais uma primavera. Parabéns, felicidades mil. Por aqui o Manuel França, juntinho com vocês até às 23 horas com o nosso Good Night Pontal. Ei, os pensamentos determinam a vida. Por isso, procure ter pensamentos positivos. Quem ouvir e viver a palavra de Deus será conduzido para o bom caminho. Chegando a primeiríssima do nosso Good Night Pontal, J Quest, dias melhores. Com certeza, com as graças de Deus, dias melhores virão.

0: tempo da Espontal, tocando as mais belas canções de todos os tempos. 20 horas e 31 minutos.
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20h36. Ei, seja prudente em tudo o que fizer sem abrir mão da própria dignidade. Chega daí, Titãs, é preciso saber viver.